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2: 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Rafael Fagundes.

0: Isso aqui é São Bernardo do Campo, rapaz.
1: E também de toda a minha dor.
0: Tô ansioso.
1: Tô ansioso de...
0: Um pouquinho mais alto, vamos lá.
1: Meu coração está acelerado.
0: Fala pra ele que é quase todos os dias.
1: E quase todo dia ele fica angustiado.
0: Levante a mão e pede socorro, vai.

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0: Você.
1: Glória a Deus, glória a Deus. Louvado seja o nome do nosso Senhor Jesus. Eu quero cumprimentar a todos os nossos ouvintes do nosso podcast Aviva Flow, com a paz do Senhor Jesus. Também cumprimentando a todos os nossos ouvintes da Rádio Essência Gospel. Fica conosco, começando mais uma segunda-feira, mais um começo de semana. Estamos aqui para a honra e glória do Senhor Jesus, para fazer o ídolo do Senhor, para falar que Jesus é bom, né? Como sempre. E eu já passo aí para o nosso irmão Agnaldo, meu amigão aí. Fala aí, Agnaldo.
2: Conheceu. Também gostaria de saudar todos os ouvintes com a paz do Senhor. Você que está nos ouvindo,

0: Seja, tá? Então foi benção, foi benção, foi benção. Ô, Valdeir, hoje, pra nós começar hoje aqui, nós temos hoje um amigo meu já, amigo que eu tenho alguns anos já. Ele é lá do... lá da região do... do Jardim... Três Lagoas, tá no Três Lagoas. Mas ele congrega lá com o pastor Silvio César.
1: Silvio César?
0: Lá no Sol de Mor.
1: Sol demais. Três Lagoas de também, né?
0: Três Lagoas tudo ali, região, junto ali. É, hoje o nosso entrevistado, hoje é o nosso amigo Vanderlei, né? Vanderlei, tem um testemunho maravilhoso, meu irmão. Fica aí que você vai ver, você vai ficar admirado e impactado com a transformação que Deus fez na vida do Vanderlei. E ele vai estar falando um pouquinho pra gente hoje e vai ser benção, tá? Pra nós começar, Valder,
2: nós já viremos já uma rotina, né?
0: Já ficou uma rotina já. Posso começar? Eu falo um pouquinho, você começa, eu falo um pouquinho, você ora.
1: É isso aí.
0: Não vamos, tá dando certo, vamos continuar.
1: E para os ouvintes ficar conosco, e lembrando que, como já foi falado hoje à tarde, né? Pelo vídeo que eu fiz, nós teremos dois sorteios, três, né?
0: Três sorteios
1: abençoados aí, que o nosso convidado, olha só que convidado abençoado, né?
0: Olha, veio, trouxe a presença.
1: E ainda três brindes.
0: Já vamos falar qual que é os brindes, já, mano?
1: Vamos falar, vamos mostrar já? Vamos mostrar. Pessoal, ó, o primeiro brinde que nós vamos estar sorteando é essa caneca aqui, ó. Ela tá dizendo assim: Jesus vive e reina, da JVR Soluções Elétricas. Juntos iluminando o seu dia, né?
0: Ó, temos também, meus irmãos, aqui, ó, esse caneco. Ele é um caneco com uma caixinha de som, é isso? Olha pra você ver, rapaz. Que bênção, né? E também tá ali, ó, JVR Soluções Elétricas. JVR, o Valder já falou, né? O J de Jesus, o V de vive e o R de reina. Jesus vive e reina, né? Isso. Nós temos esses dois aqui. E ele, o Vanderlei, ainda falou assim: eu vou patrocinar mais R$50, então.
1: Eita, glória.
0: Vai ser benção. Então, pra você participar, benção, já vamos dar dica, então, né, Valder?
1: Vamos lá.
0: Pra participar, meu irmão, você vai entrar ali na página ali da Essência Gospel, tá? Pra entrar na página da Essência Gospel agora, vai estar ao vivo lá. E você vai colocar lá: quero participar.
1: Aí.
0: Tô participando, melhor.
1: Tô participando, tô ouvindo, né?
0: Amém.
1: Tô vendo.
0: Você deixa algum recadinho pra nós ali, que a gente vai saber que você tá participando. E no final a gente vai estar fazendo um sorteio pra você, tá? E pode ser de onde que for. Se você for lá de São Paulo, né? Mandamos, galera?
1: Mandamos um jeito.
0: Nós damos um jeito e mandamos pra você o sorteio aí, tá bom? Deus abençoe vocês. Ora pra nós, Valder, que a gente
1: começa. Vamos lá, então. Senhor nosso Deus e nosso Pai, Papai querido, aqui estamos mais uma vez, Pai, na Tua presença, ó Deus. Papai querido, fica conosco, Jesus, nesta uma hora, Deus. Senhor, fala, Jesus, com o Teu povo através de nossas vidas, Pai. Papai querido, nós sabemos, Senhor, que não será somente mais um dia, sim, Senhor, mas será o dia que o Senhor marcou para falar com o Teu povo, Pai. Como o Senhor já tem falado, Senhor, em todos os nossos programas, nós sabemos que hoje não será diferente, Pai. Sabemos que o testemunho do nosso irmão Vanderlei, papai querido, irá impactar pessoas, pai, porque é para a tua honra e para a tua glória, pai. Tudo o que acontece aqui, papai querido, é para a tua honra e para a tua glória, pai. Em nome de Jesus, fica conosco, querido Espírito Santo. Essa é a nossa oração em nome de Jesus. Amém.
0: Amém, amém. E para começarmos, já vamos cumprimentar já o nosso convidado hoje, o irmão missionário, o irmão Vanderlei, com a paz do Senhor. E você, Vanderlei, já fica já aberto para você já saudar todos os ouvintes.
3: A paz do Senhor Jesus, irmão Aguinaldo, irmão Valdair, todos os irmãos presentes. É uma honra estar com vocês, tá? Poder compartilhar um pouquinho dessa trajetória de Jesus na minha vida de 2019 até aqui 2026. O que Deus fez, tem feito e há de fazer ainda. Queremos. Até a sua volta. Eu quero estender um abraço a todos os ouvintes, todos aqueles irmãos que me abraçaram na minha saída, da onde saí, pastor Silvio, toda a família, toda a igreja Assembleia de Deus lá do Sol de Maio, e também não deixar de mandar um abraço para minha princesa, esposa linda, Jéssica Maia, mulher essa qual Deus colocou no meu caminho, que nem hoje eu até me emocionei falar com ela dentro do quarto, que todas as conquistas que eu tenho hoje, que Deus me deu, é devido a ter uma esposa maravilhosa, linda, como ela do meu lado. Princesa do Senhor mesmo. Eu sempre vou falar que dos pais vem a herança, todos os bens materiais, mas a esposa perfeita é Deus que dá. Então Deus me alcançou essa maravilha na minha vida. 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

0: 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Aonde eu chego com o trabalho, irmão Aguinaldo, eu dou um brinde e falo, olha, aqui está, independentemente da religião, eu deixo Jesus Cristo como o único verdadeiro salvador da alma das pessoas. Esse é um pouquinho do Vanderlei, o que nós vamos conversar, irmão Valdair, ainda para frente, aí estender todos os demais abraços, todos, o Guilherme, o Jonathan, o Rodrigo Silva, que está escutando, todos os demais que estão ouvinte da palavra do Senhor. A irmã Sandra Regina, que tem um trabalho lindo, que é Meus Filhos Serão Cheios do Espírito Santo, lá na África, irmão Aguinaldo. Um trabalho sério de 14 anos, que eu também estou junto, auxiliando nesse trabalho, e a bênção do Senhor. Um grande abraço para todos lá na África também, que estão nos ouvindo. Em nome de Jesus.
1: Amém, amém. E para nós começarmos, irmão Vanderlei, eu já quero fazer uma pergunta para você já. Antes de conhecer Jesus, quem era o Vanderlei? Que pouca gente conhece, né? Nós conhecemos hoje o Vanderlei, esse que fica fazendo missão até no trabalho, tá fazendo missão levando Jesus Cristo, né? Quem era e qual foi seus maiores vícios, meu irmão? Escolhas, situações que hoje te envergonha do Vanderlei atual de hoje para aquele Vanderlei antes de conhecer Jesus Cristo.
0: Irmão Aguinaldo, o Vanderlei do passado, eu só tenho uma palavra para resumir, tudo que eu vou falar, eu resumi nessa palavra. Uhum. Trevas. Uhum. O Vanderlei era trevas, sem Jesus. Uhum. Um dos maiores erros, todos eu fui, tive na prostituição, eu fui um homem idólatra, fui um cara viciado em cigarro, maconha, cocaína, haxixe, o que tiver de droga, pedra, isso tudo eu usei. Fui um mendigo, mendiguei nas ruas, né? Então, só que o erro mais brutal que aconteceu na minha vida foi de ser assassino. Foi uma pessoa que tirou vida, né? Então eu era um cara muito violento, um cara muito difícil de lidar. Se alguém fazia um mal para mim, eu fazia e não tava tudo bem, mas eu ia sorrindo e fazia mal para essa pessoa. Então o que mais abate em mim é o peso de carregar uma alma, porque o único que tem o dever e tem o direito de tirar a vida e dar a vida é Deus, né? O único que tem. Até sobre, a gente fala muito sobre abortos, né? As pessoas abortando, tirando vida de dentro do ventre, só Deus tem o poder para dar e Deus tem o poder para tirar. Então o que mais me pesa hoje, que eu, se eu pudesse abraçar essa pessoa e falar assim, ó, vamos deixar de discussão, não vai levar nada a isso, e dar um abraço e falar o tanto que Jesus ama ela, né, e ama eu hoje eu faria isso, né? Não estaria em bares jogando, fazendo essas coisas atrocidades diante de Deus. Então, as atrocidades aí que eu fiz, a maior que me pesa até hoje, eu sei que Deus me lavou, que me purificou de todos os meus pecados, mas o que mais pesa sobre mim é ter tirado uma vida, chegar ao ponto de tirar uma vida, né? Sem temor de Deus, só com mágoa no coração. Então, essa aí, que nem eu volto a repetir, eu sei. A pessoa falava dele, mas Jesus te perdoou. Eu sei que me perdoou, uhum. Mas se eu pudesse evangelizar ele hoje, em vez de matar ele hoje.
1: Então, bem assim, Vanderlei, você fala isso aí, você é um rapaz novo, né? Qual que é a sua idade hoje?
0: 35.
1: 35 anos. E isso aí, você tinha quantos anos quando aconteceu?
0: Eu tinha 27 anos.
1: 27 anos. E depois disso, já teve uma transformação ou não veio prisão? Porque a gente sabe, né? Uhum. Mesmo Jesus perdoando, o que, que a gente faz? Mas a consequência na Terra tem ainda, né?
0: Todas.
1: Então, cometeu dali esse como posso dizer, esse assassinato, né? E já foi preso? Como que foi? Só para a gente entender o contexto.
0: Sim, a minha vida sempre foi de violência, sabe, uhum. Irmão? Aguinaldo, você trabalha com criança, sim, você é conselheiro, sim. Né? Então, isso que eu falo para os hoje pais e mães, tudo que você pregar hoje dentro do teu lar, para os teus filhos, vai refletir na infância, na juventude e assim por diante. Eu venho de berço alcoólatra, pai batendo em mãe, pai estrupando irmã, e eu vendo, assistindo tudo isso aí.
1: Meu Deus,
0: então, isso aí revoltou o meu coração. Eu saí, a última surra que eu tomei do meu pai, eu tinha 11 anos de idade, eu sempre falo, o profissionalismo daquele policial naquela noite fria de madrugada, que eu acordei no hospital com soco no nariz, que meu pai tinha me dado, com 11 anos de idade, o policial mostrou a foto. Essa foto, até hoje, ela trabalha na minha mente, ela dança dentro da minha mente. Claro que hoje, com o perdão, perdoei meu pai, não sinto mágoa. Antes dele morrer, eu pude dar um abraço nele, dizer que eu tinha perdoado ele. Mas isso aí foi gerando as consequências, você tornar essa pessoa violenta, né? E acabar chegando a esse ponto. Prisões, a primeira prisão que eu tirei era com 18 anos. Né? Também tentativa de homicídio, foi indo... tantas revoltas, em bares, se envolviam em briga, acertava um soco na minha boca, alguma coisa, depois eu ia e se vingava, passava tempo. Então, chegou a esse ponto também, que era num bar. Deu uma discussão, que nem eu falo, nada justifica o que eu fiz, a não ser o sangue de Jesus, sim. Mas chegou a este ponto. E nesse aí, ele me deu um soco na boca,

0: saía, eu prometi ele de vida, falei que dava 5 dias. Ele me deu um soco na boca no domingo, e isso foi na sexta-feira, eu fui lá matar ele, né, no mesmo local. Ele era dono do estabelecimento. Então, só que logo após, você vê como é que uma pessoa... A pessoa fala muitas vezes, a pessoa é livre de escolha, irmão. Quando você está na mão de Satanás, você não tem escolha nenhuma, não. Eu fiquei uma semana sendo convencido. Assim como o Espírito Santo hoje me convence a fazer o bem, naquela época o diabo, o espírito maligno, me convencia a fazer o mal. E eu fiquei 5 dias ali planejando como que eu ia fazer aquilo. Eu fui, comprei gasolina, eu ia matar e queimar. Você vê a mente diabólica. Nossa. Eu queimei, matei ele, daí depois o galão de gasolina, não, pela misericórdia de Deus, não aconteceu. Deu, né, chegar a mais, pesar mais isso sobre mim. Mas logo após eu fui beber. Eu fui, tinha um vizinho meu que... Deus sempre me guardou, mesmo andando nas trevas. Deus tinha um compromisso comigo, uma promessa na minha vida.
1: Projeto, né?
0: Porque desde o ventre, o pai deu facada na barriga da minha mãe, tentando me matar lá dentro. Então, tinha essa promessa. Então, Deus colocava pessoas na minha vida para me cuidar. E essa pessoa dava pouso para mim, e foi essa pessoa que me lavou tudo do sangue. Porque, irmão, você matar uma pessoa agitada é a coisa mais triste que tem. Pegou na veia artéria, então, aquilo lá esborrifou sangue do que lado. Eu fiquei tudo cheio de sangue, sabe? Eu cheguei até ele, eu obriguei ele a me lavar com a VAP. Ele tava lavando, ele me lavou com a VAP. Peguei uma roupa e fui tomar pinga como não tivesse acontecendo nada.
1: Nossa,
0: fui tomar cachaça e jogar sinuca. E nisso aí a polícia já foi atrás, já eu era conhecido, cidade pacata, cidade pequena. Então aquilo percorreu, né? Percorreu na cidade. E eu peguei, troquei de roupa e fiz que eu estava voltando do trabalho. E quando a polícia, isso foi 5h30, 7h30, por aí ela me abordou. E ela falou de onde que eu estava vindo, falou, estou vindo do trabalho. Ela falou assim, matar os outros é trabalhar agora, Vanderlei?
1: Olha só.
0: Aí você vê como é que era a mente diabólica. Eu lembro que eu perguntei, falei assim, ele morreu? Ele falou assim, não, ele morreu. Eu falei, ainda bem, senão eu mataria, sairia da cadeia e mataria.
1: Novo.
0: Então eu estava totalmente possuído por demônios, legiões de demônios, que é para matar, roubar e destruir. Então, isso aí, logo após, eu fui preso, logo após. Não sei se já dá para me estender um pouco mais.
2: Pode, você fica à vontade.
0: Eu caí, irmão Aguinaldo, totalmente revoltado com a vida. Eu já era revoltado com a vida, né? Dever meu pai, estrupando tudo. Eu já era revoltado com a vida. Então eu caí totalmente revoltado pela vida, tentando fuga, planejando fuga e dando de frente com a polícia dentro da cadeia, né? Então, sempre pela misericórdia de Deus, tentando fugir, Deus guardava das fugas, não dava certo. Aí... não queria saber de Deus, a pessoa vinha ler que lá dentro da prisão, irmão, há um verdadeiro evangelismo entre os presos que realmente aceitaram Cristo como Salvador. Tinha irmão que vinha trazer a palavra de Deus para mim e falava comigo, eu falava, irmão, você fica com a tua palavra lá e eu fico aqui. Uhum. Eu sou o crime. Uhum. Eu agora lá na rua poderia falar de Deus, agora aqui Deus quer falar de Deus para mim? Então eu julgava, condenava, sempre. E um dia numa reunião do crime, nós estávamos planejando, né? Eu era... como se alinhei no crime, me colocaram como linha de frente do PCC, né? Tipo, companheiro leal, pregava a ideologia do PCC. E num dia na reunião, né? Programando uma fuga e dessa fuga vim fazer um resgate na comarca. Deus usou a boca de um bandido. Olhou pra mim assim e falou assim, viu, ô Boava, você é apetitoso, cara, só que você vai ser crente. Você vai ser pregador da palavra de Deus, né?
1: Glória a Deus.
0: Eu na hora repreendi ele, falei, aqui, rapaz, que é o crime, né? Tá na reunião do crime aqui, você, que no setor, onde que é o PCC pregado, é uma cortina, né? E ali só entra e sai quem? Com autoridade, né? E eu peguei e saí revoltado com ele, falei, aqui, esse cara tá tirando minhas caras, né? Pois, no meio do crime aí, o cara vim falar que você crente. Que crente o quê? Deus não é capa de vagabundo, né?
1: Sim.
0: E eu lembro que tava chuvoso, ele saiu atrás de mim, foi lá no pátio. Até ele estranhou ele ter falado aquilo, né? Eu acho que ele deve estar ouvindo nós ainda, porque está em vida ele ainda. Deus deu muito livramento para ele. Aí eu falei para ele, rapaz, você vai dizer que eu sou crente, rapaz, mas é o crime aqui, nem sabia eu, né, a promessa. Ele falou, não, mas eu falei lá, não falei por mal, não. Rapaz. E passou o tempo, irmão Guinaldo, irmão Vodair. Aí eu peguei a tuberculose, logo em sequência. Eu fiquei com 55 quilos. Totalmente, irmão, totalmente à mercê mesmo do sistema, sabe? Isso que eu falo, eu caí dentro de uma prisão por causa de um soco na boca.
1: Meu Deus.
0: Depois que eu passei por essa, porque eu aceitei a Cristo, o negócio foi mais apertado ainda, entendeu? O negócio de dizer que eu falo para todos os ouvintes que hoje estão falando, não desafore ninguém por causa de honra, porque você é melhor que isso, melhor que aquilo, você não é melhor que ninguém. Tem alguém que é muito maior que todos, maior que a criatura, é o Criador. Né? E eu, depois que eu aceitei a Cristo, eu passei por um processo de perdão. O processo de ter que perdoar. Então, eu sempre falo, hoje eu prego, Deus nos dá escolhas. Que nem eu sempre falo, o ser mais democrático que tem é Deus. Que Ele nos dá escolha. Então, teve situação que Ele me colocou entre escolha e revidar. Perdoar e revidar. E eu escolhi perdoar.

0: passei por cima do meu eu, do meu ego, e eu aceitei Cristo como verdade mesmo. Então, por isso que hoje eu estou vivendo isso hoje.
1: E é bem assim, né? Rodrigo, eu gosto
2: falando. O difícil é o ego, né?
0: O ego
2: é difícil, né? Você não quer sair por baixo. Eu falo isso desde uma discussãozinha boba, sim, de trânsito.
3: É.
2: Né? Tá num trânsito, uma buzinadinha, um quer ficar brabo, o outro quer ficar brabo. Não, meu irmão, não leve isso aí adiante. É o que o Vanderlei tá falando, né? É, de uma coisa, não é normal, um soco, né? Mas tirou ali um tempo da vida, porém, não sei se eu posso falar assim, Vanderlei, mas trouxe você conhecer Jesus dentro da cadeia.
0: Trouxe. Aí eu não aceitei na hora, sabe, irmão? Uhum. Eu peguei essa tuberculose, fui tratado no Complexo Médico Penal de Piraquara. Lá no CMP, lugar dos loucos. Lá você quer louco mesmo, sabe? Uhum. Louco, pessoas se babando, se matando por causa de uma bituca de cigarro. Lá você uhum. vê. E eu fui tratar lá no Complexo Médico Penal de Piraquara. E lá também fiz amizade. E do nada, outro rapaz falou assim pra mim, assim, viu, Foz? Fizemos amizade com o tempo. Ele falou, viu, eu vejo que a resposta pra você tá na Bíblia. Eu falei, mas outro falando de Bíblia pra mim, né? E eu era revoltado. Falei, que Bíblia o quê? Eu não quero saber de Bíblia, não, rapaz. Que Deus, Deus, eu tive minhas oportunidades lá fora, não aproveitei, agora vai querer Deus aqui. E esse aí, vou mandar um abraço aqui, irmão Aguinaldo, pro pastor Renascer.
2: Pode mandar.
0: O pastor Renascer, um grande abraço pra ele. Ele pegava, ele tinha aquele tempo a caminhonete Blazer, fechada. Antes de eu ir preso, ele pegava e me levava, vinha aqui no centro lá, era perto do shopping, JL, ele vinha ali e ficava assistindo, como ele fosse um alcoólatra.
3: Olha.
0: Ele ficava assistindo comigo. O pastor Renascer me discipulou dentro da prisão. O único que mandava, eu conseguia telefone lá, eu mandava o pastor Renascer, uhum. conseguiu o contato dele. Então, o único que eu mantinha contato da igreja, né, lá de fora. Uhum. Então, nesse tempo, o outro irmão falou para mim. Falou assim que a resposta de Deus para mim estava na Bíblia, né? E eu, que Bíblia? Fiquei revoltado. Aí, Deus me deu um sonho. Nesse sonho que o próprio Deus falou comigo. Tudo que está se cumprindo hoje, o próprio Deus falou comigo. Ele me preparou, os outros tentou usar pessoas, não conseguiu. Não aceitei.
3: Então vai aí, no sonho.
0: Aí o próprio Deus. Aí nesse sonho eu descarregava o tambor do revólver no rosto de um rapaz. E eu não conseguia ver o rosto, mas eu sei que eu acertava no rosto dele. E o outro corria. No outro corria, ele... Eu acho que não tá saindo muito som aí.
3: Tá saindo, pra falar.
0: O outro saía, meus irmãos.
1: Pode continuar falando.
0: O outro saía, meus irmãos, e eu daquele sonho ficava preocupado porque naquela...
2: Vanderlei, antes de continuar aqui, só vou mandar uns recadinhos aqui, que ele vai trocar o microfone seu aí, tá bom? Meus irmãos, já vou quero mandar um abraço aqui pro pessoal que tá nos acompanhando aqui. A Nice Vieira tá mandando boa noite, a paz do Senhor Jesus, Nice. Nice é minha amiga, Nice. Abraço, minha irmã, Deus te abençoe, tá? Temos também aqui a Magali Silva. Deus é fiel na sua vida. O evangelista é o irmão Marcos, é o esposo da irmã Nice, né? Estou ligado no programa. Amém, meu irmão. Deus abençoe o senhor, tá? Temos a Sandra Regina. Sandra Regina, Deus seja louvado.
3: Sandra Regina da Top Pizza.
2: Top Pizza? Olha que benção, hein? Jéssica Maia, bênção de Deus. A Jéssica Maia é a esposa do nosso irmão Vanderlei. Tá aqui, tá acompanhando nós aqui.
3: Mesquita, não, acho que não é da Top Pizza, não. Essa não? É Mesquita, não. Essa da Regina
2: Mandar um abraço também pra minha mãe, Cacilda Franchini, tá lá em casa, tá lá. Ó, eu tô participando, tá participando sim, mãe.
3: Paz
2: tá participando aí, eu vou levar o prêmio pra senhora ganhar, pra ficar tranquilo. Pra Sandra Regina Mesquita, estamos juntos, missionário Vanderlei. Opa, espera um pouquinho aqui. Noeli Ribeiro, Vanderlei é meu pai. Noeli Ribeiro, Vanderlei é meu pai. Seu filho?
0: Meu filho.
2: Olha que benção aí. Ó, o Marcos Vinícius, da La Corte, a paz do Senhor. Manda um feliz aniversário pro Lucas Geller. Hoje é aniversário dele. Mandamos já lá, né, Valder, no grupo, né? Mandamos um abração pra ele de lá. Jorge da Silva, evangelista Jorge, do Sol de Maio. A paz do Senhor Jesus, irmão Vanderlei. Jesus é bom a todo tempo, e é mesmo, irmão. A irmã Nice, da AD Sol de Maio. Fabiano Viana, a paz do Senhor, meus irmãos. O Marcos Vinícius, glória a Deus. Fabiano Vieira, a Viana, de volta. Essa semana tive o prazer de rever o meu irmão em Cristo, Valdair. Ô, Fabiano, lá em casa você não vai mais, né, Fabiano? Só passa lá caminhãozinho lá da Zuni, mas não vai lá em casa, né? O Marcos Vinícius, tá de volta aqui. O Rogério Medina, a paz do Senhor Jesus. Deus abençoe o programa, varão. A irmã Nice. Somente Deus que transforma o ser humano.

0: Rogério Medina, quero participar do sorteio. Tá participando, meu irmão? Tá, Anice, testemunho forte. Marcos Vinícius, glória a Deus. Abraço, meus amigos. Deus abençoe a programação. Estou acompanhando aqui no trabalho, do trabalho. Maria Antunes mandou um arroba, tá participando. É, Anice tá falando, está ótimo o áudio. Patrick de Jesus Luz, testemunho forte, irmão. Deus seja louvado. A Jéssica Maia mandou um coraçãozinho pro nosso irmão Vanderlei. Rogério Medina, paz do Senhor, varão. Deus abençoe o programa. Quero participar do sorteio, Rogério. Tá participando, tá, Rogério? Maria Isabel, a paz do Senhor. Acabamos de chegar, estamos ouvindo uma bênção. Aqui também tem a Magali Silva. Vanderlei Antunes é uma bênção. É a bênção mesmo, irmão. E o Patrick de Jesus Luz, boa noite, a paz do Senhor. Amém, meus irmãos? Todos que eu falei pra vocês estão participando já. Valdair, tem mais alguém aí, Valdair?
1: Irmã Norma Zanetti, minha mãe também está participando. O irmão Renato da Silva Felisberto, amigo meu de infância. Irmã Nice já falou também, né? Jéssica Maia está colocando um coraçãozinho. Irmãos, você que está na live, lembrando, coloca, quero participar do sorteio. Nós falamos no começo aí, talvez você está agora na live aí, não viu no começo, nós teremos três sorteios. Uma xícara, vamos falar de novo, Guinaldo,
0: Pode falar,
1: já que nós estamos falando pro povo, uma
0: pode
1: xícara aqui.
0: mostrar.
1: Teremos também o sorteio de um copo aí, né, da JBR Soluções Elétricas, do nosso irmão aí que está participando conosco. E também teremos um sorteio de R$ 50 no Pix aí,
0: Benção.
1: que o nosso irmão, nosso convidado, está fazendo esse presente para os nossos ouvintes aí também, tá? Beleza? Fica conosco e vamos lá, vamos continuando por aqui, beleza? Um abraço, vamos lá. Ó, o Vanderlei, né?
0: Vanderlei.
1: Seguinte, você chegou aos pés de Jesus Cristo, Vanderlei, pelo amor ou pela dor? Foi, tipo, uma experiência de transformação por entender o amor de Deus? Ou precisou primeiro você quebrar a cara aí fora, no mundo, no caso, para reconhecer que precisava de Jesus Cristo?
2: Irmão Vandair, quero,
1: Ah.
2: já respondo, mandar um abraço para minha irmã André, também tá ali. Minha mãe também está assistindo, a Rose,
0: Que
2: toda a
0: bênção.
2: minha família, meus irmãos aí que estão participativos aí do programa. Irmão, essa pergunta é difícil vir pelo amor, né?
1: É, né?
2: Eu acho que a pessoa tem que quebrar a cara, porque eu, que nem eu falei, eu tive oportunidades. Tive
1: Certo.
2: oportunidade, mas tem experiência que Deus também tem que levar nós para o deserto para forjar, que nem eu tiro muita experiência de Moisés. Moisés, ele não queria ter passado o que passou. É, Moisés. José também. José não queria passar o que passou. Mas ele, pela dor, também chegou e foi feita a promessa de Deus na vida dele. Foi pela dor. É, Moisés, ele enterra lá o homem. Vê Moisés abrindo o Mar Vermelho. Mas ele enterrou. Ele não só matou, como ele escondeu o cadáver na areia. Né? Então, ele é criminoso mesmo. Então, eu também. Eu passei. Se você perguntar qual que era o sonho de uma criança de 11 anos que tem lembrança hoje, o meu sonho como criança era ser policial federal.
0: Olha só.
2: Você vê?
0: Olha
2: E você
0: só.
2: vê como é que foi indistinto, foi caminhos diferentes que a vida me levou.
1: É.
2: Né? Eu passei por situações totalmente contrárias aos meus desejos,
1: É.
2: às minhas vontades. Mas foi pela dor. Eu passei, eu cheguei aos pés de Jesus, porque irmão, vou deixar falado para você. Não tem dor maior, hoje eu entendo, do que o vazio sem Cristo no coração. Não tem dor maior do que você sentir o vazio de Deus. E no meio dessas passagens que eu tive experiências que me arrebentaram no meio, irmão Aguinaldo. Experiência, por exemplo, eu era um cara que era violento, cara que eu gostava de confusão. Por exemplo, se alguém mexia com você, eu ia lá e comprava tua briga. Você falava, deixa quieto. Não, eu falava, não vai deixar quieto. Vamos lá resolver isso. Então Deus me quebrou no meio. Deus, ele não vai colocar o óleo dele, a unção dele. Se o vaso, ele não vai trabalhar primeiro no vaso. Então ele
1: É.
2: me pegou do jeito que eu era e ele provou para mim que eu era, não era ninguém. Ele me massacrou, me amassou na mão dele e depois ainda tá amassando. Tem situações aí que eu tenho que ter escolha entre Deus e eu. E eu tenho que ter escolha em revidar e perdoar. E todos eu escolhi, que eu volto a repetir. Sempre escolha perdoar.
1: Tá trabalhando no vaso ainda, Deus.
2: Trabalhando. Então, desse sonho que eu tive, o outro rapaz corria e no sonho já vinha aquela multidão correndo. No sonho, que era amigo do rapaz, né, que tinha morrido. E não tinha lugares para me esconder, só aparecia uma moita de espinha, agulheiro, era crivado de espinha aquela moita folhuda, e eu já estava com a sacola de roupa na mão e o revólver tentando me esconder no sonho. E aquela multidão.

0: Vindo no sonho, eu pra mim que ia me pegar, e eu acordo de repente, só aparecia no sonho aquelas árvores, né, árvores bonitas, aqueles gramados lindo, não tinha lugar para me esconder. E eu acordei, era real, aqueles espinhos, comecei a me bater. 6 horas da manhã, tô contando o que eu vivi, não é o que eu vi ou inventei. O que
1: Nossa.
0: eu vivi, 6 horas da manhã, aqueles gramados lindo, não tinha lugar para me esconder. E eu acordei, era real, aqueles espinhos, comecei a me bater. 6 horas da manhã, tô contando o que eu vivi, não é o que eu vi ou inventei. O que
1: Nossa.
0: eu vivi, 6 horas da manhã, eu acordei, a polícia estava entregando o café com pão que eles entregam para nós, 2 pão e uma xícara de café,
1: Olha
0: né,
1: só.
0: de plástico. E no que eu comecei a contar aquele sonho para um jovem, a presença me arrodeou, irmão Aguinaldo. Aquela presença me arrodeou e falou no pé do meu ouvido. Falou assim: toda a resposta para a tua vida, ela tá na Bíblia. Eu
1: Olha
0: pensei que era
1: só.
0: um guarda que tinha falado comigo, olhei, não era
1: Nossa.
0: guarda, falei: opa, agora mudou o negócio aqui, né? Eu tô
1: Agora o
0: ficando louco
1: negócio
0: de
1: tá.
0: verdade, né? Eu tô louco, né?
1: Agora o bicho pegou.
0: Aí eu fui abrir Isaías 55. Lá em Isaías 55 falou todos os propósitos que eu tô vivendo hoje. Falou que era para me deixar e pensar em fuga, eu tava planejando fuga, deixar os ímpios seus pensamentos, se converter ao Senhor. Porque eu gastava o dinheiro meu naquilo que não é pão, naquilo que não satisfaz a alma. E foi falando, a hora que falou assim: uma nação correrá até você, por amor do Senhor, teu Deus, daquele que te escolheu. E daí foi falando: e as árvores do campo baterão palma perante a tua face, e nenhuma palavra que sair da minha boca voltará para mim vazia.
1: Ah,
0: Foi
1: glória.
0: falando tudo no meu sonho. A hora que concluiu no meu sonho, falou assim: no lugar do espinheiro crescerá a palha. Ali eu entendi que era o próprio Deus falando comigo. Ali minha alma disse sim para Cristo. Eu era aquele cara que eu ficava acusando, criticando as pessoas que estavam na grade lá, que já tinha aceitado Jesus. Ficava: ó, o momento do culto, ó, o momento do culto. Eu ficava: aqui vai falar de Deus. Lá na rua que ia roubar até a mãe para usar droga, né? Eu criticava.
1: Sim.
0: Então o que eu falo, irmão? Se você está vendo um bêbado hoje na rua, se você está vendo uma mulher talvez ainda que não foi liberta da prostituição, não critique. Talvez amanhã é ela que está pregando o evangelho
1: É
0: da salvação
1: verdade.
0: para você,
1: É
0: né?
1: desse jeito.
0: Então, depois que eu aceitei Cristo, quem que era que estava na grade lá? Gritando, o próprio. E eu comecei, meus irmãos, falar de Jesus de uma forma extraordinária. Pregava para a polícia, pregava para bandido, pregava o amor. Falava: ó, rapaziada, aqui eles estão para trabalhar, eles não estão aqui. Vocês que foram que cometeram o crime. E aí falava para a polícia: não adianta vocês também vir com bomba, com tiro, vocês não vão ressocializar ninguém.
1: Não.
0: Nosso país não é assim,
1: Não.
0: né? Então, eu comecei a pregar esse amor de Cristo. Eu perguntei para Jesus, falei: Senhor, da onde que eu sei tantas palavras? Aí o Espírito Santo me tomou em espírito. Me levou quando criança, eu tinha, na média que eu me lembro, de 11 a 13 anos, fui morar com a minha avó, que, né, eu falo, a última surra que eu tomei do meu pai, e minha avó tinha uma Bíblia, não tinha celular, não tinha televisão, então essa Bíblia de Gênesis Apocalipse era a figura, sabe? E eu ficava desfolhando aquela Bíblia de Gênesis Apocalipse, e o Espírito Santo me mostrou num sualho vermelho, eu desfolhando aquela Bíblia de Gênesis Apocalipse, vendo todos os desenhos. Aí o Espírito Santo falou que Paulo falou para Timóteo antes de se despedir, falou assim: e tu continua naquilo que você aprendeu, e que desde criança você sabe as sagradas letras. Então
1: Glórias.
0: ali eu comecei a viver. Só que, aceitou Jesus, tudo virou meu maravilha, não, irmão.
1: Não.
0: Até começou o trabalhar de Deus na minha vida. O trabalhar de Deus na minha vida foi ali trabalhar no meu ego, no meu ser. Eu fui para parar em celas, que tem pessoas com tiro na coluna, tiro na
1: Nossa.
0: coluna que está criando feridas nos lombar. Então Deus me colocou naquela cela para lavar a roupa para os caras, ajudar os caras. E eu tive que descer com os cadeiras de roda com os caras lá, para levar a vacina lá embaixo, subir de volta. Então Deus começou a trabalhar aí em mim. E o amor de Deus foi fluindo no meu coração, foi
1: Que
0: fluindo
1: bênção.
0: a ponto
1: Quanto
0: de.
1: tempo preso, Vanderlei?
0: Eu fiquei 5 anos dessa vez,
1: 5
0: cinco
1: anos
0: anos, quatro
1: preso.
0: anos e 11 meses, né?
1: Nossa,
0: Faz 5 anos.
2: Vanderlei, e qual foi o momento mais difícil da sua vida antes de conhecer Jesus Cristo? E você consegue enxergar hoje que aquela dor acabou sendo usada por Deus para mudar sua história?
0: Com certeza, irmão Aguinaldo. Com certeza. E tudo que eu relato, eu não falo nem uma vírgula a mais nem a menos do que eu vivi. Eu, quando eu fui para o Congresso Médico Penal, eu fui um Vanderlei, tinha o apelido do Boava por causa dos parentes. Eu fui um matador. Eu era um cara que dava de frente com polícia. Era difícil a lida mesmo comigo. Era só Jesus para me amar daquela forma. E eu fui matando. Fui um cara que se revoltava com tudo. Tudo estava linha de frente. E quando eu voltei do Camburão, dentro do Camburão, vindo de Curitiba para Palmital de volta, na transferência, eu falei, eu aquele ego, o ego, eu creio que hoje aqui é para quebrar ego de alguém, para fazer entender que
1: Claro.
0: nós não somos nada. E eu falei: Senhor, e agora? Eu sou crente, eu fui matando. Ainda eu falava na gíria, que gíria também, meu irmão, você que fala em gíria, rapaz, você é o espírito maligno que te conduz, você tem um
1: Olha
0: linguajar
1: só.
0: bonito,
1: É
0: você tem um
1: verdade.
0: linguajar do Espírito Santo,
1: Olha.
0: você tem que começar a exercitar aí o linguajar dos santos de Deus, né?

0: Porque lá nós não vamos adorar Deus em gira, não. Lá vai ser tudo puro, né? É. Então, eu peguei, falei no Camburão, falei assim, Senhor, como é que eu vou agora se apresentar lá? Eu tenho a voz de Deus, meus irmãos, ela é inconfundível. A voz de Deus é adorada, ela é maravilhosa. Aquela sua voz falou para mim assim, eu já cuidei de tudo. É. Você vê? Falou, eu já cuidei de tudo. Cheguei em Palmital, dos Trinca que fala, cheguei na comarca lá, uns irmãos tinham aceitado Jesus, só que não sabia dirigir culto, tinha vergonha. Ah. E daí eu cheguei e falei assim, agora. Aí, tava num pátio, na reunião, toda quinta-feira tinha uma reunião do PCC, então, antes da visita tinha uma reunião, depois da visita tinha outra reunião. E eu, no meio da visita, eu levantei, na reunião, antes da visita, eu levantei a mão, no meio daqueles irmãos, PCC, tudo. Aí passaram a voz para mim, como eu tava ali de frente também, né? E eu falei assim, a partir de hoje eu não prego mais PCC, a partir de hoje eu prego Jesus Cristo, que morreu, subiu ao céu e um dia vai voltar. Eu lembro que eu apontei o dedo assim, vai vir e prestar conta com cada um de vocês que estão aqui, ama cada glória. Um de vocês. Ali começou a guerra minha, contra eu e a guerra também contra o diabo. É. Então, a pior situação que eu passei foi quando eu tentei assistir um culto na televisão. Que nem eu falo, irmão, não pregue contra a religião, tipo, a igreja é melhor, irmão, lá não vai ter um anjo na porta lá falando, essa entra, essa fica. É. Você adora em espírito e verdade onde você está, que você será aceito por Deus. É. E eu tentando assistir aquela programação, e o outro preso não deixou, foi lá e desligou a televisão, como era em conjunto, coletivo. Eu estava em jejum, você viu, eu estava em jejum, tentando largar do cigarro. Aí eu fui lá e liguei a televisão de volta, ele colocou, desligou de volta, e eu peguei e pulei lá na minha revolta e dei um soco no nariz dele com a cabeça assim. O nariz dele. Ali começou um processo de dor na minha vida. Porque eu pregava o PCC que não podia ter violência, a não ser que fosse resumido e chegasse a esse ponto pelo tribunal do crime a pessoa recebesse essa condenação, tanto da disciplina como da morte, né? Seja o que for. E eu dei essa cabeçada e ele chamou eu na disciplina. Ele chamou para a disciplina. Eu lembro que uma palavra eu falei assim, irmão, seja feita a paz e justiça e liberdade de vocês, que vocês pregam, sou conhecedor. E eu tô aqui. Só que uma voz falava, a justiça é minha. Eu não podia usar mais as armas das trevas para me defender. Se é assim, vocês me entendem. Sim. Eu poderia inverter aquilo ali, falar bem, falar, chamar o bonde dele também, puxar, falar, explicar por quê. Mas eu era crente aquele dia. Então eu não tinha mais como. E eu sei que desceu uma disciplinar para mim de 15 minutos de sessão de soco na caixa do peito. Eu tinha que ficar paradinho. Com a mão para trás, dois caras ficavam do teu lado, se você revidasse, você chegaria até a ponta da condenação da morte, que é assim que rege o crime dentro das prisões, e tanto fora, né? Então, eu vi aquele rapaz no mundo do crime, inferior a mim, pelo crime que eu tava, crime que eu tinha feito, minhas passagens criminal, então ele era inferior, que era um drogado e caiu lá roubando, até a mãe por causa de droga, né? Então, mas lá dentro não tem diferença sobre isso. Então, ele fiquei de mão para trás e ele começou a dar soco na caixa do peito. Os demônios mostravam tudo que é forma eu matando ele, tudo que é forma eu se vingando dele. Os demônios, eu via matando ele a facada, eu via matando ele a tiro, eu via matando ele enforcado, só que eu não podia me reagir, que eu tinha tomado uma decisão. Eu falei, eu tenho que passar por isso. É. Eu sei que acabou 7 horas da noite, eu nunca vou lembrar aquilo lá. Acabou 7 horas da noite, encostou um irmão que tinha se convertido ao evangelho, e eu falei assim, que hora que é? Eu já não aguentava, estava com problema pulmonar também, ainda o restígio, né? Eu não aguentava mais tanto soco no peito, tanto roxo que ficou. E ele falou, eu falei assim, que hora que é, Antônio? Ele falou assim, Vanderlei, agora é 7 horas. Eu falei assim, vamos que nós temos um culto para fazer para Jesus.
1: Olha só.
0: Eu peguei a Bíblia, uma Bíblia preta, Caleb, era vermelhinha, eu fiz uma capa nela. Essa Bíblia, eu peguei lá e fiz o culto com a minha alma dilacerada. Coloquei uma camiseta, a dor por fora não dava nada perto do que eu tava passando. Eu era uma pessoa vingativa e eu não podia se vingar, sabe?
2: Não podia mais.
0: Então ali eu fiz o culto, tudo maravilhoso para Deus, chorei, li um salmo que Deus falou que ele era a justiça. Depois veio a disciplinar para o rapaz também, que ele usou de má fé, não usou os parâmetros certos do crime, né, para se vingar. Só que a tristeza maior, que é a dor que eu falo, que eu vejo que hoje é, você não sentia a presença de Deus. Quando eu fui orar, minha cama ficava assim da laje, eu dobrei o joelho para falar com Deus após aquele culto. Deus, as únicas palavras que Deus falou para mim, daí depois ele se guardou, não falou mais, ele guardou silêncio. Ele falou assim, não estou nem te ouvindo, não adianta. Falei, Senhor, mas você está com mágoa no teu coração. As palavras que Deus falou, a palavra forte com poder, ele falava no meu coração. E eu falei, Senhor, mas e o que, que eu faço? Quero que você vá pedir perdão para ele.
2: Meu Deus.
0: Daí a gente tem essa justificação. Não, Senhor, mas quem tem que pedir perdão para mim é ele. A última palavra que Deus falou para mim, falou, não é sobre ele, é sobre você.
1: Olha só.
0: É bem e isso. Eu fiquei...

0: E aí eu relutei com Deus. Você achava, André, Deus, se você foi pedir perdão, foi nada. Relutei com Deus. Fumava um cigarro atrás do outro. Aí, creio lá pelos dos quinto ao sétimo dia, por ali, eu tava com todos os hematomas ainda. Eu não aguentava mais. O que que você não aguentava mais? A dor, Wanderlei? Não. A dor de não falar com Deus. Eu ia orar, aquele vazio, aquela sequidão, aquela mágoa, aquela dor, aquela... Não sentia a presença de Deus e Deus se silenciou mesmo. E eu
1: Meu
0: falei, Senhor,
1: Deus.
0: eu não aguento mais sem falar com o Senhor. Aquele dia foi algo doloroso para mim, porque eu tive que passar por cima do meu eu, do meu ego. E a minha escolha foi ganhar almas para Cristo.
1: Olha só que benção.
0: Eu peguei uma Bíblia e juntei mais dois irmãos, conhecedor da palavra, que depois que eu aceitei a Cristo, eu li a Bíblia de Gênesis, Apocalipse, na cadeia 5 vezes. Eu fui lá, ele estava fazendo uma comida no, no, na cela 4. Eu cheguei lá e falei. Falei, irmão, por mim isso aqui nem tinha acontecido, né? E se tivesse acontecido, eu me vingaria de você de uma forma ou outra, cara. Ou aqui, ou lá na rua. Mas hoje, as palavras que eu falei, eu tô vendo o rosto daquele rapaz fazendo a comidinha nele na trempe que a cadeia libera. Eu falei assim, Alan, mas não é mais eu que vivo. Hoje é Cristo que vive em mim.
1: Que beleza.
0: E o Cristo que vive em mim pediu para mim vir te pedir perdão.
1: Olha só.
0: Foi, sabe, um silêncio de bandido? Aqueles dois irmãos estavam comigo, tudo emocionado, e aquele rapaz estendeu a mão chorando para mim, querendo se desculpar também, falando que ele também era errado, é ele que tinha errado. Eu falei, irmão, independentemente de quem está errado, Jesus nos ama, cara. E venha, e dei um abraço nele e começou a participar dos cultos, irmão. Eu tenho uma palavra para dizer, depois que eu fiz isso, foi a mesma coisa, irmão, tirar uma pedra das costas de uma menininha, de um piazinho de 10 anos, sabe? Aquele, de 50 quilos tirar das costas dela, é assim que aconteceu comigo. Irmão, para a glória de Deus, depois que eu fiz essa atitude de perdão, irmão, Deus não faz obra em mágoas, não faz, pode estar fazendo o homem mesmo, ou até espírito de trevas, mas Deus nunca tem, não tem perdão, ele não trabalha, ele não faz. E Deus é assim, Mateus 6,14 fala que se ele nós não perdoarmos aos homens, ele também não perdoa nós. E depois desse dia, dessa atitude de perdão que eu tive, a polícia, irmão Aguinaldo, a polícia. Parava o trabalho deles e vinham na grade assistir os cultos que Deus me dava,
1: Olha que
0: as
1: bênção.
0: palavras que Deus me dava. Irmão, eu tenho o senhor Fernando, até vou mandar um abraço pro senhor Fernando, Fernando Costa, lá de Guarapó, policial militar, meu amigo, hoje amigão do coração mesmo. Sabe, um homem que eu
1: Deus.
0: vi Deus e Deus me revelou que ele era crente. Eu falei, senhor é crente? Ele falou, ele se emocionou. Só porque eu falei assim, seu brilho é diferente.
1: Olha
0: Senhor
1: que
0: Fernando,
1: bênção.
0: ele
1: Amém.
0: lembra do que eu tô
1: Que
0: falando.
1: bênção.
0: Ele me mandou uma mensagem que depois dessa corrida, mulheres. Mandar uma mensagem para nós é curar do câncer. Até hoje, Deus me usa para curar. Deus
1: Que
0: usa
1: bênção.
0: eu para abençoar pessoas. É,
1: Glória a
0: hoje mesmo estava
1: Deus.
0: falando com o Rafinho. Um abraço para o Rafael da Ice Gelo. A mãezinha dele estava no UTI esse dia. Me chamou, eu fui lá orar para a glória de Deus. Falei para ele próprio preparar a festa de ação de graça, que a tua mãe vai descer as águas batismais. Glória ao Senhor Jesus. Agora, dia 18, ela é uma das almas que está. Ela estava
1: Glória a
0: no UTI
1: Deus.
0: entubada, irmão.
1: Que
0: Você não tem, sabe como é que
1: bênção,
0: estava.
1: que
0: Isso
1: bênção.
0: aí, depois que nós fomos com o Rafa lá visitar ela, não foi um mês, ela estava na casa já, sendo discipulada. Deus me deu a honra de eu discipular ela lá na casa dela, sabe? O
1: Que
0: pastor
1: bênção,
0: Silvio
1: Glória a
0: me passou
1: Deus.
0: essa honra. Então, é o que Deus fez depois que eu passei por essa. Esse foi o momento que eu digo assim, que foi mais difícil ser quebrado. Tipo, passar por cima do ego e aceitar realmente ter escolha. De Jesus Cristo é o melhor caminho para a gente viver do que a gente se vingar ou se morder a nós mesmos, se matar a nós mesmos. O melhor caminho que nós temos é se perdoar. Esse eu falo que foi o momento mais dolorido para mim no meio do caminho cristão, irmão Vandair, até agora.
1: Wanderlei, você diz assim que você fez parte de como posso dizer, não é uma gangue, de
0: Grupo
1: uma
0: criminoso.
1: facção, né?
0: Facção.
1: Uma
0: Grupo
1: facção,
0: criminoso.
1: né? Fez parte lá. Eu tenho uma pergunta para fazer aqui, eu vou até pular o Aldair ali, que é bem pertinente aí no que você estava falando, ó. Depois que você aceitou Jesus, o que foi mais difícil? Abandonar o pecado ou abandonar as amizades?
0: Irmão, eu nunca tive amizade. Nunca fui cara de ter amizade. Eu tinha compromisso. Tipo, como eu era um cara de conversava bem, eu não tinha medo da linha de frente, então o PCC queria me batizar de qualquer jeito lá, né? E eu nunca que algo falando, não, eu não vou me batizar. Eu posso servir vocês aqui, ajudar vocês, mas eu como companheiro, né, nunca quero ser batizado no
1: Ah,
0: crime.
1: então tem uma diferença, então.
0: Tem uma diferença, o companheiro leal, né, e o batismo. O
1: O
0: batismo
1: leal, aquele que tá
0: é
1: junto ali.
0: Certo. Tanto quando eu levantei a mão no pátio, todo mundo ficava de olho arregalado, né? Eu confessando Jesus como meu único salvador no meio da reunião do crime, né? E eu tive uma escolha. Então, essa parte de amigo, o mais difícil, irmão,

0: pode deixar o pecado. Uhum. O pecado, ele é introduzido na gente, no coração da gente, o desejo maior, porque nós vivemos na carne. A pessoa que é sem Jesus, sem o Espírito Santo de Deus, ela está totalmente na carne. E nós temos que ter equilíbrio. Então, eu não tinha equilíbrio. Eu não tinha amizade, eu não tinha, dizer assim, que eu fazia parte de alguma facção, alguma integração, porque eu tinha amizade, eu tinha amor por alguém. Eu não tinha amor por ninguém, nem por mim mesmo. Né? Uhum. Então, eu vou dizer assim que a parte do pecado foi mais difícil. Mas todos o Espírito Santo estava ali me auxiliando, me mostrando, e eu fui liberto só pela coisa, pela palavra do Senhor Jesus. Porque a partir do momento que eu aceitei a Cristo, eu comecei a ler a palavra. E volto a dizer, desde criança ele estava me preparando para isso, né? Então ele me levou, eu começava a jejuar, irmão Aguinaldo, para largar do pecado, um dos vícios, cigarro, que é um pecado ruim, muito ruim de largar, que eu falo assim, porque é uma companhia, você muitas vezes pega hábito, talvez claro. Você pega hábito, tipo, eu conheço pessoas, história de pessoas que estão no hospital, ela faz assim na boca, porque ela está com tem abstinência, né? Então o cigarro e a maconha, eu fumava, era algo que me aliviava lá dentro. Sim. Era café, cigarro e maconha. E eu começava a jejuar. Tinha vez que eu começava 6 horas da manhã para largar desse pecado, com jejum, 6:30 eu quebrava. Sempre enviava, alguém enviava um inimigo lá para testar eu e eu caía. Entendeu? Ah. Sempre assim. Então eu, o vício da minha alma, da minha carne ali, era cigarro e maconha. E Deus me usou circunstância totalmente diferente do que eu pensava. Eu pensava que uma hora ou outra eu não ia querer fumar mais. Deus me confrontava através de pessoas. Quer pregar Jesus aí, rapaz? Fumando aí. É. Bandido falava, aqui, rapaz, pregar Jesus para nós. Você não, Jesus não fala que ele é o caminho, a verdade é a vida, ele liberta, ele cura, ele salva. Como é que você vai pregar Jesus para nós fumando? É. Eu era revoltado, falava, vou continuar pregando. Aí o próprio Espírito Santo foi me libertando. A maconha, eu dei um 2 na maconha e fui fazer um culto na cela 4. Normal.
1: Meu Deus do
0: céu. Maconhado. No que eu entrei dentro da cela 4, que eu abri a Bíblia, estava aquela reunião de empresas que iam participar, a palavra falou em Coríntios, falou para mim assim, e ai daquele que destrói o templo do Espírito Santo. Eita, você é templo do Espírito Santo. Aquela voz, irmão, para a glória de Deus, eu entrei em 2020 dentro de uma cela 4, fui usuário de maconha e saí liberto até hoje. Entrei em maconhado e saí lúcido, estou lúcido até hoje contando esse testemunho, glória que Deus me libertou através da palavra dele. Então a coisa mais difícil que foi deixar o pecado. E um dos pecados que mais acompanhava minha alma era a vingança, era o ódio, era a dor, era a mágoa. Isso aí Deus está trabalhando até hoje no meu coração. Pessoas falam coisas para mim e eu sempre pronto armado para se defender e não é bem assim. A gente tem que deixar a justiça de Deus que ele faz melhor, né?
2: Você percebeu que encontrou Jesus, que realmente não queria mais saber do mundão, né? Do mundo lá fora, desse mundo lá fora. É, a partir de que dia?
0: Do meu
2: que
0: sonho.
2: Que momento? A partir do...
0: Do meu sonho, que eu acordei. Ah. Que o próprio Deus falou comigo.
2: Aham.
0: Deus falou comigo... E eu aceitei a Cristo.
2: Uhum.
0: Né? Quero mandar um abraço pro meu filho, o Davi Vinícius, está escutando aí, tá, meus irmãos? Uhum. Davi é um grande influenciador aí também para frente. Aí. Uhum. Meus irmãos, foi o momento que eu aceitei a Cristo, foi o meu sonho. Deus usou as circunstâncias, o homem, e falando comigo da Bíblia, e eu não aceitava. Uhum. A hora que Deus falou comigo, que ele tinha uma promessa para mim ainda, independentemente do que tinha acontecido ali, eu tomei essa decisão e eu não larguei mais, irmão. Eu passei por situação. Eu tenho uma cicatriz aqui, ó, que eu levei uma tabuada dentro da cadeia.
2: Olha só.
0: Meu sangue pingou quente, meu sangue, eu pulei para pegar o rapaz. E Deus sempre colocava, Deus não dá prova além das tuas forças.
2: Uhum.
0: Aí Deus colocava, e eu no espelho assim, arrumando esse aqui para não sair para frente, porque se saísse para frente, era cagueta. Daí a polícia ia ficar sabendo e a cadeia da gente pende para trás, né?
2: Aham. Uhum.
0: Então, eu colando no supercílio, assim, no espelho, o Espírito Santo falou assim, vai lá pedir perdão pra ele.
2: Meu Deus.
0: Mas eu que levei a pancada,
2: eu
0: senhor.
2: Eu que apanhei, tem
0: eu
2: que pedir
0: levei,
2: perdão.
0: Por causa de uma caneta, o cara escondeu a caneta meio no chuveiro lá, sabe?
2: Aham.
0: Então, era situações, sabe, crítica.
2: Terríveis,
0: sabe? E eu tenho que perdoar. Então, foi esses momentos que eu digo que foi, que eu decidi. Eu, a partir do que eu acordei daquele sonho, eu nunca mais deixei de pregar o evangelho da salvação. Sabe como é que eu fazia os folhetinhos? Que hoje, muitas vezes, a gente tem folhetinho no porta-luva do carro e deixa de entregar. Uhum. Eu fazia com a minha própria mão. Deus me dava um versículo, eu cortava as tirinhas dele no fio, né? Que é os papel surfite. Uhum. E do outro lado, eu escrevia a revelação que Deus me dava. Então, eu entregava para a polícia, entregava para bandido, dentro da cadeia. Então, nossa. A partir, irmão, a resposta que tu é, quando Deus falou comigo, eu nunca mais deixei Jesus Cristo.
2: Olha
0: nunca,
2: Deus.
0: Deus é prova junto comigo que eu nunca deixei de falar do amor de Cristo nenhum dia.
2: Glória a Deus.
0: Até hoje, né? Até hoje eu falo.
2: Bom, Darley, vamos tocar numa ferida aqui, ó, que diz assim, ó. Todo mundo diz Senhor, Senhor, né? E realmente que

0: realmente é de Cristo. Na sua caminhada como missionário, você já encontrou pessoas dentro da igreja que pregam uma coisa, mas vivem outra?
1: Encontrei. Inclusive eu. Se você olhar para dentro de você, você também. Todos. Todos seres imperfeitos buscando a perfeição de Deus.
0: É.
1: Todos. Se nós for olhar por essa linha de raciocínio, eu, você, hoje fizemos. Hoje, talvez, eu e você não vivemos aquilo que nós falamos, Deus, talvez lá no altar, que tem que viver pessoal, isso.
0: É.
1: Eu creio que o negócio mais difícil de viver, irmão Valdeir, é o amor.
0: É, né?
1: O maior pecado de todos é negligenciar o amor. E quantas vezes nós deixamos de viver aquilo que nós pregamos? É só nós olhar para nós mesmos, dentro do nosso coração. A palavra fala assim que aquele que sabe o que é fazer o bem e não faz, esse peca. Então, no automático, se eu sei o que é certo fazer e não faço, eu pequei. Não é sobre Ciclano Beltrano. É. Eu volto a repetir, é sobre você, é sobre eu. Então, eu encontro todos os dias. Inclusive, eu, quando eu me olho no espelho, os meus olhos lacrimejam, eu falei, Senhor, eu deveria ter feito melhor do que eu. Porque eu preguei lá no altar que tinha que fazer isso. Porque eu sempre, desde que eu aprendi a pregar o evangelho, a minha orelha é centímetro da boca. Então, o primeiro a escutar sou eu.
2: É verdade.
1: Então, eu falo pro pastor Silvio César, eu nunca pedi oportunidade, meus irmãos, para pregar. Nunca, nunca. Esse dia eu preguei num domingo, para misericórdia de Deus. Eu nunca pedi essa rádio, não é a primeira vez que eu estou vindo aqui. Eu venho aqui direto, convidado pro irmão José. Né? Então, eu falo sempre assim, antes de eu querer pregar, irmão Valdeir, para alguém, alguma palavra que Deus me dá na Bíblia, eu tenho que tentar, pelo menos ensaiar a viver ela uma semana.
2: Valdeir, agora eu vou fazer uma pergunta para você. Você acredita que existe cristão que usa Deus como uma espécie de moeda de troca? Dão oferta, faz campanha, ora, espera receber algo em troca. Onde termina a fé e começa a barganha com Deus, meu irmão?
1: No coração.
2: No coração, né?
1: No coração. Pessoa, talvez, se ela der um real e está do coração impuro, indiferente se ela der um milhão e está do coração impuro. Começa no coração. Eu sou um fiel dizimista ao Senhor, meu irmão, desde dentro da prisão.
2: Olha só.
1: E esse propósito meu, eu tenho como Jacó lá, que ele faz um propósito com Deus no deserto, quando ele tem um encontro real com Deus. Eu creio assim, irmão, que o homem e a mulher que tem o verdadeiro encontro com Deus, o verdadeiro encontro mesmo, que ouviu a voz de Deus, ele jamais vai criticar dízimo e oferta. E ele jamais vai fazer isso em barganha ao Senhor. Quer ver como é que começou o meu dízimo? O meu dízimo, eu entrei numa briga dentro do complexo médico, do complexo lá de Guarapuava, lá no, na PEG. Então tinha a PIG que era fechadão e a PEG que a gente trabalhava na rua e vinha dormir na cadeia. E final de semana ficava na cadeia. Então nós era aqueles presos quase saindo, né?
2: E eu entrei. Você estava semi-aberto.
1: Isso. Eu entrei numa briga por causa do dominó. Uhum. Do dominó. Eu dava pontuação pro cara e ganhava do cara ainda. O cara se revoltou, pulou em mim, eu imobilizei ele, deu problema no braço dele, contou pra polícia. E eu regredi. Eu saí do semi-aberto, fui pro fechadão. Fechado. Isso era dia 12 de julho. Meu filho tá escutando aqui agora. É bom ele saber isso aí. Dia 12 de julho, eu deitei naquela cela fria. Frio, Guarapuava. Aqui é quente, aqui é calor. Guarapuava, eu colocava duas calças, colocava duas blusas e colocava aquela manta pet. Mais um gelo, deu colchão no piso, infiltra tudo, né? Aguardando uma vaga numa cama. E eu fiz um propósito com Deus. Olha o que eu falei com Deus. Isso aí não é barganha, isso é propósito. Uhum. Né? Então a pessoa entende que Jacó fez barganha. Não, Jacó fez um propósito e cumpriu o propósito e Deus honrou ele. Quando ele volta a encontrar seu irmão, o homem está milionário. Não é assim? Né? E eu fiz um propósito com Deus, eu falei, Senhor, sou o Senhor aqui nesse lugar, fechado, eu sei que eu errei, pai, eu não deveria nem estar jogando, porque eu sou santo, eu não fico colocando coisas no que é impuro, maldade, jogando a valer dentro da cadeia, sabe? Então, eu fiz esse propósito, falei, o Senhor abriu uma porta para mim aqui dentro desse presídio, eu dou tudo, Senhor, eu devolvo a ti o dízimo, de tudo que eu ganhar, minhas ofertas voluntárias, eu oferto com alegria, isso aí não é barganha. E eu falei com Deus, aí veja o que Deus faz. Naquela, passou aquela semana, meu filho faz aniversário dia 15 de julho. A minha irmã fez uma visita para mim, visita web, online, não tinha, por causa da pandemia, não tinha visita presencial. Eu cheguei, Deus falou, cheguei, tava lá, falou assim, Vanderlei, eu vim aqui que a mãe não ia saber explicar. Olha a inocência de um homem, irmão, eu tava já para 5 anos fechado. Ela falou assim, caiu R$1.114 lá na tua conta, que você, eu abri aqui para receber teu dinheiro. Eu falei, nossa, Rose, que maravilha, compra lá um presente pro Davi, manda o dinheiro lá para a mãe dele comprar um bolo, uma bicicletinha para ele, compra um gás para minha mãe, ajuda aí. Eu sempre fui essa pessoa, tipo, querer ajudar, né? E daí manda um CDEC, queria fazer comprar um mundo com mil e pouquinhos, né? Você vê, né? A noção, eu pensava, né? 5 anos fechado. E eu tava naquela alegria, mas foi linda aquela alegria. Nossa, parece que as algemas não pesavam, eu subi aquela rampa. Rapaz, o Espírito Santo é tão paciencioso que ele não estraga tua alegria, mas na hora da repreensão ele chega. E eu cheguei, a hora que eu coloquei minhas mãos para fora,

0: pro guarda tirar as algemas, e daí ele fecha, daí é você mais cinco presos ali, uhum. Deus, e chorou é. A mãe não vê lá dentro, né? Sim. Eu, a hora que ele tirou as algemas, que ele bateu a portiola, o Espírito Santo entrou em ação.
1: Olha só.
0: Lembrou da tua mãe, lembrou do teu filho, lembrou de você e o nosso propósito.
1: Olha só.
0: A minha irmã tem até hoje, o Aguinaldo, uma cartinha escrita à mão, falando pra ela, Rose, tudo, os 10% é do Senhor. Não toca no que é santo, para não ser amaldiçoado. Uhum. Não é sobre valores, uhum. sobre dinheiro, é sobre fé, é sobre amor, é sobre dependência. Porque a partir do momento que eu coloco a mão naquilo que é santo, naqueles 10% que Deus está falando, uhum. não é sobre valores, uhum. sobre dinheiro, é sobre fé, é sobre amor, é sobre dependência. Porque a partir do momento que eu coloco a mão naquilo que é santo, naqueles 10% que Deus está falando, que é para me tirar para Ele, para mostrar minha fidelidade a Ele, se eu tocar naquilo lá, eu estou falando, não dependo do Senhor, dependo desse aqui. Olha, entendeu? Só. Então aí que entra a barganha e dá a oferta. Aí eu escrevi em mãos para ela, Rose, oferta. O pastor Silvio César é prova. Minha irmã vinha trazer meu envelope de dízimo, eu preso, devolvendo o dízimo. O que Deus tem me honrado, irmão, não é que sobre Deus. Barganha. É sobre propósito, que é sobre Deus. Fidelidade. Sabe, eu oferto mesmo, eu oferto com força mesmo. Tem hora que eu falo assim, Senhor, eu vou ofertar. Tem pessoas que falam assim, ah, mas você é trouxa, né? Você é, uhum. meu irmão, eu tenho uma palavra do maior empreendedor, sábio, que ele já desceu a sepultura, Silvio Santos. Ele fala assim, ó, seja sempre bom. Porque quando você é bom, Deus é o teu advogado. Ah, quando você é ruim, Deus é o teu juiz. E quão bom é ser teu advogado como... Jesus Cristo de Nazaré. Então, sobre barganha e dízimo, mas sobre propósito. Não adianta, irmão, você querer trocar. Que nem eu falo assim, Jesus me tirou, eu era mendigo. A dor mais triste, assim, que sem Deus, era pedir comida. Uhum. Eu não sabia roubar, eu nunca fui de roubar. Sempre eu caí na cadeia, tava com a mão que é só calo. Então, eu tinha que pedir. E daí, tipo, passar por cima daquele ego, isso que eu falo, irmão, não pisa em ninguém. Uhum. A pessoa fala, ah, minha honra, honra é pra Deus, a glória é de Deus. Deus. Irmão, se você cair hoje de uma escada, bater tua cabeça, ficar em coma, as médicas, os enfermeiros, mexem pra você, mexem no teu corpo, eles abrem o teu corpo, mexem, faz tudo que você quiser, irmão. E você não vai poder fazer nada. Então, eu tinha esse princípio comigo, irmão, de honra, de tudo. Toda honra, toda glória é pra Jesus Cristo de Nazaré. Então, é esse propósito, irmão, essa... de barganha, de oferta, de dízimo, é de coração puro.
1: Wanderley.
0: Como assim, irmão Aguinaldo, concluindo? Como que eu vou querer comprar Deus com 10 reais de 100 que eu ganho? É. Se ele me deu a salvação em Cristo. É. Não tem,
1: né? Ele é o dono do ouro e da prata, né? Não tem nem como.
0: Não tem como, né?
1: Wanderley, olha que passa muito rápido para nós. Estamos chegando já no fim já. Eu quero fazer mais uma pergunta para você aqui e depois vamos estar fazendo o sorteio. Vocês ainda, irmão, que estão aí e não participaram, vai e coloca aí na página aí do Facebook.
2: Quero participar.
1: Licença Gospel, tá? Pode mandar qualquer coisinha aí que a gente vai colocar você lá já também, tá bom? O Vini, eu passei a missão pro Vini, que tem muitos. Eu não tava conseguindo aqui acompanhar. E conversando com o irmão Wanderley e acompanhar. O Vini tá ali o Vini, nosso técnico de som, tá fazendo ali para nós ali, tá?
2: Glória a Deus.
1: Irmão Wanderley, se você pudesse voltar pro Wanderley de antes de conhecer Jesus e tivesse apenas 30 segundos para falar com ele, o que você diria? E qual conselho você daria para aquele Wanderley?
0: Olha, Wanderley, hoje você tem talvez a única oportunidade da tua vida. Tem dois caminhos, o estreito e o largo. Talvez o estreito vai ser difícil você lidar, mas lá no final tem uma grande bênção para você, e o largo é trevas, perdição, inferno. Aceite Cristo hoje e Deus vai estar com você no momento das lutas, das guerras. Porque tudo que você tem, lança aos pés de Jesus, que Ele vai cuidar de você. E se eu pudesse responder pelo Wanderley, hoje, eu sou crente a Jesus Cristo há 6 anos, mas se eu pudesse responder esse Wanderley há 10 anos atrás, eu falaria aceito. Eu dizeria aceito.
1: Agora você tem aí mais 3 minutinhos aí, agora, para você trazer uma palavra para um ouvinte que está ouvindo aí e estava na mesma condições do Wanderley antigo. 3 minutinhos para você.
0: Olha, a palavra fala aí. O Tiago é um mensageiro que ele deixa um princípio forte para nós. A palavra do Senhor Jesus fala que não devemos ser amigo de Deus e amigo do mundo. Então eu quero dizer para você que está em pensamento de matar, de roubar, e ainda não aceitou Jesus Cristo como teu Salvador, você que sai nas noitadas, nas drogas, usa maconha, teu corpo é santo, teu corpo é puro. A palavra

0: palavra é bem clara em dizer: ah, mas Deus não faz separação, irmão. Deus faz uma divisão ali. Não tem como eu ser amigo do mundo e amigo de Deus. Ou eu se constituo amigo de um e amigo do outro, ou se eu falar assim que eu sou amigo do mundo, eu sou inimigo de Deus. Nós vemos, meu irmão, vamos falar algo sério, irmão. As pessoas estão tão cauterizadas, mente fechada, que elas estão vendo as ideologias que está sendo o governo aprovando aí, e elas dizem que são tudo de Deus, irmão. A diferença das criaturas de Deus e os filhos de Deus. Irmão, prostituição, tanto roubo, morte, pessoas matando até dentro do ventre e dizendo que está em Deus. Não, irmão, se você está vivendo a vida que eu levava, fumando droga, cigarro, maconha, bebendo, sem Jesus, não aceitou e não negou a si mesmo para seguir Jesus Cristo, sinto muito em te dizer, irmão, aceite Jesus hoje. Irmã, aceite Jesus hoje. Ah, mas eu vou parar de fumar, irmão. Eu fui liberto no culto. Ah, eu vou parar de fumar cigarro, irmão. Deus me libertou, usou seus métodos, me libertou. Ah, mas ainda estou indo, usando saia curta, estou indo na prostituição, irmão. Irmã, aceita Jesus Cristo e vai para a presença dele, que ele vai trabalhar na tua
1: Vai te
0: vida
1: moldar,
0: dia
1: né?
0: após dia. Assim como começa a claridade cedo até se tornar dia perfeito, assim é o trabalhar de Deus na nossa vida. Então, não escolha as trevas, prostituição, tantas coisas aí. Irmão, homossexualidade. Irmão, eu falo a verdade, eu prego. Quem é me processar, processo, já tem bastante processo para responder. Irmão, homem que deita com homem não vai para o céu. Mulher que deita com mulher não vai para o céu. Homem que mata não vai para o céu se não se arrepender. Homem que rouba se não vai para o céu se arrepender. Se você continua fazendo desejo de tocar, não se nega a você mesmo. Continua bebendo, chegando tarde na casa, não honrando a tua família. Infelizmente, o que te espera é as trevas, mas Jesus está aí para te amar e te abraçar e te aceitar do jeito que você tá, para te transformar, te dar um coração puro, uma alma pura, para poder reinar junto conosco lá no céu. Essa palavra que eu tenho para você: se arrependa enquanto é tempo, porque Jesus está às portas. Logo, logo estará aí. E ele vai: ah, mas Deus não faz separação. Ele colocará do seu lado esquerdo, do lado esquerdo, os cabritos, do lado direito, as ovelhas. E ele vai falar para as ovelhas: vinde a mim, e para os malditos esquerdo, vão falar assim: apartai-vos de mim. Está aí a palavra. Se você não se arrependeu ainda, é palavra de vitória para você aceitar e se arrepender dos seus maus caminhos.
1: E já fica a dita,
2: irmão Wanderlei, não é política, né?
0: Não, não. Mas
2: é
0: Jesus política, salvou o ladrão da esquerda.
2: É, mas da direita. Da direita. Mas não é política, mas é bíblico. Então, você que está indo pro lado esquerdo, pense
1: Preste
2: bem para onde
1: atenção,
2: você está indo.
1: Amém.
2: A hora passa rápido, Guinaldo.
1: Passou.
2: Nós vamos ter que marcar com ele, porque faltou muita coisa.
1: Nossa,
2: faltou muita coisa, irmão.
1: Você.
2: É, faltou muita
0: honra,
2: coisa.
0: Tá?
1: Daí vamos marcar
2: nós já
1: outro
2: temos
1: dia.
2: Que outras coisas para falar a respeito da empresa dele, que ele montou, com mulher. Então, na próxima, nós vamos falar sobre isso, tá bom?
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1: Então, meus irmãos, ó, nós temos pro sorteio aqui, nós temos uma xícara, né? Uma xícara da empresa do irmão Wanderlei. JVR, Jesus Vive e Reina. Temos esse copo da Stanley aqui também. Mesma coisa, ó. 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E mais R$ 50 que ele vai parar no Pix, tá? Nós vamos fazer o sorteio. E assim que nós fazer o sorteio aqui, a gente vai entrar em contato com você através desses contatos que você mandou aqui pra gente aqui no Facebook, né? Como vamos fazer para entregar para você a caneca, como vamos fazer para entregar para você o copo Stanley e como vamos fazer entregar para você os, né, R$ 50 para você no Pix, né, Wanderlei?
2: No Pix.
1: Teve um irmão que participou ali e falou assim: ó, eu sou aqui de Santa Catarina, posso participar? Tá participando também, tá? Não tem problema nenhum, tá bom? Nós temos muitos comentários aqui que entrou aqui recente. Como que nós vamos fazer, meu irmão? Nós peguemos e numeremos, tá? Esses... todo mundo que participou ali, numeremos de um, enfim, todos. E nós vamos falar Irmão Vanderlei. Irmão Vanderlei tá lá do outro lado, lá

0: Cida Maier.
1: Outra tia da minha esposa, tá
0: dentro de casa. E aí, tá ficando aí, tá beleza, rapaz.
2: A família veio pra ganhar os brindes. Ganhou
1: a caneca.
2: Tá, Glória.
0: É, caneca.
2: Glória Vamos a Deus, lá. A caneca, arma. Aí, a canecona aí, ó.
0: Mais um número, meu irmão.
1: Número 12.
0: 12. Noeli Ribeiro.
1: É o Davi também de volta. Marcaram duas vezes?
0: Não. Não,
2: 12.
0: Não, o dele tá o nome dele certinho.
1: A Noeli depois... é a mãe dele, então.
0: Então, a mãe foi...
1: É 50 anos, então.
0: Que aí, beleza, ó. Meus irmãos.
2: Eita, Glória.
0: Eita, Glória. A Pix, tá? Então tá aqui. De Deus. Meus irmãos, Deus abençoe vocês, tá? Foi muito bom.
2: Ó, irmão, como foi da família lá? Se ela falar pra você assim, amor... Sorteia de novo lá, você fala pra nós que na próxima.
1: Agora ela é ex-amor, né? Daí não vai. Não. Ela vai querer.
2: Ah, tá.
0: Não vai estar certo. Ô, Vanderlei, aproveitando aqui, ó, muita gente aqui participando mesmo, muita gente mesmo, tá? Entrando agora, o Jonas, líder de jovens, olha lá, o Jonas Sampaio. Abraço, muita gente mesmo, muita gente. O Oscar Barcala falou, ó, se eu ganhar, eu pego em dezembro. Ele aqui mora lá em Santa Catarina, né?
2: É, tá esperando que eu vou pra lá. Ou ele vai vir pra cá, alguma
1: a Cida
2: coisa.
1: Cida Maia já mandou o Ru lá.
0: Olha lá, tem a Cida Maia e o Ru. Então, né, teve muita participação, tá? Meu, Vanderlei, então a gente quer agradecer você, mano, de todo coração. Já estouramos 5 minutos aqui. O Vinícius já tá brabo com nós aqui já. Nós estouramos 5 minutos, mas a gente quer agradecer você. E nós vamos estar marcando outro dia pra você vir, porque nós...
2: Pra concluir, né?
0: É pra concluir.
2: Terminar.
0: Testemunho muito bom e muito gratificante. Para quem não acredita que Deus pode fazer na vida de uma pessoa, né? Então, você tem que estar aqui, a gente tem que estar falando com você para trazer para essas pessoas, tá? Então, nós agradecemos você do fundo do coração, meu amigo particular, a gente não tem muito contato, mas quando quiser contar comigo, você sabe que eu estou à disposição do senhor, tá bom? Deus abençoe você, Valder.
2: Vanderlei, também quero agradecer, né? Como o Guinaldo já falou e as palavras dele, eu faço as minhas também. Agradecer de coração por você ter recebido o convite, né, e nos abraçado aí praticamente, e vindo aqui colaborar conosco, colaborar com a obra de Deus, que é o que nós fazemos aqui, né, Aguinaldo? Como nós sempre falamos, os podcasts, a maioria não ora, o nosso ora, o nosso começa em oração e nosso termina em oração. E como nós sabemos que você é um missionário, nós vamos passar pro missionário terminar, né, com a oração. Então, como eu falei, agradeço de coração e... Como o Guinaldo falou também, as portas sempre vão estar abertas para você estar vindo aqui. E nós marcamos um outro dia para nós concluirmos o que ficou para trás, porque tem muita coisa que nós iríamos perguntar. E quando como que se diz? Quando o papo é bom, passa rápido, né,
0: Guinaldo? Passa rápido.
2: Passou que nós nem vimos. Então, só gratidão, né, pela tua vida, por Deus ter feito o que fez e ainda há de fazer muito na sua vida. Nós sabemos que Deus vai fazer muito ainda na sua vida, assim como está fazendo... nas nossas vidas também.
0: Vanderlei, antes de você orar, meu irmão, só quero mandar aqui pro Marcos Dalla Corte, que mandou um abraço aqui. Ele até ligou aqui, tá?
2: Ah, é?
0: Ele ligou aqui pedindo pra mandar um abraço pro Lucas Geller, né? Lucas Geller, aquele abraço, meu irmão. Sabe que você mora no meu coração também, tá? Deus te abençoe. Vanderlei.
1: Meus irmãos, eu agradeço. Foi uma honra, tá? Uma honra, meus irmãos. Bem. Pode contar com a gente no mundo espiritual. Amém. Missão pra Cristo, chama nós aí. Porque nós não puder alcançar, nós dobra o joelho, Deus alcança para nós e tamo junto. Irmão, tem coisa extraordinária que quando Deus manda, não trabalhe no emocional, faça o que Deus manda, que Ele honra. Tem situação que vem missão para mim arrecadar, meu recado, R$1.000 também dia. Isso é algo incrível, entendeu? É a credibilidade, né? Então eu agradeço ao Senhor, agradeço a vocês, Vinícius, obrigado, tá? Vou fazer a oração ao Senhor para nós se despedirmos. Amém. Pai, graças te damos, Pai, por este momento que o Senhor me deu. Pai amado, esse que o Senhor prometeu para mim lá dentro da prisão. Verdade. Pai amado, que o Senhor me traria como influenciador, Pai amado, que falaria do teu amor. Pai amado, eu sou grato a ti por tudo, todas as promessas, Pai, que o Senhor tem cumprido e ainda há de cumprir. Pai, eu declaro sobre a vida dos meus irmãos que aqui estão, Pai amado, por esta rádio, fazendo o teu amor chegar nos lares, Pai. Fazendo o teu evangelho acontecer e contando o testemunho de pessoas, Pai amado, provando que ainda há solução para os perdidos quando aceitam Jesus. Pai, eu declaro sobre aquele que está ainda no mundo das drogas, no mundo do álcool, Pai amado, em nome de Jesus, que o Senhor entre com providência, Pai. Obrigado por cada ouvinte, Pai amado, lá dentro dos lares, hoje, através do teu Espírito Santo, que boas novas, boas notícias, Senhor, chegue até eles, Pai amado, com curas, com libertações, Pai, e aquela mãe, aquele pai que ainda está com o seu filho, a sua filha no mundo das drogas, Pai, que o Senhor entre com providência, assim como entrou na minha vida, no nome de Jesus, eu te agradeço para todos sempre, obrigado, Jesus, obrigado por tudo que fez na minha vida, obrigado pela tua misericórdia, amém.
0: Amém. Bom, Vanderlei, muito obrigado, Deus abençoe, Vini, perdão por nós ter estourado aí 10 minutos aí. E, Valdair, até segunda-feira, meu irmão.
2: Isso aí. Meus irmãos, Deus abençoe e até segunda-feira. Uma ótima semana.

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0: Jesus, o que tu quiseres de mim, eu tô aqui. Eu te amo, Senhor Jesus.
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1: Quero estar debaixo das tuas asas.
0: Louva a Deus, David.

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5: Pastor Ziel, como é que se vive na presença de Deus? Primeiro conselho, verso 11. Está tudo aí no verso 11. Vamos lá, todas as irmãs, abrindo a Bíblia aí para ver o que é crente na presença de Deus. Vamos lá. Como é que é? Qual é a primeira coisa? Hein?
6: Regozijai-vos.
5: Olhe para cá, olhe para cá. Na presença de Deus, quando é que eu sei que um crente está na presença de Deus? Olha aqui. Rego...

que Paulo está dizendo isso? É porque crente que tem o gozo da vida eterna, crente que tem gozo da salvação, ele não é de briga, ele não é de contenda, ele não é de avaliar a vida de outro, porque o gozo da alma dele em Cristo desfaz tudo. Quem tem a alegria do Espírito Santo aí? Esse gozo está lá em Gálatas 5:22. Mas o fruto do Espírito é amor. E depois? Gozo. Alegria. Quando você vai para Filipenses 4, tinha duas mulheres brigando. Evódia e Síntique. Aí o Paulo diz assim, Clemente, ajuda as bichinhas. Porque elas muito me contribuíram na obra. Está aí na Bíblia. Elas muito me ajudaram. Aí ele vai citar um versículo que é o 4. Ele diz, alegrai-vos sempre no... E outra vez eu vos digo, alegrai-vos no... Todo crente que tem alegria, o gozo do Espírito Santo, a paz de Deus reina no meio dele. Porque essa alegria é um gozo que vem do Espírito Santo de Deus. Regozijai-vos no... Senhor. Isso aqui é, irmão, isso aqui é gostoso demais. É o fruto do Espírito. Então, na presença de Deus, não tem crente triste. Na presença de Deus, não tem crente desanimado. Na presença de Deus, só tem crente que é alegre, porque a alegria da salvação é maior do que qualquer outra coisa. Só quem tem o gozo do Espírito Santo na alma, na vida. Gozo. Isso aqui é importante. A segunda, para estar na presença de Deus, tem que ser o quê? Ah, vamos lá, me ajude aí. Tem que ser o quê? Olha, o pastor está lendo aí. Vamos ver aqui. É, eu coloquei aqui esse verbo, catartizo no grego. Sabe o que é perfeito, irmão? Sabe o que é perfeito? É remendar. Sabe o que é perfeito? É tu ajustar. Sabe o que é perfeito? É tu colar. Sabe o que é ser perfeito aí? É você reequipar outra vez. Tu ficou todinho quebrado pelo pecado, pela desgraça, pela miséria. Mas Jesus Cristo chega e vai te remendar direitinho. Mateus 5:48. Sede perfeito como perfeito é o vosso Pai que está nos céus. Ou seja, a ordem aqui é que essa perfeição é que o Senhor Jesus, ele te dá condição agora de estar na presença de Deus. A Bíblia diz em Romanos 5, primeiro, justificados, pois, pela fé. Temos o quê? Paz com Deus. Jesus já te remendou, meu irmão. É, e quando ele te remendou, sabe o que foi que ele fez? Porque tem duas coisas, ele disse que tem um remendo velho e tem um remendo novo. É assim? Tem gente que tenta costurar a vida com remendo novo, mas a vida está velha, não vai adiantar. Jesus, ele pega a vida velha, a vida desgraçada e joga ela para lá. 2 Coríntios 5,17. Se alguém está em Cristo, nova criatura, é! Quem te remenda é ele. Quem te equipa é ele. Quem te transforma é ele. Então, para tu estar na presença dele, tem que estar bem remendadinho. Coladinho. Oh, meu Deus. Tem uns que Deus tem que deixar mancando. Pastor Ziel, e não fique com pena. Porque Jacó, a Bíblia diz que ele segurou o anjo, não foi? E o anjo fez o quê? Tocou. Ele chegou na presença do filho dele e foi mancando. Que é isso aí? Foi Deus que fez isso aqui. Tem coisa que Deus faz em tu? É assim. Ele deixa uma quebrazinha no remendo. Sabe uma coisa? Tem muita hebraísta que diz assim, o nome de Jacó não é enganador. Não é não, mas por que Deus deixou Jacó? Para mostrar que Jacó, o nome Jacó é um nome que tem um sentido humano que mostra o lado dele. Quando a Bíblia diz no Salmo 46, o Deus de Jacó é para mostrar que mesmo tu não prestando, o Deus verdadeiro, ele tem misericórdia de ti. Irmão, o que Jesus já fez em remendo de boca de crente aqui não é brincadeira. O que Jesus já fez de remendo em coração, velho nosso aqui? Sim ou não? E ele precisa fazer mais. Quem acredita nisso? Remendinho de Deus. Deixa ele olha para cá. Ele vai conseguir.

0: Ah, tá. Só para te deixar perfeito e segundo a glória dele. A terceira coisa, para estar na presença de Deus, é preciso ser o quê? Consolado. Vamos lá, diga bem forte, o quê? Mais forte, o quê? Essa palavra, ela é, esse verbo aí, paracaleo no grego, é chamar para o lado, é se dirigir. Mas essa palavra aí também, ela quer dizer conforto. Ela quer dizer esforçar-se para satisfazer de forma humilde. Quando o crente ele vem para Jesus, ele já vem consolado. Não tem grandeza em nós, irmãos. Não tem superioridade em nós. O Senhor Jesus nos chama para o lado dele para nos consolar. Só que há uma coisa interessante. Nós também somos chamados para consolar os nossos irmãos. É aqui. Um crente na presença de Deus, ele nunca destrói a vida de outro crente. Esse crente pode estar na bagaceira, mas ele chama para o lado dele, vem para cá, rapaz, e bota ele aqui do lado, dizendo, eu vou te ajudar a ter uma vida santa diante de Deus. É. Ele já foi consolado, e ele sabe consolar. Se você ler, vamos ler aí, 1 Coríntios, aliás, 2 Coríntios, capítulo 1, verso 4. Eu vou ler aqui para ser mais rápido, olha o que Paulo diz. Ele diz assim, que nos consola em toda a nossa tribulação, para que também possamos consolar os que estiverem em alguma tribula. Ou seja, Deus me consolou, chamou-me a mim e a ti para o lado dele, deu vida. E agora você é chamado para consolar os outros. Vocês sabiam dessa? O apóstolo São Paulo, quando você lê 1 Tessalonicenses 4,18, ele diz, consolai uns aos outros com estas palavras. Crente, irmão, nunca tem palavra para matar ninguém. Ele tem palavra para? Pronto, vira para tua irmã, diga para ela, eu não tenho palavra santa. Diga para ela aí. Mas olha para ela mesmo e diga, eu não tenho palavra santa para te matar. Eu tenho palavra, é para te levantar. É para te pôr de pé. Eu tenho palavra, é para te exaltar em nome de Jesus. Só faz isso quem já foi consolado. Olha o que diz o verso 10, Paulo diz assim, eu estou dizendo tudo isso a vocês, porque eu estou ausente, porque quando chegar aí, eu não quero usar dessa autoridade. Agora eu acho lindo quando Paulo diz assim, porque o Senhor não me deu ministério de destruição. Ele me deu ministério do quê? Da edificação. Está aí. Que tipo de ministério, que tipo de crença, que tipo de profecia tem você? Você que diz que tem presença de Deus na vida e a tua palavra de manhã já é ligando para a irmã cedinha para contar a fofoca que aconteceu. Irmão, esse meu celularzinho aqui, eu nunca trisquei meu celular para ligar para um pastor dizendo assim, pastor, tu já está sabendo? Eu não quero ser profeta e nem pregador de notícias ruins. Tem gente que já tem o caráter de ser um bom mensageiro. Quando Absalão morreu, Aimaás quis dar a notícia. Mas aí, o próprio Joabe disse, olha, não vai não. Não vai não, porque essa notícia não é agradável ao rei. Aimaás, fica. Eu vou mandar esse etíope. Ele vai levar. Ele disse, não, eu quero. Ele mandou um, mas ele correu. O rapaz que estava aguardando disse, vem um homem, majestade. Depois ele disse, vem outro correndo. E o correr é tão ligeiro que é como correr de Aimaás. Ele disse assim, homem de bem. Que tipo de homem e mulher é você? Que tipo de crença você que diz que tem a presença de Deus? E de madrugada, lá pelas 3 da manhã, tu liga. Colega, tu já está sabendo. Eita, não tem crença não. Irmão, eu dou graças a Deus, eu nunca liguei. Irmão, tu tá sabendo que o fulano tá, já tá namorando? Não. Irmão, tu tá sabendo com a minha vida? Para mim, não tem presença de Deus. Quando a presença de Deus te consome, a glória é tão grande que tu não tem tempo para picuinha. Tu não tem tempo para fuxiquinho. Tem irmã aí que diz que ela tem a presença de Deus, é a zoadona, mas o nome dela tá em tudo que é fuxico da igreja.
1: Acredito que aqui não tem, mas em todo o WhatsApp da igreja corre o

0: nome dela.
1: Irmã, seu nome está em tudo. Pastor, eu não sei o que, que acontece com o meu nome, que é doce, para estar na boca dos outros. Irmãos, quem tem presença de Deus é diferente. Quem tem presença de Deus nunca tem ministério para atacar ninguém. Quem tem presença de Deus nunca tem boca para amaldiçoar ninguém. O apóstolo São Paulo diz, nunca saia palavra torpe da vossa boca para destruir a vida de alguém. Quem tem presença de Deus, irmão, nunca tem palavra para destruir. Se o irmão está ali acabadinho, ele vai passando, o que é, irmão? Não é porque, pois vem para cá, Deus é contigo, rapaz, te levanta, a vitória é nossa, vai dar certo, não temas, levante a cabeça, porque você é boca de Deus, só que é boca de Deus aqui para abençoar. Diga glória a Deus, consolo. Terceiro, vamos agora para o quarto. Em quarto lugar, o que é? Hein? Agora isso aqui, como é? Sede de quê? Sede de um mesmo parecer. Agora, pastor, pegou para nós aqui. A Bíblia diz em Atos 4:32, olha o que é uma igreja que tem o mesmo parecer. Ela já tinha quase 5 mil crentes. Mas o que Pedro pensava, os irmãos tudinho pensavam. Essa expressão, o mesmo parecer, sabe o que quer dizer? O mesmo entendimento. O mesmo entendimento. Pensar a mesma coisa. Agora imagine a igreja, o Pedro pensava uma coisa e os irmãos pensavam a mesma coisa. Presença de Deus. É que se a presença de Deus está em mim, o que eu penso, você pensa também. E se eu pensar contrário, quando nós nos ajuntamos, aquele pensamento contrário é desfeito. E eu vou mostrar na Bíblia. A Bíblia diz em Atos 15, que houve a primeira convenção. Os apóstolos pensavam uma coisa e Pedro já estava pensando outra entre os gentios. Mas quando se uniram, que eles ouviram Pedro, a Bíblia diz que todos passaram a ter o mesmo pensamento. Como é que eu digo que tenho presença de Deus e a irmã senta do meu lado e eu tenho outro pensamento dela? Ou o irmão está pregando e eu estou lá no banco com a murmuração? Presença de Deus? Será se isso é realmente presença de Deus? Filipenses capítulo 2, verso 2. Olha o que Paulo diz, só para vocês terem uma ideia. Olha o que ele diz. Ele diz assim: completai o meu gozo, para que sintais o mesmo, tendo o mesmo amor, o mesmo ânimo e sentindo a mesma coisa. Será se tu sente o que eu sinto aqui? Presença de Deus. Quando a Bíblia diz que os profetas disseram, hoje vão tomar Elias de ti, Eliseu diz, calai-vos, eu já sei. Não há contenda, não há divisão, não há briga, não há separação, não há inveja. Quando a presença de Deus entra, todos nós passamos a ter o mesmo pensamento. Eita, glória a Deus, meus irmãos. E quando, irmão, só para vocês terem uma ideia, quando a Bíblia diz, alegrai, é lá no capítulo 12, né, de Romanos, acho que é o verso 16. Deixa eu ver aqui. Quando você observa essa passagem bíblica, 12, 16 de Romanos, olha o que ele diz, sede unânime entre vós, não ambicioneis coisas altas demais, mas acomodai-vos às humildes. O 15 diz, alegrai com os que se alegram e chorai com os que? Irmão, olha para cá, só para vocês terem uma ideia. Quem vive na presença do mesmo Deus, não tem pensamento exaltado. Quando você vê um irmão ou a irmã, que a presença de Deus lhe domina, escute aqui, que eu vou encerrar com essa. Vamos lá. Presença de Deus. Todas as vezes que um homem de Deus tinha a ideia da presença de Deus, ele nunca se achava grande, ele só se achava o quê? Pequeno. Capítulo 6, quando Isaías viu a glória de Deus, o que foi que ele fez? Ai, ai de mim. Capítulo 5 de Lucas, quando Jesus disse, lança a rede. Senhor, Senhor, nós já trabalhamos à noite, mas quando ele pegou o peixe, o que foi que Pedro fez? Ele ligou para peixe? Ele largou, foi o peixe. E aí olhou para Jesus, sai daqui, sai daqui.

0: E hoje eu digo que tenho presença de Deus, eu estou me orgulhando. A presença de Deus antigamente quebrantava a crente. A presença de Deus antigamente jogava a crente no pó. A presença de Deus, quando ela dominava, ela te tornava pequeno. O grande sábio, escritor, poeta, quando viu a glória de Deus no capítulo 3, no meio de uma sarça, que ele foi se aproximando, Deus disse, aqui não é assim não, tira a sandália dos... O lugar que tu estás é terra! Ou seja, quanto mais tu compreende a santidade de Deus, mais você fica pequeno. E outra coisa, olha o que ele diz assim, não ambicioneis coisas grandes. Tem irmão que é só dizendo, olha meus irmãos, graças a Deus, Deus tem me feito grande. Eu, sinceramente, eu não sei o que dizer. Aí o outro irmãozinho fica lá no banco, meu Deus, eu oro tanto, e eu busco a Deus, e eu não cresço. Vocês estão vendo como é que é o conceito de santidade hoje? É que exalta um e abate o outro. Irmão, não tem isso não. Presença de Deus é para todos nós. Aqui a pequenininha sente a presença de Deus, a branquinha, a negrinha, a amarela. E quando a gente se ajunta, Paulo diz em 1 Coríntios 15, 26, um tem visão, outro tem profecia, outro tem revelação, outro tem glória. Mas é tudo para a glória de Deus. Só quem veio aqui para a glória dele, é para ele, é por ele, é para a glória dele. Tudo é para a glória dele. Romanos 11, 36, a ele pois honra e glória para nenhuma santidade ou glória de Deus ou presença de Deus é para te exaltar. É para te, eu quero coisas maiores. Meus irmãos, tem até irmão, eu até quando eu recebo uma bênção, eu falo de modo singelo, né? Meus irmãos, eu quero agradecer, quero convidar os irmãos, está lá em Lucas 15, na parábola. Eu achei a minha dracma, venha comemorar comigo. Não é assim? Eu achei a minha ovelha, venha comemorar comigo. Então, comemore junto assim, meus irmãos. Deus me deu uma bênção e eu quero partilhar essa bênção com vocês. Esse é o espírito de um crente. Olha, irmão, é o seguinte, não é todo mundo que tem o que eu tenho. Porque Deus foi com minha cara. Não tem crente assim? Eu já vi deles com isso. Deus não tem negócio de cara não, irmão. Tua cara pode ser preta, branca, amarela, loura. Tu pode ser o que for. Deus tem com a tua fidelidade. Tu pode ser pequeno, pode ser analfabeto, pode ser tudo que for. Mas se você se jogar na presença dele e se humilhar, ele é quem te exalta. Humilhai-vos debaixo da potente mão de Deus e ele vos exaltará. Mas santidade em mim, presença de Deus, que quer me tornar grande, isso não é presença de Deus. E vocês sabem que o primeiro homem que quis fazer o homem ser grande fora de Deus, quem foi? Satanás. Ele disse assim, vocês serão como Deus, sabendo o bem e o mal. Então meu conselho aqui para você é, seja humilde, tenha o mesmo parecer, ore a Deus para que a igreja, para que nós estejamos aqui unidos, mas no mesmo ideal, na mesma visão. E o Espírito Santo de Deus vai trabalhar em nós. E aí, em último lugar, quem quer a presença dele aí, diga glória a Deus. Diz assim, qual é a última coisa? Ah, vamos lá, vai. Qual é a última coisa para estar na presença de Deus? Agora eu vou fazer a pergunta aqui para as irmãs. Olhe para cá, para mim encerrar. Olhe bem para mim aqui. Como é que se vive em paz na igreja? Ah, o senhor já disse.
1: Fora de confusão.
0: Refreia a tua língua. O apóstolo São Pedro disse isso. Tu quer uma vidinha de paz na igreja? Irmã, tu já viu? Ô, irmã, não. Eu não me interesso nisso. Vamos orar aqui pelo irmão. Aí segue teu caminho. Tu tá sabendo? Nem quero saber, minha santa. Nem quero saber. Viver a vida em paz. Não te entra, não. Freia a tua linguinha. Vá cantar teus hinos da harpa. E quando a irmã chegar e perguntar, tu viu a roupa que a irmã foi pro culto ontem? Não dê opinião que ela vai dizer que foi tu que falou da roupa dela. Ela mesma é quem pergunta e ela mesma é quem fala. Não é assim? Tu viu a roupa da irmã ontem? Ô, irmã, não, não me interessa não. Mas ela está bonita. Você achou bonita? Nem que ela esteja feia, diga. Porque você evita um bocado de confusão. É assim ou não é? Pronto, olha, vocês podem observar. Nós passamos aí uma política, toda hora tinha crente. Pastor, tu vai votar em quem? Eu disse, irmão, o que tu quer com meu voto?

0: Voto, irmão. Me deixa em paz, dá o teu voto. Mas vocês podem observar o que a igreja entrou de briga e de confusão. Foi ou não foi? Ou seja, Paulo está dizendo, irmão, quem tem presença de Deus não quer outra coisa. Quem tem presença de Deus só quer viver em paz. Porque sabe que a qualquer hora ele vai voltar. Oh, glória a Deus. Viver em... Paulo ainda diz assim lá em Tessalonicenses. Viver em paz, vai trabalhar e cuida dos teus negócios. Pronto. Eu vou finalizar com o capítulo 25 da parábola das virgens. A Bíblia diz que tinha 5 prudentes e 5. Todas tinham azeite? Todas tinham azeite? Tinham. Todas foram esperar o noivo? Todas estavam com o mesmo ideal? Mas só que umas não se prepararam. Olhe para cá. Na última hora, elas disseram, dai-nos os vossos azeites porque vai faltar. Elas disseram, nós não podemos. Quer viver em paz? Bota o azeitezinho na tua vasilha. Sirva a Deus com alegria. E o Senhor Deus vai te dar vitória. Em nome de Jesus. Fique de pé. Eu quero orar por você. Irmãos. Tem uma parte aí que todo pastor cita ela no final do culto. Já observaram? Que é chamada por nós do quê? De bênção o quê? Olha para cá. A graça de nosso Senhor. Olha para cá. Ele está dizendo assim. A salvação de Jesus Cristo. O que mais? O amor de? Ou seja, ele amou o mundo e te deu e Jesus morreu. E a como? O Espírito que está dentro de vocês cria essa comunhão. Então, quem está na presença de Deus tem essas 5 coisas. Tem alegria. Quem está na presença de Deus é perfeito. Quem está na presença de Deus tem consolo. Quem está na presença
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3: Lucas, capítulo de número 5. Evangelho do Senhor Jesus, segundo escreveu Lucas, capítulo de número 5. Essa palavra, ela voltou ao meu coração nessa noite. Como palavra de Deus para essa igreja, para essa noite. Eu não havia feito planos com ela. Mas isso é culpa desses crentes que ficam orando. Dizendo, Deus, nada do que ela quer, faz como tu quer. Traz, nós esperamos de ti a tua palavra. E aí ele faz essas coisas. E graças a Deus por isso. Porque coisa boa é ouvir o Senhor, né? Lucas capítulo 5, eu pedi a Deus uma confirmação. Dizia, Senhor, fala comigo. Que é isto mesmo. E aí o pastor dizia, essa é a noite que Deus vai erguer teu ministério. Que o Senhor vai restaurar seu casamento. Aí a menininha de Jesus, que também dorme numa cumbuquinha de azeite, começou a ministrar, esse não é o meu fim, o fim. Não, não acabou. Eu falei, amém, Jesus, eu já entendi tudo. Lucas capítulo 5. Quem achou, diga amém. Claro que achou, né? Eu vou ler na minha versão aqui, só para não ficar de costas, mas vocês podem ir acompanhando aí na versão do telão, que no fim dá do mesmo. Apertando a multidão para ouvir a palavra de Deus, estava ele junto ao lago de Genezaré. Viu dois barcos à beira da praia do lago, mas os pescadores, havendo desembarcado, lavavam as redes. Entrando em um dos barcos, que era o de Simão, pediu-lhe que o afastasse um pouco da praia, e assentando-se, ensinava do barco a multidão. Quando acabou de falar, disse a Simão, faze-te ao mar alto e lançai as vossas redes para pescar. Respondeu-lhe Simão, mestre, havendo trabalhado toda a noite, nada apanhamos, mas sobre a tua palavra lançarei as redes. Fazendo assim, colheram uma grande quantidade de peixes, de modo que rompia-se a rede. E fizeram sinal aos companheiros que estavam no outro barco, para que fossem ajudá-los. E eles foram e encheram ambos os barcos, de maneira tal que quase iam a pique. Vendo isto, Simão Pedro prostrou-se aos pés de Jesus, dizendo, Senhor, afasta-te de mim, porque sou um homem pecador. Diga amém por essa palavra. Vou contar de 1 a 3 e de maneira objetiva, você vai dizer assim, para o seu irmão aí, não solte a rede. Não contei até 3 ainda. Mas no 3, vai ficar show. Já te falaram que tu tem um probleminha de ansiedade? Já te falaram? Quando eu disser 3, 1, 2, no 3, aí você vira para a pessoa que está ao seu lado e diz para ela, não solte a rede. Mas fala com seriedade, tá bom? É 1, é 2, é 3. Diga aí.
4: Não solte a rede.
3: Não solte a rede. Não solte.

Isso fala sobre a pesca maravilhosa, né? A epígrafe do texto, na maioria das Bíblias, né? Por isso que é bom você ter uma Bíblia de papel. Agora você está se perguntando, o que é epígrafe? É aquele intitulado preto, né? Aquela parte do subtítulo, do contexto, do versículo. E a maioria vem escrita, pesca maravilhosa. Eles ficam maravilhados, né? Todo mundo fala sobre esse milagre. Mas, na verdade, também poderia ser traduzido por um outro contexto mais forte do que a pesca, que diz respeito ao chamado de Pedro. Esse contexto aqui fala muito mais sobre Deus em Cristo, na convocação de Pedro ao chamado, do que propriamente sobre a pesca maravilhosa. Porque tanto é que o peixe que Pedro em si pega, e ele é o responsável, porque ele está debaixo da palavra que opera esse milagre naquele dia, ele mesmo nem desfruta. O texto diz que fica tudo lá, né? As pessoas que estavam lá, que devem ter levado, comido, se alimentado, feito estoque, aquela coisa toda. Porque isso aqui fala muito mais sobre o chamado. E é até interessante que mesmo quando nós começamos a refletir nesse contexto que aponta para a pesca maravilhosa, isso também está associado ao chamado. Porque chamado não pode estar ligado à necessidade. Chamado não pode estar ali. Não é a pesca necessária. Não é a pesca do socorro, a pesca do escape, a pesca do recurso. Não, é a pesca maravilhosa. O que é maravilhoso? Maravilhoso fala sobre aquilo que vai além do que é necessário, acima da expectativa do desejável. Maravilhoso é um adjetivo tão soberano que, inclusive, ele é utilizado pelo próprio Deus na boca do profeta Isaías para dizer, visto que meu nome é maravilhoso, de tão soberanamente que é o tipo de palavra que é colocada para definir algo ou alguém. Então, o próprio Deus faz uso dela para definir características do seu próprio nome, daquilo que ele tem poder para fazer. Então, isso também diz respeito a chamado, porque chamado não pode caminhar associado à necessidade. Você não pode atender o chamado porque você precisa. Ministério você não tenta. Ah, eu vou tentar o ministério. Ah, não tenta, já começou errado, vai dar errado, não foi chamado. Ministério você não tenta. Ah, eu vou tentar isso porque eu não estou conseguindo aquilo. Ministério não está numa gama de opções, ele precisa ser a sua escolha. A única maneira de que isso seja de fato a convicção do seu chamado e de você ter certeza no dia mau que você foi chamado por Deus, é saber que isso não pertencia a um leque de opções aleatórias, mas isso foi a sua escolha, independente das opções aleatórias que você tinha. As pessoas que têm um ministério relevante, as pessoas que foram chamadas e que compreenderam isso de maneira intencional, não por uma ordem aleatória de fatos que te fizeram chegar a um lugar, não! As pessoas que em algum momento da vida precisaram tomar essa decisão de maneira racional e não só espiritual. Ainda que a motivação seja espiritual, no final a decisão é racional. É isso que eu vou fazer? É para isso que eu fui chamado? É o que eu vou me dedicar? É o que o coração queima? Quando chega essa hora e essa decisão racional, de consciência sã e não dentro de uma motivação 100% espiritual, porque você é ser humano. Uma hora a atmosfera de todo o quebrantamento que envolve o espiritual disso, você sai dela. E aí nessa hora você precisa estar apoiado numa decisão racional, que é a decisão que te faz viver depois que o culto acaba. E aí dentro desse contexto, você não pode caminhar pelos resultados do chamado. Você vai ter que caminhar pelos métodos de quem te chamou. E não é fácil. Mas é a melhor coisa da vida. É a melhor coisa da vida. Então, olha o que Jesus está fazendo. Terceiro ponto, e eu já entro aqui na mensagem. Por que o chamado é tão importante e aceitá-lo é tão importante? Por que não negligenciá-lo? Por que é necessário tomar uma decisão diante do convite? Veja, é um chamado. O que difere? Muitos são chamados e muitos são escolhidos. Algumas pessoas vão acreditar que é a predestinação, mas não é. É porque o chamado é uma oportunidade igualitária para quem quer descobrir o propósito. Mas a escolha não é obrigatoriedade de quem chama, mas de quem decidiu aceitar e viver aquilo. Então, por isso, muitos são

São todas as coisas. Todas as coisas. A gente tem a ideia de viver procurando propósito, sim ou não? E é por isso que a vida vive uma loucura, você nunca acha, nunca sabe. Toda vez que eu abro caixinha de pergunta, que preguiça que eu tenho disso. Acho fantástico quem tem disposição, porque ajuda muito. Eu sou uma, que se eu achar uma caixinha de pergunta, eu vou passando. Se for escrito, então, ao invés de falado, melhor ainda. Adoro, muito bom, mas não tenho, é uma preguiça. Preciso que Deus me renove nessa área. E a maioria das perguntas sempre é: como eu faço para descobrir meu propósito? Como eu faço para descobrir o meu? Como se isso fosse uma coisa que estivesse em algum lugar que você precisasse acessar. E aí você está sempre procurando fora de você. É alguma coisa específica e você pensa que isso tem um título. Você pensa que isso pode ser literalmente um ministério de louvor, literalmente tocar um instrumento, literalmente um lugar onde eu aguardo um dom que eu vou receber a partir do momento que eu tiver consciência de que é aquilo que Deus tem para mim, irmãos, e é muito mais simples do que parece. Chamado tem a ver com entrega. Primeiro você se entrega. Deus, o que que o Senhor quer fazer? E aí ele vai te levar por vários caminhos, que às vezes passa para o banheiro, às vezes passa pelo altar, e isso que é maravilhoso. Mas ele não é um lugar aonde eu procuro coisas que façam sentido para mim. Por que que a maioria das pessoas, por mais que tenham boas intenções e desejo de descobrir para que ministério elas foram chamadas, passam a vida confusas, mesmo dentro da igreja, acerca da objetividade do seu chamado? Por quê? Porque elas buscam coisas que façam sentido para elas. Aonde eu me encaixo melhor, o que combina melhor com a minha habilidade? Só que isso não é currículo de universo secular. Isso tem a ver com graça, com unção. O que é unção? A compensação das habilidades que você não tem. Uma das principais funções da unção é essa. Quando você vê alguém muito ungido, muito. Esses dias eu tive uma experiência sensacional. Uma pessoa estava num lugar para cantar. Não era eu que estava nesse lugar, não. Era uma outra pessoa. Me contou o testemunho esses dias. Aí a pessoa disse: menino, fui ouvir fulano, rapaz, pensa numa pessoa que não tinha voz, não tinha jeito, não tinha nada. Aí eu falei: meu Deus do céu, o que ele está fazendo ali, gente? Se não tem. A pessoa me contando. Aí viu, só que daqui a pouco, menos de 5 minutos de adoração, virou tudo. E virou, aí a pessoa me contou e disse assim, na hora eu falei: tem, é o quê? Tem um som, mas isso tem um som na vida, isso tem azeite, isso tem óleo, isso parece até que carrega diesel. Coisa de louco. Aí eu falei, eu expliquei para a pessoa, eu falei, porque no reino ele não chamou os que são. Então, todas as vezes que você vê a falta de habilidade, de traquejo, alguma coisa que parece que identifica que não seria para aquilo, porque não é tão bom quanto alguém deveria ser naquela área, pode ter certeza que a unção vai vir, vai preencher tudo para compensar aquilo, para que o nome de Deus seja glorificado. Então, não é como currículo, chamado não é como currículo que você entrega falando das suas habilidades, às vezes não tem nada a ver. E por que que você demora para descobrir? Porque você está procurando alguma coisa que faça sentido para você. Você quer? Por quê? E por que isso acontece? Porque no nosso ego, na nossa visão, realização tem a ver com me realizar. Entendeu? Então eu preciso me realizar. Eu preciso me sentir aceita, bem-sucedida, aprovada, seguida, amada, admirada, admirado. Sucesso. Sucesso é relativo, dependendo de quem está observando. Para algumas pessoas, sucesso tem a ver com aquisição, com posição. Mas, de uma maneira geral, as pessoas apontam isso como aceitação. Então, assim, quando eu tenho tudo que tenho para provar à sociedade que sou, consegui sucesso, mas isso é relativo. Por exemplo, a maioria das pessoas acham que quando tiver dinheiro, quando tiver na conta, quando elas adquirirem, quando elas estiverem em tudo que elas projetaram, ali elas vão se sentir realizadas. Gente, o maior índice de suicídio está na classe média alta e não naqueles que ainda estão esperando ter. Será que isso ainda não prova alguma coisa? De que propósito não tem a ver com aquisição e sucesso não tem a ver com posição? Agora, Camila, eu estou procurando meu propósito. Deus vai revelar meu propósito. Você nasceu debaixo de um propósito revelado. Só que você está procurando uma coisa que já está debaixo do teu nariz, mas não vê. E por que você não vê? Porque você procura algo que faz sentido para você. Todas as vezes que essa é a nossa indicação, e isso é uma imposição humana da nossa natureza caída, nós vamos fracassar na busca desse propósito que sim nos realiza, mas não porque procuramos

a nossa realização dele, mas porque procuramos que Deus seja glorificado naquilo que fomos chamados para fazer, mesmo quando não faz sentido para nós. Por exemplo, o Senhor disse o que a Jeremias? Antes que te formasse do ventre, eu te conheci. Isso aconteceu só com Jeremias? Não. A palavra de Deus diz que nós não nascemos num primeiro momento no ventre da mulher, nem na semente do homem, mas nos pensamentos. Então não importa quem foi seu pai, quem foi sua mãe, você está me entendendo? Aquele aborto que não deu certo, aquela rejeição, abandono, seja o que for, irmão. Você está aqui porque você nasceu no pensamento de Deus. Aí nesse processo, a palavra do Senhor também diz que ele nos teceu, como se fosse um tecelão. Está dizendo que Deus nos conhece fio a fio, por dentro e por fora. Vai, vem comigo. Aí ele vira para Jeremias e diz assim, antes que te formasse no ventre, antes que te formasse no ventre, antes que você fosse conhecido pelas pessoas, você foi conhecido? Meu, por mim. Antes que se formasse no ventre, eu te conheci. As nações eu te dei por profeta, eu te chamei pelo seu nome. Você é meu, aonde eu te mandar ir, você vai, o que eu te mandar plantar, você planta, o que eu te mandar arrancar, você arranca, o que eu te mandar edificar, você edifica, o que eu te mandar, veja, eu te mandar. Falando rasgado, o que, que Deus está dizendo? Você só faz o que eu? Você foi feito para me realizar. Você foi feito para fazer o que eu quero. E você só é feliz quando você é bom nisso. Fazendo o que eu quero que você faça. Qualquer outra coisa fora disso te distrai. E daqui a pouco você se perde do propósito e perde o sentido que você estava fazendo. Como que perde sentido uma coisa que outrora eu era tão bom fazendo? Porque o que mexe com o meu chamado não é o que eu faço. É a motivação pela qual eu faço. Perdeu a motivação, não importa o quão habilidoso seja. O louvor não vai ter mais sentido, a pregação não vai ter mais sentido. O serviço voluntariado da igreja vai se tornar um enfado. Por quê? Se você é tão bom fazendo isso. Porque perdeu a motivação, perdeu a habilidade. Ou perdeu a alegria de fazê-lo. Antes que te formasse, então, veja, a utilidade que você procura no futuro já existia antes do seu nascimento. O propósito que você está buscando lá na frente, o propósito que você está buscando com uma finalidade que ainda vai conhecer, ele nasceu antes de você. Preste atenção nisso aqui, o que isso significa? Significa que é impossível dar errado. Camila, se é impossível dar errado, por que está dando errado? Porque você está trafegando na via oposta. Literalmente, quando alguém diz assim para você, você nasceu para dar certo, mano, nasceu mesmo. Nasceu mesmo. E aonde se perde? Na procura por aquilo que eu me realizo para me sentir aprovado pela sociedade. Volte para o texto, aonde nós mencionamos aqui Paulo escrevendo, porque dele, por ele, são. Você quer ver uma visão romantizada que te desvia do propósito original de Deus para a sua vida? A ideia de que eu nasci para descobrir meu propósito. Eu não nasci para descobrir meu propósito, eu nasci para cumprir meu propósito. Camille, quem nasceu primeiro, eu ou meu propósito? Seu propósito. Agora, o ego não te faz ver isso, inebria o entendimento. Preste atenção nisso aqui. Se por ele, para ele, são todas as coisas, Deus estava pensando em quem quando me criou? Hã? Nele. Mas você acha que Deus estava pensando em você? Deus não estava pensando em mim quando me criou. Porque dele, por ele, são. Então assim, ó, vou parafrasear para a gente entender, vou teatralizar, tá? Só para a gente entender. É só um antropofomismo, vou tentar atribuir a Deus sentimento humano só para a gente entender, ó. É como se Deus estivesse um dia dizendo assim, o que eu vou fazer para glorificar o meu nome hoje? O que eu vou fazer para glorificar o meu nome hoje? Vou glorificar meu nome no louvor, na palavra, no serviço, no voluntariado, na pregação, numa cidade, numa região. Vou botar o fulano no ventre do ciclano. Eu pensei, ele pensou. Nós estamos nascidos no pensamento de Deus. E aí você nasce no pensamento.

Mas o que originou você como resposta ao pensamento de Deus? A ideia de que ele estava procurando algo ou fazendo algo para a sua. Então, sem romantismo nenhum. Quando Deus me criou, ele estava pensando em quem? Tem como isso dar errado? Alguma coisa que Deus faz dá errado? Deus? Alguma coisa que Deus faça dá errado? Mas por que não está dando certo para você? Porque você está, de um tempo para cá, procurando coisas que só façam sentido para você. Você não está procurando coisas que façam sentido para a glória de Deus. Você não está procurando coisas que façam sentido para que o nome de Deus seja exaltado. Você não passa seu dia pensando, como eu posso glorificar a Deus hoje? Você passa seu dia pensando, o que eu posso fazer para ganhar mais dinheiro hoje? O que eu posso fazer para me tornar mais conhecido hoje? O que eu posso fazer para ser mais amado, mais admirado, mais respeitado na sociedade? O que eu posso fazer para ter mais sucesso? Como é que eu faço para dobrar meu dinheiro no mercado financeiro? Você só pensa coisas que realizam você. Vamos falar rasgado? No final do mês você conseguiu bater metas e está com o remédio da depressão em dia. E isso não está sendo suficiente para te curar. Por quê? Porque remédio repõe substância, mas não estabiliza convicções. Falta uma realização que só pode ser suprida na alma. Então você vem à igreja, mas não sente mais a mesma coisa. Você ora, mas não sente mais a mesma coisa. Você cultua, mas não sente mais a mesma coisa. Porque o seu culto é a busca frenética do que você pode fazer para crescer mais. Vamos falar a verdade. Eu também queria estar debaixo de uma atmosfera profética. E chegar aqui, ó, e chá. Mas Deus disse, fale com clareza. Todos esses dias eu estou ministrando com louvor no fundo. Todos esses dias, é a primeira vez que eu pedi para segurar. Decamanto, rebaia, labaxé. O Senhor está dizendo, você está pensando que vai para onde? Você acha realmente que pode fugir de mim? Você acha realmente que pode recusar o meu chamado e continuar bem? Você acha que pode negligenciar o fato de que eu te chamei para a minha glória e conviver bem com isso? Essa sua crise existencial, que de acordo com a psicologia deveria ser por algo que não existe, na verdade, ela existe mais do que o chão que você está pisando. Ela é o estresse diário de alguém que nunca se sente digno, porque nunca está no lugar que deveria estar. E que digno jamais será, mas aceitaria ser agraciado se estivesse no lugar certo. Mas não está, porque a sua corrida da vida tem sido por você. Você precisa se salvar, você precisa crescer, você precisa sustentar sua família, você precisa se sustentar, você precisa se promover. E isso está acabando com você. Não é o dólar que está acabando com você, não é o green card que ainda não chegou. É essa sua forma de começar a viver distante do que glorifica o nome de Deus. E esse jeito que você inventou de lavar a intenção na sua própria mente, já viu? Quando uma pessoa tem um dinheiro que é errado, ela lava esse dinheiro para tentar... Você faz isso com as suas emoções. Você está lavando intenções. Dizendo assim... Eu estou percebendo que quanto mais o assunto vai ficando sério, mais telefones vão se levantando. Como quem diz assim, eu não posso perder isso, eu tenho que mandar isso para alguém. Só que a melhor maneira disso jamais sair de você estando no seu coração. Se você filmar, você pode mandar para alguém. Mas se você se encher, você transmite isso aonde você entrar. Aonde você entrar, você leva isso. Não com informação, mas com transformação. Fica só a dica, é só uma dica. Mas eu tenho certeza que a igreja está gravando, depois você pode rever, pedir alguém para mandar o link. Eu só não queria que você perdesse isso. Então veja, o chamado, ele não pode estar ligado à necessidade. Quem tenta, já deu errado antes de tentar. Então quando Jesus chega lá, e esse é o terceiro ponto, quando eu busco para a glória de Deus, por que eu me realizo? Mesmo... Veja, não estou mais buscando a minha realização, mas quando eu faço para a glória de Deus, quem é o primeiro a se realizar? É você.

você. Irmão, tem coisa mais gostosa do que a sensação de ter obedecido a Deus e de ter recebido de Deus um sorriso. Como quem diz assim, esse é meu filho, essa aí, ó. Eu não falei aqui, não, aí, ó. Rapaz, tu pode estar duro, meter a mão no bolso, não sair nada, mas se tu sentir assim, cara, confundi o inimigo hoje. Ele tá tonto comigo. Tá entendendo nada. Todas as circunstâncias estavam moldadas para eu fazer alguma coisa que realizasse a mim ou que farinha pouca meu pirão primeiro e de repente eu abri mão até do pirão e fiz um jejum. Aí você, era para você em tese estar chateado com algumas coisas, mas a verdade é que você deita com certeza de que fez a coisa certa. Eu não posso mentir para você e dizer que o chamado não cansa, pelo contrário. Só que cansar-se pelos motivos certos não é cansaço, é realização. É totalmente diferente, irmão. Alguém está ouvindo o que eu estou dizendo? É totalmente diferente. E isso acontece quando? Preste atenção. Isso acontece quando? Quando eu realizo Deus. Quando aquilo que Deus tem comigo desemboca em pessoas. Desembocou em pessoas, Deus está usando. Fez um efeito desencadeador, Deus está nesse negócio. Se o teu projeto de glorificar a Deus te colocou numa ilha, esquece. E esquece. Deus tem pouco a ver com isso ou nada. Ou nada. Porque uma das coisas que mais sinalizam que eu estou fazendo o que Deus quer é que no final aquilo não desemboca em mim. Vou falar rasgado. Existem pessoas que se tornam represas à medida que se tornam a fonte que jorra água. Caixa d'água. Nessa noite Deus te trouxe aqui para te dizer. Não te chamei para ser caixa d'água, você é canal. Olha o que Jesus vai dizer para a samaritana em João 4. Porque aquele que beber da água que eu lhe der, brota-se-á nele uma fonte. O cântaro que ela leva para pegar água mais cedo, antes de saber que estava falando com o Cristo, no final ela até esquece e deixa ele lá. Por quê? Porque quem tem fonte não fica mais refém de cântaro. A pessoa começa a fluir, ela começa a fluir. Você não pede mais, você dá. Entende? Isso é chamado, desemboca nas pessoas. Há uma generosidade e de nada tem falta. Deixa correr, não, vou segurar um pouco, rapaz, deixa correr. Olhe para alguém aí agora e diga, você é canal. Isso, diga, você é fonte. Olha para ele e diz assim, você não é caixa d'água. Catuca ela aí, diz, para de ser represa. Deixa correr, deixa correr. Vai perdoando, vai amando, vai investindo. Deus vai te usar para fluir. Deixa isso desembocar em mais alguém. Se o que Deus tem feito por você, seja no espiritual, no emocional, no financeiro, se isso não desemboca em mais ninguém, isso é fruto de esforço próprio e não vai te realizar no final. Então, por que é importante o chamado de Pedro? Porque aquilo que Deus tem para fazer na vida de Pedro vai desembocar na vida de milhares de pessoas. Nesse mesmo dia aqui. Nesse mesmo dia aqui. Qual é a visão? Olha isso aqui, ó. Jesus chega na beira e o texto diz que ele vê dois barcos. Quantos barcos? Mas ele só ministra sobre um, sobre o barco de quem? Que havia trabalhado durante toda a noite, mas não havia pegado nada. Aí o Senhor libera uma palavra de ordem para ele depois de ministrar o povo e de ministrar Pedro que está ali lavando as redes. Aí ele chega para Pedro e ele diz assim, voltai ao mar alto e lançai as vossas redes para pescar. Mestre, ele reconhece a autoridade de Jesus, já o tinha visto. E ele diz, olha, mestre, havendo trabalhado toda noite, nada apanhamos, mas sobre a tua palavra, nós vamos lançar a rede. Sobre a tua palavra. Agora, veja bem, olha como é que chamado não tem a ver com resultado, mas com método. Jesus sabia que Pedro ia pegar a maior quantidade de peixes que ele já pegou na sua vida? Sim ou não? Sim ou não? Sim. Mas Jesus não motiva ele. Se está fazendo ele voltar a um lugar de frustração, um lugar de cansaço, um lugar cuja última memória não foi o sucesso, mas foi o fracasso, seria natural desenvolver motivação para que ele voltasse. Ó, filho, volta lá, porque agora você vai pegar peixe como você. Eita! A gente voltava, era na hora. Só que chamado não tem a ver com resultado, tem a ver com métodos.

é obedecer o que ele mandou sem saber o que, que vai dar no final. Então, todas as vezes que você vê alguém se envolvendo no chamado pelo resultado, esta pessoa não está apta. Veja, voltai. É muito complicado quando a palavra que Deus tem sobre a vida da gente não tem a ver com vai, mas tem a ver com voltai. Não é complicado? Vou beber um cadinho de água, você dá um glória a Deus aí. Ô, Júnior, restaura as forças do meu microfone que eu percebi, comecei a gritar, você começou a baixar esse trem aí. Alivie esse compressor que Deus é mais e para de ficar me iludindo. Veja, voltai. A gente não quer se envolver em chamados que começam com volta. A gente espera de Deus um chamado nível vai. Vai. Vai porque eu sou contigo. Vai. Cara, você tá ali criando uma expectativa. Ele chega, voltai. Num culto como esse, a expectativa criada não é volta. É vai. Vai que esse ano é teu. Vai. Aí Deus usa a boca da pregadora e diz, voltai. Tem gente que repreendeu agora, eu vi. Diz, tá repreendido. Eu vi daqui de cima, tá repreendido. Tem uma moça que virou, não sei se é pra mãe dela, não sei quem é, ela virou e falou assim, ô, mano. Só que chamado tem tudo a ver com o quê? Obediência. Obediência e não resultado. Aonde está a vitória? Na obediência. Fé não é sentimento, fé é atitude de obediência. Quem tem mais fé? Quem tem maior capacidade de? É isso que define a medida da fé. É a obediência, não é o sentimento. É a obediência, não é a unção. É a obediência, não é o falar em línguas. É a obediência. Aí Jesus vem para ele e diz, ó, voltai ao mar alto e lançai as vossas redes para pescar. Não deu para ele nada novo. Mandou ele continuar ou fazer de novo aquilo que ele já... Você está me entendendo? É muito difícil criar expectativa nova fazendo as mesmas coisas. Só que chamado tem a ver com fazer o ordinário. O extraordinário é com Deus. Fala-se muito de Atos 2. O de repente de Deus. De repente Deus só chega para quem faz todo dia, irmão. Olha o texto antes da descida do Espírito. Oravam unanimemente. Quando? Todos os dias. Sabe lá quanto tempo durou todos os dias? Até que de repente... viesse do céu, soprasse um vento veemente e impetuoso. Extraordinário não é pra gente que quer viver uma vida espiritual utópica. Extraordinário é pra quem tem disciplina pra fazer o ordinário. Eu vou te falar por experiência de alguém que tem a oportunidade de caminhar em muitos lugares e de ter uma visão sobre a igreja, seja no Brasil ou fora. Todas as igrejas que começam, ministérios que nascem, sobre expectativa do sobrenatural todo dia, revelação todo dia, visão todo dia, sobrenatural todo dia, tem que cair arrebatado todo dia, tem que ter profecia todo dia, não duram mais do que 5 anos. Ninguém vive de todo dia. Ninguém vive de assim, diz o Senhor, todo dia. Uma das características que manifestam o extraordinário de Deus é exatamente isso, o extraordinário. Se for todo dia, não é Deus. É coisa comum, e a gente é homem, não é anjo. Então, para ver a manifestação extraordinária, precisa ver a manifestação pedagógica, diária, devocional, para que hajam essas manifestações, que são combustíveis o suficiente para seguirmos, porque não é no sobrenatural que manifestamos fidelidade. No sobrenatural, até o carnal reconhece. É no todo dia. Então, é muito difícil... ter que repetir métodos que já não deram certo. Fala a verdade, vamos falar a verdade. Não precisa falar não para não me ofender. Mas na nossa mente, a expectativa de um culto como esse, como tantos outros que reunimos aqui, a ideia sempre é o quê? Uma coisa nova. Um caminho novo. Quando você está diante de um dilema, dizendo, meu Deus, o que que eu faço? Tem gente hoje aqui que está dizendo, Senhor, eu fico no emprego, eu saio do emprego. Tem gente aqui que está dizendo, ó, a situação do casamento é complicadíssima, é essa daqui. Eu fico casado ou eu vou embora? Olha, eu estou numa outra igreja, vim aqui hoje para receber resposta. Eu fico naquela igreja ou eu saio daqui? Tem gente aqui que está com a vida parada porque está pendente de decisões importantes. Ou o outro que está me pedindo para namorar, eu namoro com esse...

0: começo no namoro com nenhum. Existem pessoas que estão aqui com a vida travada, dependendo de posições. Aceito esse negócio, mudo de estado, vou para outro lugar, me mudo de novo, vida parada, porque estão esperando decisões claras e objetivas. Então você vem para um culto como esse e você pensa assim: hoje eu preciso de uma direção, ou é direito ou é esquerda, ou é casa ou é separa, ou é vem ou vai. Aí você imagina, tu cria essa expectativa e Deus diz assim: volta para o mesmo barco, para a mesma rede e vai para o mesmo mar. É exatamente isso que acontece, isso não é animador. Eu não ouvi um glória a Deus. Não finge que eu também não daria. Vamos ser honestos. Você não dá glória a Deus. Você está aqui cheio de problema com uma pessoa que você quer desvencilhar e a sua vontade era uma mensagem hoje que viesse ao teu coração dizendo assim: escapa-te pela tua própria vida. Mas olha o que Deus está dizendo: volta para a mesma cama, para o mesmo marido, para o mesmo casamento, volta para a mesma igreja, para o mesmo departamento, usa aquelas ferramentas que eu te dei. Aquelas ferramentas não funcionam mais, as ferramentas funcionam, só que você tem que entender que não é a ferramenta que faz funcionar, é a minha palavra. Fica debaixo da minha palavra, faz o que eu te mandei, da forma que eu te chamei, porque eu não estou aqui para escolher os que esperam resultados. Eu estou aqui para separar quem é fiel aos métodos de quem é desobediente. Você compreende?
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Hoje é dia. 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
1: O Senhor diz em sua palavra: no mundo tereis aflições, mas tem de bom ânimo. 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

0: Aleluia!
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1: Boa noite!

fazer por você o que a terra não pode.

estava morto há 4 dias. Mas Jesus deu uma ordem: tirai a pedra. E a sua irmã disse: já chega mal. Mas Jesus dá outra ordem e diz: Lázaro, vem.

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1: Muito bem, que o amor de Deus, que excede todo o entendimento, esteja nesse momento alcançando você, o teu lar, o teu trabalho, aonde você estiver. E quero compartilhar contigo nesse momento uma porção da palavra do Senhor que se encontra no Salmo 1. A epígrafe diz assim: a felicidade dos justos e o castigo dos ímpios. E o texto desse Salmo fala bem assim a palavra do Senhor: bem-aventurado o varão que não anda segundo o conselho dos ímpios, nem se detém no caminho dos pecadores, nem se assenta na roda dos escarnecedores. Antes tem o seu prazer na lei do Senhor, e na sua lei medita de dia e de noite. Pois será como a árvore plantada junto ao ribeiro de águas, o qual dá o seu fruto na estação própria e cuja folha não cai. E tudo quanto fizeres prosperará. Eu sei que o tema atual e aquilo que todos querem ouvir e gostam de ouvir é com respeito à prosperidade. É muito bom quando alguém chega para você e fala assim que você vai prosperar, que você vai bem. E é muito comum no meio da comunidade evangélica você às vezes receber até uma palavra de ânimo, alguém dizer que você vai prosperar. Ainda mais na atual situação desse evangelho positivista, esse evangelho de prosperidade, aonde é do toma lá da cá, aonde você só está bem se você prosperar, e a prosperidade é sinônimo de você ser justo. Quando alguém está passando por dificuldade, logo alguém já começa a agir como aqueles amigos de Jó, de dizer que você está indo mal porque você está em pecado. Mas nós não temos base bíblica para isso. A palavra de Deus é clara em dizer que mesmo sendo justo, uma pessoa pode passar por dificuldade. A palavra de Deus diz que no mundo nós teremos aflições, mas que devemos ter bom ânimo, porque o Senhor, Ele venceu o mundo, Ele venceu as dificuldades, Ele venceu as perseguições. Se o nosso Senhor Jesus, Ele passou por lutas, se Ele foi chamado de beberrão, foi chamado de glutão, chamaram Ele de Beuzebu, eles vão chamar você de quê? De Beuzebinha ou do quê? A questão é que nós somos atacados e a comunidade cristã é realmente atacada. Mas quando lemos a palavra de Deus, quando encontramos um salmo que nem o Salmo 1, onde fala a respeito da felicidade do justo e como que é que a pessoa pode prosperar. Então o meu encargo da parte de Deus nesse momento não é te dar, passar para você uma receita de prosperidade e nem dar para você os 7 passos de se ficar rico ou de se prosperar na vida. O meu encargo aqui é o contrário. Eu quero confrontar a tua vida cristã, confrontar a tua atitude como cristão nos dias atuais. Eu quero compartilhar contigo a porção da palavra do Senhor. E essa palavra me chama a atenção a respeito do justo e do ímpio. São duas palavras que é colocada e é confrontada uma com o outro. Com isso eu aprendo que existe justo e com isso eu aprendo que existe ímpio. Então o texto diz assim: bem-aventurado o varão que não anda segundo o conselho dos ímpios. Se você estiver anotando comigo, eu quero que você comece, juntamente nesse momento, aprender alguns pontos que nós podemos destacar no Salmo 1, 1 e 1. Aqui eu encontro a palavra andar, a palavra parar e a palavra assentar. Então nós aprendemos que tem aquele que anda, tem aquele que para e tem aquele que assenta. Nós encontramos também um conselho, um caminho e uma roda. Encontramos também os ímpios, os pecadores e os escarnecedores. São 3 coisas diferentes uma da outra. Tem aquele que anda no conselho dos ímpios. Então andar é um processo, parar é um processo daquele que está andando. E assentar também é um processo daquele que estava andando. Nós começamos a andar, nós começamos a parar e vamos chegar ao ponto de assentar. Eu não sei se essa talvez seja a tua realidade.

Eu não sei se esse talvez seja o teu andar atualmente. Você tem andado no caminho dos ímpios? Eu aprendo assim que os ímpios têm um conselho. Eu aprendo aqui que o pecador tem um caminho. E nós aprendemos também que os escarnecedores têm uma roda. É uma roda de escarnecedores. É um caminho de pecadores. E é um conselho de ímpios. Quem são os ímpios? Quem são os pecadores? E quem são os escarnecedores? Nós precisamos olhar para a palavra de Deus e ver o que ela quer dizer. Onde é que está a veracidade da palavra do Senhor? Nós aprendemos que parar é um perigo. Assentar é pior ainda. Se a Bíblia diz, se Jesus falou para nós, dizendo assim, ei, eu sou o caminho, eu sou a verdade e eu sou a vida. Com isso eu aprendo que o nosso Senhor Jesus, ele é um caminho. Para que serve caminho? Caminho não é para parar. Caminho não é para você assentar no meio do caminho e fazer piquenique. Não, caminho é para você andar. Jesus falou assim, ei, eu sou o caminho. Então nós temos que andar não no caminho de alguém. Nós temos que andar numa pessoa que é o caminho. Jesus é o próprio caminho. Ele é a porta. Aquele que entra por ele, entra e sai, acha pastagem, acha vida. Então meu encargo de levar para você nesse momento é para que você reflita comigo. Como que está sendo a tua vida atualmente? Você tem andado no conselho dos ímpios? Os ímpios têm um conselho. O conselho é quando se ajunta uma roda de pessoas e começa a montar um sistema. E nós percebemos isso, que isso tem atacado muito a fé cristã. São dogmas, são ensinamentos, são doutrinas, são preceitos e mais preceitos, regras e mais regras, um pouco aqui, um pouco ali, para atacar a minha e a tua fé. Então se você quer ser próspero, eu estou falando de prosperidade, eu não estou dizendo a respeito de dinheiro, não estou falando a respeito de riqueza, eu estou falando de uma vida próspera, de uma vida próspera perante o Senhor. Então amado, eu pergunto para você, você tem parado por acaso no caminho dos pecadores? Você tem se assentado talvez na roda ou a roda dos escarnecedores? E eu volto a repetir, quero ser repetitivo e fazer que nem Paulo fez na carta que ele escreve aos Filipenses, aonde ele diz assim, eu não quero parar de falar das mesmas coisas. Eu quero ser repetitivo, porque isso é bom para vocês. Eu venho vos dizer as mesmas coisas, alegrai-vos. Paulo repetiu muita palavra alegria na carta que ele escreve aos Filipenses. Por quê? Ele começou a ser repetitivo. Ele falava, alegrai-vos, alegrai-vos. Outra vez eu vos digo, alegrai-vos no Senhor. Mesmo Paulo estando encarcerado, ele repetiu tantas vezes a palavra alegria. E o meu encargo neste momento é falar para você a respeito desses verbos que nós encontramos aqui no Salmo 1. Existe aquele que anda, aquele que para. E aquele que assenta. Às vezes, amado, você começou a andar no caminho do Senhor, mas você foi andando, e de repente você encontrou um conselho de pessoas ímpias, que começou a te aconselhar, e aquilo criou um emaranhado nas suas pernas, e você ficou meio embaraçado com a atual situação, e você começou a parar no caminho dos pecadores. E quando você começou a parar, você começou a ficar um pouco extasiado, não conseguia andar, e chegou o ponto que você cansou e você assentou. E quando você assentou-se à roda dos escarnecedores. Ímpio é uma pessoa que não conhece o Senhor. Pecador, todos podem ser. Porque se alguém disser que não tem pecado, é mentiroso. A palavra de Deus diz isso nas cartas que João escreve. Mas a mesma Bíblia também diz, quem está no Senhor, aquele que conhece o Senhor, aquele que nasceu de novo, aquele que é de Deus, não vive na prática do pecado. Pecador, todos podem ser, mas vivendo uma prática de pecado, isso mostra uma vida de uma pessoa que não nasceu de novo. Escarnecedores pode acontecer até no meio dos cristãos. Pessoas que se assentam com motivo de falar mal dos outros, de montar esquemas de rodinhas, aonde você vem a querer escarnecer de pessoas. Mas eu pergunto para você, como que está a tua vida? Como que está o teu andar? Como que você tem feito? Como que tem sido o teu dia a dia? Eu volto a te dizer,

que está as coisas? Você tem andado juntamente com alguns ímpios ultimamente? Você tem parado talvez no caminho dos pecadores ultimamente? Você tem assentado talvez as rodinhas dos escarnecedores ultimamente? Se você tem cometido isto, eu infelizmente, mas eu tenho que te falar a verdade, que você está correndo um sério risco de perder a verdadeira prosperidade de uma vida cristã. O que é uma prosperidade? Uma pessoa próspera, você observa ele no seu falar, no seu proceder, a maneira dele agir. Então uma pessoa que próspera é uma pessoa que você observa que ele não tem andado em caminho de pecador. Ele não tem assentado em rodinha de escarnecedores. Então o meu encargo nesse dia para falar com você é perguntar para você: o que você tem feito ultimamente? Como que tem sido a tua vida? Como que tem sido o teu dia a dia? Eu paro por aqui, mas voltarei na mensagem seguinte. Na próxima mensagem, voltaremos no dia seguinte, andando um pouquinho mais nesse salmo, o salmo primeiro. E você é meu convidado para estar comigo amanhã, nesse mesmo horário. Que Deus te abençoe, que Deus te guarde. Que o Senhor proteja a sua família, para que você possa ter uma vida próspera. Para que nós possamos ter uma vida próspera, há necessidade de observarmos onde temos andado, se estamos parados, se estamos assentados. Se uma vez que nós observarmos tudo isso, nós evitaremos de cair no caminho e teremos uma vida próspera. Que Deus abençoe você, no nome de Jesus, até a próxima. Amém.

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1: Mais uma vez nós estamos chegando até o teu lar, aonde você estiver, e eu quero cumprimentar você com uma porção da palavra do Senhor que se encontra na carta que Paulo escreveu aos Filipenses, capítulo 4, versículo 7, que diz assim: e a paz de Deus, que excede todo entendimento, guardará os vossos corações e os vossos sentimentos em Cristo Jesus. Eu creio que essa expressão da palavra do Senhor, de guardar o nosso coração, o nosso sentimento em Cristo Jesus, é tudo que nós precisamos para que nós possamos andar de acordo com o que o Senhor quer que nós andamos. Na mensagem anterior, nós estávamos compartilhando com os amados o Salmo de número 1. Salmo 1, nós havíamos dito a respeito dessa expressão que temos no versículo 1, que diz: bem-aventurado o homem, bem-aventurado o varão, que não anda segundo o conselho dos ímpios, nem se detém no caminho dos pecadores, nem se assenta à roda ou na roda dos escarnecedores. Nós havíamos dito na mensagem anterior que nós aprendemos que existe aqueles que andam, aqueles que param e aqueles que se assentam. Mas anda onde? Anda no conselho, ou para no caminho, ou assenta na roda. Ou então ele anda no conselho dos ímpios, ou para no caminho dos pecadores, ou assenta na roda dos escarnecedores. Nós havíamos dito também que para nós aprender essa lição da prosperidade, aprender o que é ser próspero. Ser próspero é você evitar tudo isso. Ser próspero é você andar no caminho que é Cristo, porque Cristo falou assim: eu sou o caminho, eu sou a verdade e eu sou a vida. Para que nós possamos evitar todos esses empecilhos que nós encontramos no Salmo 1, evitar esse conselho de ímpio, esse caminho de pecador, essa roda dos escarnecedores, nós temos que observar esses detalhes. E eu volto a repetir Filipenses 4 para você, esse Filipenses 4 e 7. Que a paz de Deus, que excede todo o entendimento, a paz de Deus, ela tem que exceder o nosso entendimento. E uma vez que nós passamos a desfrutar dessa paz, nós vamos guardar o nosso coração, nós vamos guardar a nossa mente em Cristo Jesus, e vamos também evitar toda essa dificuldade que nós aprendemos aqui no Salmo 1.

Eu volto a dizer para você, e a mensagem que o Senhor me deu nesse dia, que eu quero compartilhar contigo, e é o encargo que eu recebi de Deus, e quero passar para os meus amados, os nossos ouvintes, é dizer para você, você quer ter uma vida próspera? Você quer ter prosperidade? Eu sei que nós temos observado campanhas e mais campanhas de prosperidade. É a campanha de tantos pulos, de tantos dias, de tantas coisas para prosperidade. Mas prosperidade? Eu sei que sempre quando se fala em prosperidade, alguém vê cifrão. Alguém vê valores, você pensa em riqueza. Mas a verdadeira prosperidade que eu encontro na palavra de Deus não está baseada em valores financeiros. A pessoa próspera é uma pessoa que desfruta isso que nós vamos agora falar aqui no Salmo 1. Aqui eu aprendo algumas verdades que eu já compartilhei na mensagem anterior, mas eu estou pegando o mesmo gancho e quero voltar para dizer para você a respeito dessa prosperidade. Eu pergunto para você, onde você tem andado? Com quem você tem falado? Onde é que você tem parado para ouvir e para conversar? Tem alguma coisa a ver com pecadores? Tem alguma coisa a ver com escarnecedores? E tem alguma coisa a ver com ímpio? Você tem parado? Você tem se assentado? Você tem ficado extasiado no caminho? Então, o meu encargo nesse dia é falar para você, para que você acorde, para que você levante a sua cabeça e volte à palavra do Senhor. Veja bem o que diz no Salmo 1, versículo 2. Antes tem o seu prazer na lei do Senhor, e na sua lei medita de dia e de noite. Eu quero fazer aqui uma observação e tentar ver esse diagnóstico do sintoma de uma pessoa que está parada. Se você tem parado nesse caminho, se você tem assentado nessa roda de escarnecedores, então eu quero mostrar para você a respeito desta palavra e tentar ver se o sintoma tem sido, se o sintoma tem sido de uma pessoa que tem parado no caminho ou que talvez tenha se assentado nessa rodinha e que é de escarnecedores. Veja bem o que diz aqui. Por exemplo, a falta de prazer na lei do Senhor. Qual tem sido a tua atitude ultimamente? Você tem lido a Bíblia? Você tem observado a lei, a palavra do Senhor? Você sabia que Deus escreveu um livro? Você sabia que Deus tem um livro? Imagina você que tem tanta vontade de morar com Deus, a estar no paraíso com Deus, a passar, por exemplo, a estar na eternidade com Deus, ou então ir reinar com o Senhor. Esse é um sentimento de todo cristão. Ah, que vontade de morar com o Senhor. E quando você chegar perante Deus e Ele te perguntar, você leu o meu livro? Você leu o meu livro? Ah não, senhor, eu li o livro do irmão fulano. Eu li o livro do escritor tal. Eu sei que tem lido muitos livros. Tem pessoas que estão lendo Machado de Assis, essa de Queiroz, e está lendo Camões, e está lendo Paulo Coelho, e está lendo livro de fulano, livro de outro, livro de outro. Mas eu pergunto, você tem lido o livro de Deus? Você tem lido a palavra do Senhor? Então, o Salmo 1, versículo 2, assim, antes tem o seu prazer na lei do Senhor. E aqui eu aprendo a segunda verdade. O sintoma de uma pessoa que tem parado no caminho, o sintoma de uma pessoa que anda nessa rodinha de escarnecedores, o primeiro sintoma dele é a falta de apetite, de prazer na lei do Senhor. É a falta de vontade de comer a Bíblia e de se alimentar da palavra do Senhor. E o versículo 2, parte A, diz assim: antes tem o seu prazer na lei do Senhor, e na sua lei medita de dia e de noite. O meu encargo desse dia realmente é de confrontar. O meu encargo é justamente chamar atenção a respeito desse prazer da lei do Senhor. E o que é mais interessante, de dia e de noite. Eu aprendo aqui outra verdade. O fato de eu e você sermos cristão, o fato de eu e você sermos crente, não nos isenta de observar esses dados tão importantes, esse dado de suma importância, que é justamente observar a lei do Senhor.

Senhor. É o prazer na lei do Senhor. Às vezes você fala assim, não, eu tenho congregado há tantos anos, eu tenho frequentado tal, mas eu te pergunto, tem prazer? Porque às vezes a vida cristã, ela tem sido uma verdadeira vida de arrastar a corrente. A pessoa está indo porque o marido está indo, eu vou porque minha esposa vai, eu vou porque o pastor mandou. Eu estou vindo porque o pastor fez uma escala que eu tenho que estar no departamento tal. Mas eu pergunto para você, tem prazer? E a verdade bíblica é essa aqui, ó. Antes tem o seu prazer na lei do Senhor. Outra verdade que eu aprendo, eu quero chamar a atenção, você que está acompanhando comigo esse estudo no Salmo 1, é a seguinte, antes tem o seu prazer na lei do Senhor. Você tem tido prazer na lei do Senhor? A tua vida como cristão é uma vida de desfrute? É uma vida prazerosa? Você tem desfrutado a leitura da palavra do Senhor? Antes tem o seu prazer na lei do Senhor. Outra verdade que eu aprendo aqui é o perigo que nós temos de ter prazer em outras coisas. Porque esse homem próximo do Salmo 1, para ele conseguir vencer todos os obstáculos que é caminho de pecador, assentar na roda de escarnecedores, conselho de ímpio, ele venceu tudo isso, mas eu pergunto, a questão é o seguinte, tem tido prazer na lei do Senhor? E o que é mais sério, é a pessoa ter prazer em outras coisas, porque às vezes o prazer da pessoa está sendo lazer, o prazer está sendo ler um outro livro, o prazer está sendo ouvir uma música tal. Às vezes a pessoa é capaz de pagar um valor exorbitante para vir ouvir um cantor fulano de tal, cobrando um valor de loucura. Mas eu pergunto para você, o teu prazer tem sido a lei do Senhor? Se você não tem tido prazer na lei do Senhor, se você não tem tido prazer de participar de cultos de ensinamento, aonde a palavra de Deus é expressada, aonde a palavra de Deus é ministrada, aonde é tratado esses detalhes tão profundos da palavra do Senhor, se você não tem tido prazer nisso, eu tenho que te confrontar e tenho que chamar a tua atenção no seguinte fato, nós temos que ter prazer na lei do Senhor. Pelo caso contrário, seguramente, se você não tem esse prazer de ler a palavra, de estudar a palavra, seguramente você já tenha parado no caminho. Talvez você já tenha sentado nessa rodinha, porque o texto é muito claro e diz para nós, eu aprendo com isso e quero compartilhar com meus amados nesse dia, como que tem sido o nosso dia a dia. Estamos parando? Estamos andando? Ou estamos assentando? E eu volto a repetir, e tenho que repetir porque é através da repetição que se aprende. E o Salmo 1, versículo 1 diz assim, que tem aquele que anda, aquele que para e aquele que assenta. Tem um conselho, tem um caminho e tem uma roda. Tem ímpios, pecadores e escarnecedores. E voltando aqui no texto nosso, eu gostaria de perguntar para você, os amados que nos escutam, o fato de meditação na palavra do Senhor. Outra coisa que nós observamos aqui, olha, veja bem o que diz no Salmo 1, versículo 3, do mesmo Salmo que estamos estudando. Diz assim, pois será como a árvore plantada junto ao ribeiro de águas, e qual dá o seu fruto na estação própria, e cujas folhas não caem, e tudo quanto fizer, prosperará. E eu volto a perguntar para você, como que tem sido o teu dia a dia? Como que está a sua vida? Se você está vivendo uma vida de sequidão espiritual, se a tua vida é um verdadeiro deserto, então seguramente o sintoma está dizendo que você não está plantado junto ao ribeiro das águas. Pessoas que estão plantadas junto ao ribeiro das águas, seguramente não fica nessa sequidão espiritual. Outra coisa que eu observo nesse texto, pessoas que estão parando no caminho, estão assentando no caminho, é justamente a falta de fruto. Que fruto é esse? Frutos dignos de arrependimento. A palavra de Deus diz, o Senhor Jesus nos ensinou, que nós podemos conhecer uma árvore pelo seu fruto. É aquilo que se tem produzido. É aquilo que você tem feito, é o teu dia a dia, na comunidade que você frequenta, na igreja que você congrega, que tipo de fruto que você está produzindo.

Não acredito que um pé de árvore, que é um pé de jatobá, está produzindo jaracatiá. Eu não acredito que um pé de abacate está produzindo, por exemplo, uma outra fruta como abacaxi ou algo parecido. O pé de fruta tem que produzir o fruto segundo a sua espécie. O que nós aprendemos com o Salmo 1 é que diz assim, como que está sendo? Eu quero pegar essa palavra, eu aprendo muito com isso, a respeito de dar o fruto na estação própria. Se não está dando fruto na estação própria, seguramente não está junto ao ribeiro da água. Esse ribeiro aqui é uma tipologia do Senhor Jesus Cristo. Uma vez que você está em Jesus, você está enraigado, você está ligado, você está nele e você só tem a aprender com ele e viver nele, dele, por ele, por meio dele. Glória, pois, a ele, pois ele é o nosso tudo. E com isso eu quero concluir aqui essa pequena porção da palavra do Senhor. Evidentemente que o tempo e nem a nossa intenção é exaurir totalmente o Salmo 1. Claro que não. Mas nós estamos aqui simplesmente semeando pensamentos para chamar a tua atenção para uma reflexão e perguntar para você, meu querido, onde é que você tem andado? O que você tem feito? Tem parado? Tem assentado? Aonde é que você tem parado ou assentado? É rodinha? É panelinha? Ou você tem parado para meditar na lei do Senhor de dia e de noite? Que Deus abençoe você e que você possa viver a realidade dessa palavra de Deus, enraigado com as suas raízes no ribeiro de água tranquila para produzir bons frutos. Isso é que eu entendo por prosperidade, no nome de Jesus. Amém.

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Bem, muito bom dia, gente. Muito bom dia. Eu quero cumprimentar vocês todos, com a doce paz do nosso Senhor Jesus, nesta manhã abençoada, essa manhã tão gratificante, manhã de terça-feira. Desde já quero agradecer a você que está sintonizado comigo. Você, meu amigo, você, minha amiga, você, meu irmão, você, minha irmã, você que está me assistindo, né, Vanilda, Terezinha, meu amigo Éder, a todos que me escutam, a todos que me ouvem, muito bom dia. Já sou grato a Deus por cada um de vocês que estão ligado comigo aqui. Sou grato ao meu bom Jesus por ter vocês aqui, me escutando, me ouvindo. Terezinha, meu amigo Éder, a todos que me escutam, a todos que me ouvem, muito bom dia. Sou grato a meu bom Jesus por esse dia tão maravilhoso. Hoje eu levantei e não vi o sol. Vi tudo nublado. Cara de chuva.

Salmo de número 118, no versículo 24, tem aqui uma grande verdade nesse versículo. Está escrito assim: este é o dia que fez o Senhor, regozijemo-nos e alegremo-nos nele. Sabe o que significa? Você sabe o que significa na prática? Que o dia de hoje não é mais uma terça-feira comum nesse calendário de outubro. Não. Esse dia foi planejado, desenhado, embrulhado como um presente do nosso Pai para nós. Agora a gente acorda de manhã já pensando já em um monte de problemas, um monte de desafios. E às vezes nós cansamos antes do tempo. O cansaço já às vezes nos alcança antes. Tem muita gente que já acorda já com muitas incertezas. Mas a palavra de Deus nos convida a mudar esse foco. Antes da gente olhar para o problema, antes da gente olhar para as dificuldades, olhe para as oportunidades. Se você acordou hoje, há um propósito para a sua vida, meu irmão. Ei, minha irmã, há um propósito na sua vida para o dia de hoje. A alegria, nossa alegria, não depende de termos um dia perfeito. Não. Mas a gente saber que o nosso Pai, o nosso Deus, esse que cuida do universo inteiro, está caminhando do nosso lado a cada segundo, quando você permite, é claro. Então, que no dia de hoje você venha escolher ser grato. Escolha ser grato, porque se você pedir para ele estar junto com você, então já seja grato já. Em vez de você reclamar, já agradeça. Sorria para alguém. Faça o melhor que você puder no seu trabalho. Respire fundo. E saiba que o nosso Pai, o nosso Deus, está cuidando de você. Que o seu dia seja abençoado, cheio de paz e cheio de produtividade. Agora eu gostaria muito que você ficasse ligado com a gente, porque o melhor da programação continua por aqui. Tá bom? No programa Happy Day. Vamos agora começar a nossa programação. Antes disso, eu quero lembrar você que essa semana é a semana do Dia das Crianças ainda, é a Semana das Crianças. Continuaremos sorteando 2 vouchers nessa semana por dia. 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Então ganhamos mais ingresso para você que está me escutando. Tá bom? Tá bom, meu irmão, minha irmã. Para você concorrer, é só você mandar um WhatsApp. 999-13-1589. Bora de louvor. O Exilado. Hino da Harpa de número 36.

0: Isso, só louvorzão, gente. É só louvorzão aqui na sua estação de rádio. Só louvorzão. Quero lembrar você que o Chicken Pizza hoje vai sortear... Eu vou sortear dois vouchers do Chicken Pizza, tá bom? Oi, Ivonete. Deus abençoe, Ivonete. A irmã Maria Claire, Deus abençoe. Povo abençoado que já estão ligadinho com a gente, tá bom? Ivonete, já tá concorrendo já. Já tá concorrendo. Vanilda, Deus abençoe, já tá concorrendo também, tá bom? Eu sei que estão concorrendo. Mandou WhatsApp pro Edinaldo, meu amigo aqui, já mandou um recado pra mim aqui, né? Edinaldo, aqui do Morumbi, a Clarice, Cidade Nova 2, o Romildo, o Henrique, a irmã Lenir, a Ivonete, o Cristiano, o irmão Adão, Wagner do Jupira, o Antenor, a irmã Maria do Portal, a irmã Maria, Deus abençoe, a irmã Terezinha, a irmã Lucimara Ricaldi, Sandrinha, tem uma galera já atrás desses vouchers. Agora falta você, tá bom? Você que nunca ganhou um voucher, nunca ganhou um presente, não ganhou um prêmio. Você vai ganhar hoje essa premiação, tá bom? Eu quero desafiar a sua sorte hoje. Hoje você vai ganhar. Hoje você vai ganhar um voucher do Chicken Pizza, um voucher kids top demais pra você. O teu jantar já tá ali, já tá bom, já tá garantido se você ganhar, beleza? Chicken Pizza do bairro Maracanã, dando dois vouchers pra você nessa manhã aqui na rádio.
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3: Isso mesmo, gente, você tá ligado aqui na 96.7 FM, 10 horas 22 minutos. 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Beleza? Romildo! Aí, tá vendo? A gente tá no ar. Cristo cura, sim! Da harpa número 07. Aumenta o volume!

Cristo cura sim. Hino da Harpa, dia número 7. E aí, você entrou na nossa página aí? Entrou na nossa página aqui, Essência Gospel FM. Ô, Radicael, um abraço, Radicael.

0: Se você entrou na nossa página aqui, Essência Gospel FM, curte ela, compartilha.
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0: Nossa página, uma página diferente, gente. É uma página que leva o evangelho. Aí se você compartilha aí, as pessoas uma hora vai dar uma olhadinha, um amigo seu vai dar uma olhadinha, vai gostar do programação, Deus vai tocar o coração dele, tá bom? Às vezes não é nem na minha programação, tem tanto programação, tem tanto programador melhor que eu, gente. Eu sou o menor da casa do meu pai. Eu sou o menor da casa do meu pai, que tem programação, que o pessoal arrebenta a boca do balão. E daí vai chegar aqui um momento aqui que eles vão estar assistindo, eles vão estar curtindo lá. E aí o que, que vai acontecer? Vão ser abençoados, vão ser, olha, vão ser curados, que nem a Wind Arpa que fala assim, né? Vai, aí imagina, entra a salvação na casa deles, imagina, eles aceitam Jesus como Salvador. Eita glória! Tá bom? Tem muito programa melhor que eu, gente, tem muito melhor, tem aí programação top mesmo das galáxias, que enche de audiência o programa deles, tá bom? Meu mais ou menos tem aí um pessoal abençoado que me assiste, mas não é tanto que nem é muita gente por aí, tá bom? Nos outros horários aqui. Beleza? Então, curte a nossa página, compartilha ela, e aí vai que a pessoa começa lá também a gostar da programação, outras programações, e aí Deus vai entrando nos lares e vai abençoando muita gente por aí, tá bom? Bom, gente, você que tá ligadinho comigo, você tá na Essência Gospel FM 96.7, aqui em nossa cidade.
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0: 10 horas 30 minutinhos, bora de louvor? Hino da Harpa de número 243, ao abrir o culto. Ô, irmã, Deus abençoe, irmã. Mana Cléris, Deus abençoe, irmã Cléris. E o Adeildo, já acordou, já levantou, já?
3: Nós abrimos esse culto.
0: O Adeildo já levantou, né? Já fez café já, o Adeildo, né?

0: Só louvorzão, né, gente? Só louvorzão aqui na sua rádio, só louvorzão. E é louvorzão da harpa, hein, gente? E é louvorzão da harpa. Você que tá ligadinho comigo aqui, você só escuta louvorzão da harpa nesse momento aqui, beleza? Hein, o seguinte, você que tá ligadinho comigo, você tá ligadinho comigo aí? Então, o seguinte, nós temos os nossos patrocinadores, tá bom? Nós temos os nossos patrocinadores que são bênção de Deus. Cada patrocinador que eu tenho, gente, são abençoados. E aí, eu quero mandar um recado pra você, tá bom? Eu tenho um recado pra você. Tá ligadinho comigo aí? Você que tem a sua empresa, tem seu negócio, tem a sua loja. Eu não sei o que você tem aí, o que você vende. Eu quero fazer parte da história dessa empresa sua. Se você tem uma empresa, eu quero fazer parte da sua empresa. Quero fazer propaganda para ela, quero ganhar clientes para você. Quero fazer parte da história da sua clientela, da sua loja. Eu tenho certeza absoluta que eu vou entrar e a gente vai ser muito abençoado. Eu vou trazer muito cliente para você, tá bom? Mas muitos clientes mesmo, tá? Na hora que você quiser, é só mandar um recado para mim. 999-13-1589. Manda um recado para mim nesse número. 999-13-1589. E eu vou trazer muitos clientes para você. Falar nisso, gente, falar em patrocinador. 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Pastora Paola, bom dia, paz do Senhor Jesus, pastora Paola.
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0: 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A paz do Senhor.
1: Amém. Amém, amém, pastora Paola. O Inan hoje está trabalhando hoje com a vovó, né? O Inan, esse Inan é um lindão, gente, ele está grandão. Deus abençoe o vovô, pastor Idelmir Saavedra, vovó, pastora Paola, Ingrid, Igor e Augusto, toda a família Saavedra ali da Mad Dog.
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1: Bora de louvor! Graças do... Graças do... Hino da Harpa 597...

Só louvorzão, gente, só louvorzão. Só louvorzão aqui na sua estação de rádio. Só louvorzão. Olha, o seguinte, você que tá ligadinho comigo, nesse momento agora... Ô José, Deus abençoe.

0: José aqui do Morumbi, né? A paz do Senhor, irmão. Deus abençoe. Obrigado pela sua audiência. Olha, você que tá ligadinho comigo, eu quero dizer uma coisa para você. Manda um WhatsApp para mim. 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

0: 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Ontem mesmo eu fui na rodoviária, tentei comprar minha passagem já para janeiro, já para minha folguinha aqui da rádio, né? Cheguei lá, não consegui comprar minha. Não consegui porque não tinha aberto ainda a agenda para aquele ônibus aqui. Eu gosto de viajar com um ônibus, né? Com um tipo de ônibus aí. E aí eu não consegui porque ainda não abriram a agenda. Gente, se você adia seu passo, tá bom? 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
1: Oiê, paz do Senhor, Pastor Hudson.
0: Amém.
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1: 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Bora de louvor, gente. Louvor não pode parar, não, né? Louvor não pode parar. Bora de louvor pra você que tá ligado comigo aqui. Campeões da Luz. Harpa 305.

Um alôzão pra Sirlei Carol. E a filha do... É a filha do... Hoje, do Romildo e da Romilda, né? Deus abençoe, Sirlei.

0: Solo Morzão, gente. Solo Morzão aqui na sua estação de rádio na 96.7. 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
1: Bora de louvor, gente. Santas Escrituras, hino da Harpa 322. Aumenta o volume do seu rádio.

0: Só louvorzão, gente. Só louvorzão aqui na sua estação de rádio, tá bom? Aqui na sua estação de rádio na 96.7.
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1: 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Bora de louvor, você tá ligadinho aqui na nossa estação de rádio em nossa cidade.
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1: Mais perto quero estar. Indo da Arpa 187.

0: Tá bom? Até beirando meio-dia eu vou estar sorteando dois vouchers. Lembrando você que anunciar no rádio é tudo de bom.
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3: Onze horas e 8 minutinhos, gente. O tempo voa, né? O tempo voa e chove em Foz do Iguaçu. 22 graus em Foz do Iguaçu. Trovoada, água que cai. Foz do Iguaçu e muita chuva essas horas, né? Diz que vai parar de chover. Vai amenizar na quinta-feira, né? Diz que vai amenizar na quinta-feira. E aí o sol vem na sexta, no sábado, no domingo, na segunda. Aí na outra semana, mais chuva ainda. Fala, meu pai. Chuva que Deus manda em nossa cidade. Bora de louvor, gente. Bora de louvor, bora de louvor, bora de louvor. 11 a 19 minutinhos. Alma batida. Harpa 198, olha o Blue aí cantando, tocando.

0: Só louvorzão, né, gente? Só louvorzão aqui na sua estação de rádio. Só louvorzão. 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
0: 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Bora de louvor? De Deus muito firme são as promessas.
3: De Deus muito firme.
0: 459.

Eita, Jesus, só louvorzão, né? É só louvorzão aqui na sua estação de rádio. Só louvorzão. Gente, eu tenho uma palavra de Deus pra você nessa manhã, antes de eu pegar e sortear os vouchers do Chicken Pizza, tá bom? Eu vou ter uma palavra de Deus pra você. Isso, tem uma palavra de Deus pra você, que está sintonizado comigo. Tem uma palavra de Deus. Você quer escutar uma palavra? Você quer? Você quer escutar uma palavra? Você quer escutar a palavra de Deus? Nessa manhã eu estava conversando com o irmão e aí eu vi o desespero. Eu vi a situação. Todo mundo passa por isso. Quem disse que o pastor Hudson já não passou, né? Eu já passei por isso também. Eu vou trazer uma palavra aqui que eu já passei muitas vezes por elas. Oi, Ivonete. Deus abençoe, Ivonete, Vanilda. Tá caindo a internet, é? Puxa vida. Bom, seguinte, eu tenho uma palavra de Deus pra vocês aí que estão sintonizados comigo. Tem um versículo na palavra de Deus que fala sobre Jesus. Jesus no barco. Tem um versículo aqui. Alguns versículos. Sobre essa situação. Ai, Jesus, chegou gente aqui, só um pouquinho.

0: Meu amigo Iro acabou de chegar aqui. Senta, Iro, senta aí. Senta ali, Iro. Senta ali na frente. Né? Meu amigo Iro, ele é... Ele trabalha no turismo. E ele veio fazer uma visita rapidinho aqui pra nós aqui. Só que eu falei, agora você vai ficar meia hora comigo aqui agora. Meu amigo Írio, ele faz uma programação muito top aqui na rádio aqui. Vamos ver se tá aqui. Aqui, ó. Ele aqui, ó. Deixa eu só tirar isso aqui, ó. Aqui, meu irmão Írio, aqui, ó. Esse moço bonito aqui, gente. Esse moço bonito aqui. Daí, Írio, bom dia. Esse chega no microfone aí. Opa, pega outro microfone. Outro microfone, vem aí. Agora sim.
1: Aleluia.
0: Aí. Glória, Írio, você tá trabalhando?
1: Hoje eu tô de folga, pastor.
0: Tá de folga?
1: Tô passeando, gastando dinheiro.
0: Nessa chuva?
1: É nessa chuva. Bênção de Deus.
0: Eita, glória. Aleluia. Bom, Írio, segura aí agora aí que eu vou partir agora pra uma palavra aqui.

0: Nessa manhã, eu tava conversando com o irmão, e aí eu tava falando com ele sobre problema. Ele passou pra mim alguns problemas que ele estava passando, eu senti o desespero nele.
1: Sim.
0: Senti aquele certo desespero, e até falei pra ele assim, sabe, irmão, isso é normal.
1: Verdade.
0: Pra todos, normal.
1: Verdade, pastor.
0: Aí eu lembrei de um versículo na Bíblia. Lembrei de alguns versículos da história de Jesus.
1: Que bem.
0: Da história. O nosso maior modo de apresentar o evangelho é mostrando as histórias da palavra de Deus.
1: Sim.
0: É o jeito da gente evangelizar e também acalmar as pessoas. Outra coisa, o evangelho tem poder.
1: Com certeza.
0: A palavra de Deus tem poder. Então, olha só o que está escrito aqui no livro de Marcos, do capítulo 4. Essa história aqui é contada em três livros do Evangelho. É contada no livro de Mateus, Marcos e Lucas. É contada essa história aqui. Presta atenção. Agora, você que está ligado comigo aí, presta atenção. Você, essa palavra é para você. No livro de Marcos, está escrito assim. Começa no versículo 35. Ao cair da tarde, disse ele aos discípulos. Disse ele quem? Jesus. Jesus disse aos seus discípulos: vamos para o outro lado. Então ele deixou a multidão e eles o levaram no barco exatamente como estava. Outros barcos o acompanhavam. E aí levantou-se um forte vendaval, as ondas arrebentavam contra o barco, de modo que este já estava já se enchendo de água já. Jesus estava na popa, dormindo com a cabeça sobre um travesseiro. Os discípulos o acordaram e disseram: mestre, mestre, não se importa que a gente morra? E ele se levantou, repreendeu o vento, disse ao mar: aquieta-se, acalme-se. E o vento aquietou.
1: Aleluia.
0: E houve uma completa bonança.
1: Aleluia.
0: Então ele perguntou aos discípulos: por que que vocês estão com tanto medo? Ainda não tem fé? Eles estavam apavorados. E aí um olhou para o rosto do outro, assim, tipo eu e você, querido, e falou assim: sim. Quem é este que até o mar lhe obedece?
1: Aleluia. Poderoso.
0: Gente, eu vou dizer uma coisa para você que está aí ligado comigo. Sabe, é uma das verdades que acontece em nossa vida. A primeira verdade é que a tempestade não é um sinal de abandono.
1: Verdade.
0: Não é um sinal de abandono, né, Írio?
1: Verdade.
0: Nunca vai ser, nunca vai ser. Tempestade vem. Vai, mas não é um sinal de abandono.
1: Verdade.
0: Estar com Jesus não impede que você passe por lutas, por crises.
1: Verdade.
0: Momentos difíceis. Estar com Jesus não impede que essas coisas aconteçam com a gente.
1: Sim.
0: Os discípulos estavam no mesmo barco que ele e ainda assim enfrentaram uma grande tempestade. Essa é a primeira verdade.
1: Com certeza.
0: Você estando com Jesus, pode acontecer algumas coisas com você. Verdade. Ah, pastor, eu sou cristão, eu sou dizimista, ofertante, eu oro em língua estranha, eu jejuo, eu faço isso, aquilo. Sim. Olha, eu faço tanta coisa pro meu Deus, eu sempre vou lá, abro a igreja. E daí você acha que você tá livre de acontecer alguma coisa com você?
1: É verdade.
0: Você acha que está livre porque você é um crentão? E glória a Deus por isso? Você acha que você está livre? Hein? Não está livre, não. Não está livre, não. Os discípulos de Jesus passaram por isso.
1: Com certeza.
0: Os discípulos de Jesus. Segunda verdade, a presença de Deus, a presença de Jesus traz segurança. O fato de Jesus estar no barco significa que a tempestade pode sacudir a embarcação.
1: Sim.
0: Mas ela não vai afundar.
1: Aleluia.
0: Ela não afunda. A promessa não é uma vida sem problemas.

0: Mas... mas de que ele está presente no meio deles. Mas de que ele está presente no meio deles.
1: Aleluia. Glória a Deus.
0: Então, você pode passar por problemas, mas Deus sempre está junto com você.
1: Glória a
0: Deus. Essa é a segunda verdade. Terceira verdade. O descanso em meio ao caos. Enquanto os discípulos entravam em desespero, medo de morrer, Jesus dormia tranquilamente.
1: Aleluia.
0: Tranquilo. Babava no travesseiro. Tranquilo. O descanso dele demonstra confiança absoluta no Pai.
1: Verdade, pastor.
0: Controle total sobre a situação. Sabe, gente? Tem uma grande verdade aqui. Tem gente que eu conheci que no meio do caos andava lentamente, tranquilamente.
1: Sim.
0: Sabendo que tudo ele estava sendo cuidado por Deus. É, eu já vi tanta coisa assim, Írio.
1: Sim.
0: Gente que ele se acalmou no meio da tempestade.
1: É verdade.
0: Pastor. Você via a pessoa calma no meio daquele todo aquele estrondo.
1: Aleluia.
0: Eu vi uma pessoa, Írio.
1: Sim.
0: É, passou o vento, levou todo o telhado da casa dele.
1: Nossa.
0: Levou todo o telhado dele, ele ficou sem telhado. Ele só começou a ajeitar as coisas, né? Ele chegou na casa dele, vendo o trabalho, chegou. Sim. Ele na casa dele, começou a ajeitar as coisas. Colocou pra fora, começou a limpar.
1: Sim.
0: E aí ele olhava pra casa sem telhado nenhum. E ele falava assim: Deus vai me dar força pra mim cobrir novamente.
1: Sim.
0: Deus vai me dar força para a gente reconstruir novamente.
1: Glória a Deus.
0: Por quê? Porque eu só perdi coisas que eu posso resolver.
1: Com certeza.
0: Então, assim, aquele moço, naquela calma, transmitiu
1: para
0: todos que estavam em volta. E muita gente ali estava desesperada. O que, que vamos fazer agora? Meu Deus, perdemos telhado. Aquele moço estava tranquilo.
1: Sim.
0: Deus vai me dar força, eu vou colocar o telhado novamente. Se precisar construir, nós construímos novamente.
1: Bem.
0: E aí a gente vê, eu notei isso na TV. Eu vi um irmão desse jeito.
1: Sim.
0: E com tranquilidade. Então, meu amigo, descanse, aprenda com Jesus a descansar.
1: Aleluia.
0: No meio daquela tempestade, da tempestade que está passando. Aprenda a descansar.
1: Glória a Deus.
0: Aprenda a descansar em Deus, tá bom?
1: É verdade.
0: Outra coisa. Essa é a última verdade. O poder de transformar o cenário. Quando acordado, Jesus repreende o vento, repreende o mar.
1: Aleluia.
0: Traz uma grande bonança.
1: Aleluia.
0: E ele mostra que tem autoridade sobre as adversidades, que parecem maiores do que as nossas forças.
1: Aleluia.
0: Jesus, ele tem autoridade e poder sobre todas as coisas. E aqui eu quero fazer um convite para você. Um convite. Jesus, ele questiona os discípulos sobre o medo, ele fala sobre a pequena fé. E essa reflexão, ele desafia a gente.
1: Com certeza.
0: Desafia eu e você, ele desafia você, meu ouvinte. E sua fé? Que tamanho que está a sua fé? Nenhuma tempestade. Quando se levanta uma tempestade, como que está a sua fé? Hein? Como que você está dentro desse barco? Como que está você? O pastor Hudson está perguntando para você, mas o que mais quer perguntar é o meu bom pai Adonai.
1: Aleluia.
0: Como que está a sua fé? Você está preparado aí se chegar a acontecer alguma coisa? Está preparado? Sabe, gente, a melhor coisa que tem é você estar preparado por qualquer coisa que pode acontecer.
1: Glória a
0: Deus. Eu me lembro de histórias de pessoas falando: você tem que aprender a nadar antes de cair no rio.
1: Com certeza. Verdade, pastor.
0: Você tem que aprender a nadar antes de cair no rio. Você tem que aprender a nadar antes de cair dentro de uma piscina. Você não precisa nem cair dentro do rio. Você tem que aprender a nadar antes de cair dentro de uma piscina. Só isso só. Você tem que aprender a orar, aprender a confiar. Se você é cristão, se você é aquele que confia em Deus, se você é uma dessas pessoas,

0: pessoas, se você é meu irmão na fé, tá bom? Eu quero que você confie mais em Deus. Confie em Jesus. Aprenda a orar. Jesus repreendeu o mar, repreendeu o vento. Você também, você pode fazer isso. Quando Jesus falou assim para os discípulos assim, homens de pequena fé, verdade. Ele estava falando assim, vocês poderiam ter feito isso. Vocês não precisam nem ter me acordado.
1: Aleluia.
0: Vocês poderiam ter levantado a mão para cima e falado, acalma-se vento, acalma-se mar.
1: Verdade.
0: Em nome de Jesus, acalme-se. Eles já tinham aprendido tanta coisa, mas entraram numa desespero, que achando que ia morrer, que Jesus ia morrer junto com eles afogado.
1: Nossa.
0: Então você que está sintonizado com a gente, aprenda a orar, aprenda a desafiar. Às vezes eu falo para alguns irmãos,
1: sim.
0: Jesus está procurando esses que são desbravadores, esses que peitam as coisas mesmo, esses que oram com fé, esses que não têm medo. Jesus está à procura dessas pessoas, por quê? Porque parece que nossos irmãos estão com qualquer vento que acontece, já corre já.
1: É verdade.
0: Se alguém se levanta endemoniado, a igreja inteira corre, só ficam os dois ali só para expulsar o demônio. Ei, cadê os homens de fé? Cadê as mulheres de fé? Cadê? Porque hoje está desse jeito. Quando se levanta, as pessoas vêm só ora só pela casa. Quando se levanta, às vezes, um vento, sim, uma chuva, uma tempestade, a pessoa só ora pela casa dela. Ei, você esqueceu que você tem uma cidade em volta?
1: Sim.
0: Você esqueceu quando o vento está passando, e se atrás passou um vento. E eu... tava um calor, meu pai do céu. De repente, o nosso bom pai mandou um vento tão forte. Eu tava saindo de casa. Eu precisava sair de casa de a pé. Fui buscar meu carro no mecânico. Bem na hora que eu saí, eu olhei pra cima e falei, meio que ventão. E aí eu lembrei, né? Esse vento, em nome de Jesus, você já tá repreendido, vento. Você passa lá em cima e deixa as casas dos irmãos aqui em Foz do Iguaçu em paz. Vai fazer vento lá em cima do rio lá. Vai fazer vento lá, vai, bem longe daqui.
1: Amém.
0: E eu saí que deu um crente doido com as mãos pra cima. Orei um bom pedaço, falando, gritando com o vento, não, bicuda, que não, vento, que não.
1: Aleluia.
0: Em nome de Jesus, pode fazer vento lá em cima, mas lá em cima, sem destruir casa nenhuma nessa cidade de Foz do Iguaçu. Ei, Deus está procurando você que tem autoridade. Deus tem dado autoridade para todos. Deus, ele deu autoridade para você, Írio. Deus deu autoridade para você, meu ouvinte. Deus deu autoridade para vocês. Pelo nome de Jesus, até os demônios estão subjugados ao nome dele.
1: Sim.
0: Então, assim, o que você acha que o vento é? Hein? Você acha que o vento é maior que Jesus? Você acha que o mar é maior que Jesus? Não! Não são maiores! Então, aprenda. Em qualquer situação da sua vida, é vento, é mar, é seja o que for, situações, repreenda em nome de Jesus.
1: Aleluia.
0: Repreenda, tá bom? Eu sei que essa palavra é uma palavra que às vezes a pessoa fica meio em dúvida. Será mesmo? Será? Não. Tire esse será. É. Deus te deu autoridade para você fazer o mar se aquietar e o vento parar. Deus te deu autoridade para você expulsar demônios. Deus deu. Pode acontecer na sua vida muita coisa. Mas lembre-se, Jesus sempre está com você. Ele tem poder sobre tudo. Esse louvor aqui, ó. Eu vou tirar um pouco o foco dos louvores da harpa. E eu quero lembrar você sobre esse Jesus e Suelen aqui que canta Jesus no barco. Escuta esse louvor aí.
2: Olha quem vem vindo aí.
0: É pra você que tá sintonizado comigo.

Só louvorzão, gente. Só louvorzão, Jefferson e Suelen. Jesus no barco, tá bom? Não se esqueça. Jesus está no barco da sua casa, no barco da sua empresa, no barco da sua vida. Jesus, ele está no barco.

0: Se você quiser, tá bom? Ele entra nesse barco, fica junto com você até o final. Eu falo, né, Jesus, me segura dentro desse barco aqui. Me segura, não deixa eu pular fora do barco. Jesus sempre vai estar no barco da minha vida. É eu que posso pular fora do barco, tá bom? Mas Jesus pular, sair do meu barco, mas nunca na vida, né? Nunca, nunca, nunca, mas nunca mesmo. Bom, gente, olha, eu quero lembrar você que eu vou estar sorteando dois vouchers do Chicken Pizza daqui a pouquinho.
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0: Sete, gente. Sete pro meio-dia. Vamos sortear o vouchers.
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0: Marilei Pôncio, Deus abençoe, irmã Marilei Pôncio. Vanilda, Deus abençoe, Vanilda. Fátima, Deus abençoe. Cristiano, Deus abençoe, Cristiano. Quem ganhou um dos vales foi o Eduardo, aqui do Morumbi. O Eduardo Matos ganhou. O Eduardo, Deus abençoe.

0: Lindinaura. A Lindinaura também ganhou. Eu só não tenho aqui o nome da... o endereço. Lindinaura, você ganhou. A Lindinaura. Se não me engano, a Lindinaura é lá da Vila C. Lá da Vila C. Você mora na Vila C também, né? Você mora na Vila C, Círio?
1: Moro na Vila C. Curitiba, mora ali, 92.
0: Olha aí, ó. Mora ali naquele lugar abençoado ali.
1: Verdade.
0: É um lugar abençoadíssimo ali, né?
1: Com certeza.
0: Eu morei na Vila Cervelha por muitos anos. Eu morei na Vila Cervelha. Pensa numa vila bacana, né? Tranquilo, né, Írio?
1: É, tranquilo lá.
0: Agora que tem mercado, né? Antes também tinha mercado, só que os mercados fechavam mais cedo. Ah, o comércio fecha um pouquinho mais cedo, né? E é uma tranquilidade. A benção de Deus. Aí eu tenho meus primos ainda que moram lá. O Enéas mora ali, bem no comecinho ali. Enéas e a Rosângela são meus primos. E eu tenho um monte de amigos.

0: Amigo meu, que é amigo das antigas que moram ali. Muitos amigos e amigos, irmãos e irmãs. Pessoal da Assembleia de Deus da Vila C. Pessoal da Quadrangular da Vila C. E uma galera ali abençoada. Salvação terá. E o Írio, né? E o Írio que mora. Lá, é. E agora o Írio.
1: Quase vizinho do Enéas.
0: Quase vizinho do Enéas ali.
1: Trabalhou comigo também.
0: Ah, é, o Enéas trabalhava lá no transporte lá no. Trabalhava no transporte ali no Itaipu ali, né? É. Pensa, não pensa. Aquele primo ali não é brinquedo, não. Eu sempre vou lá na casa dele no verão, por causa da piscina dele. Ah, nós temos uma amizade muito, muito forte assim, por causa da piscina.
1: Aleluia.
0: Eu falo pra ele, primo, essa amizade nossa é muito sólida. Essa piscina sua é uma bênção de Deus.
1: Aleluia.
0: Gente, agora eu preciso ir. Colocar uma capona de chuva aqui. Írio, brigadão. Você tem programa aqui, né, Írio?
1: Hoje é 18 horas, Nações para Cristo.
0: Ah, é hoje?
1: É, terça-feira.
0: Então é hoje.
1: Eu volto mais tarde.
0: Às 18 horas?
1: 18 horas.
0: Nações para Cristo? Eu lembro de você e do Toledo aqui fazendo as programações aqui. Ele tá lá em Curitiba agora.
1: Saudade.
0: Toledo e Aldete atrás apareceram aqui e foram lá no salão lá. Foi lá no salão dar um talento lá. Eita, que isso, Toledo. Toledo não envelhece não, hein?
1: Não.
0: Continua do mesmo jeito. Bom, gente abençoada, às 18 horas hoje o irmão Írio vai estar por aqui, Nações para Cristo, tá bom? Falei pra você que tem programação melhor que a minha. Escute o programa Nações para Cristo pra você ver, às 18 horas. Escute, esquece não. Aí você vai ter um encontro marcado hoje com o Írio, com a palavra de Deus. Tá bom? O Írio, ele é poliglota.
1: Bênção do Senhor.
0: Bênção de Deus. Eu que agradeço, Írio. Agora eu preciso ir. Vamos embora?
1: Vamos embora.
0: Vamos embora.
1: É isso aí, pastor. A paz do Senhor.
0: Amém, Írio. Gente abençoada. Fica com Jesus, tá bom? Fica com Jesus. Eu volto amanhã, se assim o nosso bom Deus quiser. Tá bom? Se assim o nosso bom Deus quiser, amanhã estarei de volta. Fica com Jesus, o nosso bom Senhor e Salvador. Tchau, tchau.

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Glória a Jesus. Queridos, a paz do Senhor, toma o teu assento em nome de Jesus. Meu louvor a Deus por essa noite, pela oportunidade de poder servir a igreja pregando a palavra. Quero te convidar a abrir a Bíblia no livro de Cantares de Salomão, onde foi feita a leitura, capítulo 5, versículo 2. Cantares de Salomão, capítulo 5, versículo 2. Como o texto já foi lido até o versículo 8, eu quero ler apenas um verso do versículo 2. Capítulo 5, versículo 2, e eu irei ler apenas o primeiro verso do versículo 2 para ministrar nessa noite. Enquanto você situa esse texto,

Eu sei que não é tão comum escutar mensagens no livro de Cantares de Salomão. É possível que alguns dos que estão aqui estejam escutando pela primeira vez uma mensagem nesse livro. Esse é um dos livros mais especiais da Bíblia. Um dos livros mais difíceis de ser interpretados e pregados também. O livro de Cantares de Salomão, ele foi escrito por Salomão para a mulher a quem ele amou de maneira profunda. Salomão escreveu muito mais de 1000 cânticos e 5000 provérbios. E esse é considerado o maior de todos os cânticos. É o cântico de um rei feito em uma declaração de amor a uma camponesa, uma mulher por quem ele se apaixonou, trouxe para o palácio e dedicou o seu coração. E no meio das muitas mulheres que Salomão na sua juventude já tinha, porque como você vai ver no livro de Cantares, ele já tinha na sua juventude 80 esposas, 80 rainhas, 70 concubinas e mais um sem número de virgens que estavam prontas para casar com ele. Entre todas essas mulheres, ele escolheu fazer este cântico para aquela que ele considerou a que ele mais amava. Esse livro está na Bíblia por uma razão especial. Primeiro, por ser uma mensagem de Deus sobre a redenção da relação matrimonial. Esse livro é muito especial e eu costumo sempre tratar com ele quando ministro para casais, porque nele está o ideal de Deus para a relação entre marido e mulher. Nele está o ideal de Deus, inclusive, para a vida íntima do casal. Mas esse livro está na Bíblia também e principalmente porque o povo de Israel entendeu que o amor que está expresso em Cantares de Salomão, desde o capítulo 1 até o capítulo 8, ele representa o amor da aliança entre Deus e Israel. Eles entenderam que toda esta declaração de amor entre o amado e a amada, inclusive com a realidade que nós iremos ver hoje, representava essa relação de amor entre Deus e Israel. Em determinados períodos do ano, os judeus leem esse texto para lembrar do quanto Deus os ama e de quanto Deus está disposto a mergulhar neste amor e a revelar a sua aliança para a nação de Israel. Então eu quero que você ouça essa mensagem nessa perspectiva esta noite. O amor da aliança, essa é a grande mensagem em Cantares de Salomão. A teologia do afeto, a maneira como o nosso coração deve se afeiçoar de Deus e o coração de Deus se afeiçoa pelo nosso coração. Amém? Capítulo 5, versículo 2, somente o primeiro verso do versículo 2 que diz assim: eu dormia, mas o meu coração estava acordado. Eu dormia, mas o meu coração estava acordado. Algumas versões que dizem: eu dormia, mas o meu coração velava. Eu dormia, mas o meu coração velava. Dificilmente vocês me verão pregar em um culto de missão fora do tema de missões. Dificilmente eu costumo deixar de lado a temática do culto que está sendo proposta. Porém, quando recebi o convite para trazer a palavra nesta noite no culto de missão, e o estômago começa a borboletar e o coração fica acelerado e a gente fica já nervoso e estressado pensando no dia de pregar, eu fui visitar o meu coração e entender o que Deus queria falar com a igreja acerca de missões. E eu ainda estava no carro enquanto eu orava ao Senhor acerca da mensagem que Deus queria falar com a igreja, e pensei em muitos episódios missionários dentro da Bíblia para poder pregar nesta noite. Mas o Espírito Santo falou algo diferente ao meu coração. O Espírito Santo me fez entender que mesmo em um culto de missões, nós falharemos se quisermos tratar de mobilizar a igreja a fazer missões, se antes o nosso coração não estiver movido para o propósito de missões. Nós falharemos se quisermos sensibilizar a igreja a fazer missões, se antes o nosso coração não estiver movido na direção de Deus. Há um passo antes que precisa ser dado para que nós possamos pensar em fazer missões. É o movimento do nosso coração em direção ao Senhor. Por muitos anos, eu acredito que aqui em Foz do Iguaçu não foi diferente. Era muito comum você ver nos cultos de missões as imagens da África, ou as imagens de lugares em situação de miséria, ou as imagens de missionários passando necessidade. Eu estava no campo missionário quando recebi uma mensagem de uma irmã, agente de missões, promotora de missões, me dizendo: pastor, grava um vídeo sobre os seus sofrimentos, me dá um relato sobre as lutas e as tribulações que o Senhor tem passado no campo para eu passar para a igreja. E eu disse para ela: irmã, eu não estou sofrendo no campo,

onde os nossos afetos estão sendo dirigidos. Porque se os nossos afetos não estiverem se movendo na direção de Deus, se o nosso coração não estiver se movendo na direção de Deus, dificilmente nós faremos qualquer coisa para o Senhor, seja pregar, cantar, fazer missões ou contribuir com missões. Se o nosso coração não está em um movimento constante na direção de Deus, atraído por Deus, apaixonado por Deus, dificilmente nós sequer cultuaremos de maneira adequada, dificilmente nós sequer adoraremos como deveríamos adorar. Há um passo antes que precisamos dar, ao passo de entender o movimento do nosso coração. E Deus falou comigo dentro do carro, dizendo justamente esta palavra. Hoje eu estava voltando de um compromisso na cidade de Assis, 650 quilômetros daqui. E na estrada eu vim orando ao Senhor e falando e pensando e remoendo essa mensagem. E insistindo com Deus ainda na intenção e no desejo de falar de outra coisa, de falar de missões. E Deus me visitava no carro e dizia: não, eu quero falar com a minha igreja acerca do movimento do coração, acerca de para onde o coração da igreja está se movendo, para onde o coração de cada crente está se movendo. E o mais interessante em Deus é que quando Deus quer nos ensinar algo acerca de sabedoria, Ele nos fala através, por exemplo, do livro de Provérbios, no capítulo 4, versículo 23, dizendo: de tudo que você tem que guardar, guarde o seu coração, porque dele procede as saídas da vida. Se Deus quer nos confrontar com uma palavra, Ele vai usar um Jeremias dizendo: enganoso é o coração mais do que todas as coisas. Mas pastor Tiago, quando Deus escolhe poesia para falar conosco, é porque Ele não quer simplesmente que nós entendamos, Ele não quer simplesmente que nós sejamos confrontados, Ele quer que nós sintamos a sua palavra. Sempre que Deus escolhe na Bíblia falar por poesia, e um terço do Antigo Testamento é poesia hebraica bíblica, Ele não quer simplesmente que nós assimilemos uma ideia, Ele não quer que nós simplesmente compreendamos um jogo de palavras ou um discurso, Ele quer que de fato nós sintamos a mensagem que Ele transmite ao nosso coração. E o livro de Cantares é esse jogo de imagens, sensações e sentimentos, através das quais Deus move as suas verdades em direção ao nosso coração. O livro de Cantares é esse jogo de imagens, sensações e sentimentos, que revelam o movimento do coração de Deus, e o movimento que deveria ser o movimento do nosso coração. O livro de Cantares é este movimento de dois corações, em torno de uma aliança. Deus como proponente de uma aliança de amor, nós como aqueles que recebemos esta aliança de amor. E o que me chama a atenção é que, se nós olharmos para Cantares sob esta ótica, sob a ótica da aliança, nós perceberemos, nós observaremos que o nosso coração não se movimenta muito diferente do coração da amada. Quantos aqui já não desejaram muito uma coisa, e ao terem na sua mão, simplesmente abusaram, desprezaram, ou simplesmente se tornaram indiferentes a ela? Quantos aqui, quantas de vocês, mulheres, quantos de nós, homens, já não desejamos muito determinadas situações, lugares, ambientes, e quando nós alcançamos em algum momento, nós nos vemos indiferentes àquilo que nós recebemos? Pois bem, a amada no livro de Cantares, ela é levada e é representada por meio de poesias belíssimas. A amada no livro de Cantares, ela revela ao seu coração, que num primeiro momento, revela um coração apaixonado pelo seu amado, revela um coração que se move com o amado, revela um coração que deseja o amado mais do que todas as coisas. Olhe para a sua Bíblia, eu espero que você não tenha fechado. Cantares de Salomão, capítulo 1, versículo 2, ela fala sobre o seu amado dizendo: beije-me ele com os beijos da sua boca, porque o seu amor é melhor do que o vinho. Ela está dizendo e expressando o seu coração, que a alegria da sua alma, ela acontece quando o seu amado a beija, ela acontece nos contatos, ela acontece na proximidade da sua vida com a vida do seu amado. O coração daquela mulher deseja o seu amado sobre todas as coisas. Ela chega a dizer, chamando-o de pastor, ela chega a dizer para ele: diga-me pois, onde tu apacentas os seus rebanhos, e eu irei atrás de ti. Ela chega dentro, aleluia, da poesia de Cantares, a dizer de coisas que faz com que ela se lembre dele. E eu quero que você grave bem este versículo, capítulo 1, versículo 13 de Cantares. Ela diz sobre o seu amado:

o meu amado é para mim, como um sachê de mirra posto entre os meus seios. Ela está dizendo: é impossível que eu esqueça do seu aroma, é impossível que eu esqueça do seu perfume. Ela está dizendo: ele é como um pingente, mas não somente um pingente que está pendulando no meu pescoço, é como um pingente aromático, é como alguém de quem eu não simplesmente me lembro, é alguém que me gera sensações, é alguém de quem o perfume me atrai. A amada está vivendo esta realidade, e deixe-me dizer agora o que acontece: o coração da amada se move. De repente, na poesia de Cantares, e eu amo a Bíblia por isso, porque a Bíblia é realista, ela poderia ter feito uma poesia simplesmente em alta, onde não há problemas. A poesia de Cantares poderia ter sido simplesmente uma poesia de coisas boas, de contos bons, mas a Bíblia simplesmente não faz aquilo que qualquer um de nós faríamos. A Bíblia não oculta a realidade de que o nosso coração é volátil, o nosso coração é escorregadio, o nosso coração tem a tendência de se afastar, o nosso coração tem a tendência de se mover, de sair do lugar onde ele deveria estar, de caminhar para outros lugares. E agora, ao chegar no capítulo 5, aquele coração que declarava amor ao amado, aquele coração que o considerava muito mais agradável e aprazível do que o vinho, este coração faz uma declaração no versículo 2, dizendo: eu dormia, mas o meu coração estava acordado. Esse texto, na verdade, é um diagnóstico. Esse texto é um diagnóstico do movimento do nosso coração. Dentro da teologia do afeto, em Cantares de Salomão, esse texto revela um coração que estava dividido. Esse texto revela um coração que estava dividido, a um confronto entre aquilo que o coração deseja e aquilo que o corpo deseja. Você consegue entender isso na poesia? Eu dormia, mas o meu coração estava acordado. Eu dormia, mas o meu coração velava, o meu coração vigiava. Pastor Isaías, ela está dizendo: o meu coração esperava por algo, o meu coração aguardava alguma coisa, o meu coração desejava alguma coisa, mas o meu corpo não condizia com essa espera, mas o meu corpo não condizia com esta realidade. O meu coração aguardava ser surpreendido, mas o meu corpo desejava o descanso, o meu corpo desejava estar deitado e parado. O diagnóstico da amada em Cantares capítulo 5 versículo 2 é o diagnóstico de alguém que está dividido, e é por isso que nós precisamos visitar o nosso coração nesta noite, e é por isso que nós precisamos fazer uma viagem, um olhar para dentro de nós, para entendermos qual é a nossa condição. Porque se nós não diagnosticarmos esta condição, nós nunca seremos restaurados. Cantares capítulo 5 versículos de 2 até o final é um movimento do coração da amada, que sai de uma condição de indiferença a uma condição de restauração. Ela faz um diagnóstico contando a sua história, ela faz um diagnóstico de como ela estava dizendo: eu estava dividida, eu estava dividida. Há uma antítese entre os sentimentos e as ações, há uma contradição entre o que ela sabia que deveria fazer e o que ela de fato estava fazendo. Eu vou repetir esta palavra, porque eu começo a sentir graça de Deus e a visitação do Espírito Santo sobre a minha vida e sobre a vida de alguns mais aqui. Havia um paradoxo, uma contradição entre aquilo que ela sabia que deveria fazer e aquilo que ela estava fazendo. Havia uma contradição entre o movimento dos seus desejos e o movimento do seu corpo. Havia uma contradição. Preste atenção e anote na sua Bíblia, se não te incomodar. Coração na Bíblia não é somente centro dos sentimentos. Coração na Bíblia é o centro da gestão da nossa vida, é o centro da gerência das nossas ações. Por isso ela está dizendo: eu sabia o que deveria fazer, mas eu não estava fazendo. Tanto que, aleluia, o texto do versículo 2 revela que enquanto ela estava nesta condição dividida, o seu amado aparece para visitá-la. Ela é surpreendida pelo amado. O versículo 2, no verso 2, diz o seguinte: eis a voz do meu amado que está batendo. A hora parecia inconveniente, a hora parecia não ser das melhores. Ele chega à noite, ele mesmo diz que o cabelo dele está molhado com orvalho.

trabalho da noite. Mas o que é que ele faz? Ele vai surpreendê-la. Há um paradoxo, há uma comparação entre o movimento do coração da amada e o movimento do coração do amado. Enquanto o coração do amado se volta na direção da amada, o coração da amada está estacionado. Enquanto o coração do esposo caminha em direção à esposa, o coração da esposa está estacionado, aprisionado pelo seu corpo, a cama. Ela diz: eu escutei a voz do meu amado. E veja, irmãos, que o amado, Deus, nessa relação de aliança, ele vem ao nosso encontro, e ele vem de maneira a nos vulnerar, ele vem de maneira a tocar a nossa vida, de forma que nós possamos entender o que ele quer. É um marido chegando à porta, e ele não está batendo a porta de maneira grosseira, ele não está chamando dizendo: levanta, mulher, que eu quero te encontrar e conversar contigo. Não, ele fala com ela dizendo no versículo 3: deixe-me entrar, meu amor, minha querida, minha pombinha sem defeito, deixe-me entrar. O amado lhe dá palavras, palavras que deveriam mover o seu coração, palavras que deveriam quebrantar o coração de toda mulher. Imagine, mulheres, a certa altura da noite, você já pronta para dormir, sabendo que o seu marido está viajando, sabendo que ele não chegaria naquela noite, mas de repente ele chega, e ele chega com um violão na mão, fazendo uma serenata na porta, e te pedindo para abrir a porta, cantando e dizendo: abre minha porta, amada minha, querida minha, pomba minha, abre minha porta, deixe-me entrar. É como se o marido tivesse se esforçado, é como se o marido tivesse ido além do normal e dos limites para estar com ela naquela noite. Ele chega a dizer: a minha cabeça está cheia de orvalho, os meus cabelos estão molhados com a gota da noite. O que quer o marido? O marido quer vulnerar o coração, o marido quer tocar o coração da amada, para que ela lhe abra a porta. O que quer Deus dentro da aliança quando fala conosco? Ele quer quebrantar o nosso coração, ele toca a nossa porta com palavras, ele toca a nossa porta com palavras de doçura, com palavras de redenção, com palavras de comunhão. E o que pretende Deus quando nos fala com palavras de comunhão? Ele pretende quebrantar o nosso coração, ele pretende baixar as nossas defesas, ele pretende que nós entendamos que ele está nesta relação da aliança como aquele que procura, como aquele que propõe, como aquele que atrai o nosso coração na sua direção. Mas como estava a amada? Ela dormia, mas o coração velava, o movimento do coração dela agora se enrijece, e ela nega a vulnerabilidade, ela nega a vulnerabilidade. O amado está chamando, mas ela faz um primeiro movimento, ela faz um movimento de resistência, ela resiste. E no versículo 3 ela diz: já tirei a minha túnica, como posso vesti-la outra vez? Já lavei os meus pés, como voltar a sujá-los? Perceba, eu te digo outra vez, nós não faremos nada para Deus, nós não adoraremos a Deus, nós não cultuaremos bem, nós não faremos missões bem, nós não pregaremos bem, se o movimento do nosso coração não estiver convergindo para Deus, se é o primeiro toque de Deus à nossa porta, nós não estivermos dispostos a abrir, se nós negarmos a Deus a vulnerabilidade que nós precisamos para que Deus entre na nossa história, na nossa vida, e faça o que ele precisa fazer. Aquela amada nega a vulnerabilidade, ela recusa ser vulnerável, ela olha para ela mesma, ela olha para todo o seu capricho, ela olha para todo o ritual que ela construiu para dormir, e ela diz: eu não posso me expor novamente, eu não posso ter o trabalho novamente, como Deus falou comigo de maneira poderosa enquanto eu estava sentado ali. Aleluia! Aquela amada está se recusando ao desconforto de se expor outra vez para estar mais uma vez com seu amado. Este é o movimento do coração que resiste. E sabe por quê? Muitos já não estão experimentando contato com Deus como deveriam. E sabe por quê? Aquela experiência do famoso primeiro amor, da época em que Deus era tudo em todos, na época

obediência, o coração se moveu, muitas coisas aconteceram, mas estamos confortáveis, mas estamos liturgicamente confortáveis nos nossos cultos, e quando Deus quer se mover, nós dizemos para Ele: não, Senhor, eu já organizei o meu culto, eu não vou desorganizar, nós estamos confortáveis nas nossas ideologias, e quando Deus toca a nossa lamandarabachai, e quando Deus toca a nossa porta, dizendo: abre, deixa eu entrar, nós dizemos para Ele: não posso, eu assumi um papel, eu abracei uma ideia, eu abracei um princípio, eu não posso me emocionar mais, eu não posso ceder mais, eu não posso cultuar de forma diferente. Mas o amado está à porta, batendo, dizendo: abre a porta, amada minha, querida minha, irmã minha, pomba minha, abre-me a porta. Aleluia! Há algo que você precisa saber sobre o amor da aliança com Deus. O amor da aliança não sobrevive onde uma das partes prioriza as suas defesas. Eu vou repetir esta palavra: o amor da aliança com Deus não sobrevive onde uma das partes sobreestima as suas defesas. Quando nós levantamos barreiras, quando nós levantamos fortalezas emocionais, intelectuais em torno de nós mesmos, e não permitimos que Deus nos visite como deveria nos visitar, o amor da aliança não sobrevive. Imagine comigo, senhores pastores, imagine comigo, coral e orquestra, se Deus resolve levantar as defesas em relação a nós, imagine se é Deus que resolve não abrir a porta para nossa entrada. Porque quando Deus rejeita, rejeita, quando Deus rejeita, rejeita, quando Deus resiste, Ele resiste. Ele olhou para Samuel e disse: até quando você vai ter misericórdia de Saul, havendo eu rejeitado? Saul buscou de todas as maneiras, mas ele estava rejeitado por Deus, e não houve oportunidade. Deus rejeitou a Esaú, e quando Deus rejeitou a Esaú, a Bíblia diz que Esaú chorou, buscando arrependimento, mas não pôde encontrar. Se uma das partes da aliança priorizar as suas defesas, o amor da aliança desaba. Mas sabe por que eu glorifico a Deus nesta noite? É que o movimento do coração de Deus neste culto não é um movimento de resistência, é um movimento de conquista, é um movimento em direção ao teu coração. Ele veio a este culto dizendo-te: abre minha porta, amor meu, querido meu, abre minha porta e deixa-me entrar. O coração da amada está resistindo. Sabe o que me chama a atenção? A insistência do amado. Olhe para a sua Bíblia, o versículo 4, o texto diz: o meu amado meteu a mão pela fresta e o meu coração estremeceu. O amado está insistindo para estar com ela, o amado está insistindo, e eu vou te dizer porque ele está insistindo: porque é um obstinado amor de Deus por você e pela tua casa. Eu preciso respirar para não chorar diante desta palavra. Eu vou te dizer porque Deus está enfrentando a tua resistência. Ele está enfrentando a tua resistência porque Ele não te desprezou, Ele não te rejeitou ainda. Ele está obstinado em alcançar você e a tua casa. Ele está obstinado em romper as defesas que você levantou. Eu deixo de pregar e começo a profetizar sobre a vida desta igreja. O amor de Deus está obstinado, Ele vai bater nas suas defesas, Ele vai insistir como o amado insistiu. Aleluia! O amado nesta relação é o rei que poderia simplesmente dizer: não quero mais, eu vou embora. O próprio Davi, pastor Tiago, no dia que Mical criticou, ele disse para ela: nunca mais você vai ter filhos. Mas Deus não é como Davi, Deus não é como o homem, Deus não é como você, Deus não resiste. Ele está abrindo a oportunidade para que você abra a porta e o seu coração se mova de novo em direção a Ele. Bendito seja o nome do Senhor Jesus. O coração da amada está em um movimento de resistência, mas de repente ela resolve vencer a resistência. E sabe o que me chama a atenção? É que no versículo 5 ela diz assim: eu me levantei para abrir a porta ao meu amado, as minhas mãos destilavam mirra e os meus dedos deixavam escorrer mirra preciosa.

sobre a tranca da porta. Você lembra de Cantares capítulo 1 versículo 13, quando ela declarou dizendo: o meu amado é como um sachê de mirra entre os meus seios, o meu amado é como um sachê de mirra entre os meus seios. Ou seja, o cheiro da mirra deveria lembrar aquela mulher do seu amado. O cheiro da mirra deveria ser para ela uma memória de quem ela ama. Aleluia, aleluia. Mesmo na nossa resistência, Deus já deixou marcas em nós para que nós nos lembremos quem é o nosso amado e para onde deve convergir o nosso coração. As mãos dela estavam destilando mirra. Pastor Ângelo, o cheiro da mirra deveria lembrar aquela mulher quem era a pessoa que estava batendo a porta. Deus já deixou marcas na tua vida. Deus já deixou marcas na tua vida. E assim te diz o Senhor, para que tu saibas que para onde você se mover, você vai se lembrar quem é o teu amado. Para onde você olhar, sabe a mirra que hoje destila das suas mãos, sabe a cama onde hoje você dorme, sabe o conforto que hoje Deus te deu. Urabai, alabacanda, arabachanda, candaraia. É um lembrete de Deus, é um lembrete de Deus, para te fazer saber que não se deve resistir àquele que está à porta dizendo: abre-me, amada minha, querida minha, irmã minha, pomba minha, abre-me a porta. O cheiro da mirra nas tuas mãos deve te lembrar para onde o teu coração deve se mover. Receba esta palavra. Receba esta palavra. Eu quero deixar que o Espírito Santo madure esta palavra no teu coração. O cheiro da mirra nas tuas mãos deve te lembrar de para onde o teu coração deve se mover. Você pode estar resistente, sem querer se expor. Você pode estar dizendo: eu já abracei uma tradição, como pois eu vou abrir mão dela? Mas tua mão está cheirando a mirra, não está? Você pode dizer: não, esta é a minha opinião, este é o meu ponto de vista formado. As favas com teu ponto de vista, o cheiro de mirra nas tuas mãos, o cheiro de mirra nas tuas mãos. Aleluia. Tem que te lembrar quem é o teu amado. O cheiro de mirra nas tuas mãos tem que te fazer lembrar para onde o teu coração tem que se mover. Ainda que o teu corpo não queira, ainda que o teu corpo não queira, eu tenho certeza que nesta noite eu estou pregando para pessoas que estão na condição desta mulher, dizendo: eu dormia, mas o meu coração velava. Ah, eu estou pregando para pessoas que estão divididas. Eu estou pregando para pessoas que sabem o que devem fazer, mas não estão fazendo. Eu estou pregando para pessoas que sabem para onde devem conduzir o seu coração, mas não estão conduzindo. E por que sabem? Porque a mão está destilando mirra. O cheiro do amado está sobre a sua vida. O coração daquela mulher se move da resistência às consequências. Ela vai descobrir algo doloroso que muitos dos que estão aqui já descobriram, ou estão descobrindo, ou estão por descobrir. Ela vai descobrir que o amor pactual exige responsabilidade, e que resistir ao amor do pacto traz consequências. Resistir ao amor do pacto traz consequências. Deixa eu te dizer uma coisa: a oportunidade de salvação está aberta até a vinda do Senhor Jesus, ou até a tua partida para a eternidade. Mas dentro da aliança com Deus, as oportunidades não são infinitas. Eu te disse que eu não estou mais pregando, eu te disse há 10 minutos atrás que estou profetizando, e eu vou te dizer de novo: aquela mulher vai descobrir que dentro de uma relação de aliança, as oportunidades são finitas. Aleluia. Nós não sabemos até quando o amado baterá a porta. Nós não sabemos até quando ele insistirá conosco. Nós não sabemos até quando ele não reagirá à nossa indiferença indo embora. Nós não sabemos. Nós não sabemos até onde ele suportará o nosso culto capenga. Nós não sabemos até onde ele suportará a nossa adoração incompleta, a nossa espiritualidade fraturada. Nós não sabemos. Me perdoe, irmãos, me perdoe. Eu estava a 650 quilômetros daqui, e eu aceitei pregar nesta noite, me submeter.

coração, e eu vou entregá-la nesta, vou entregá-la nesta noite. Nós não sabemos. Saul insistiu com Deus, até que um dia Samuel olha para ele e diz: Deus te rejeitou. Esaú brincou com Deus, até que um dia Deus se afastou dele de uma maneira tão terrível que ele não conseguiu encontrar arrependimento. O nosso coração pode migrar da resistência às consequências, e a primeira grande consequência, e a pior de todas elas, está no versículo 6, quando ela diz: abri a porta, o meu amado. Mas ele já tinha se afastado e ido embora. Essa é a pior de todas as consequências. Eu não vou detalhar e aprofundar cada verso, mas deixa eu te dizer uma coisa: a maior e pior das consequências da nossa relação com Deus é quando o nosso coração é batizado na ausência de Deus. É quando nós buscamos e nós já não conseguimos mais alcançar. É quando nós oramos e já não conseguimos mais sentir. É quando nós queremos, mas o corpo está dormindo e já não conseguimos mais reagir. É quando abrimos a porta e ele já não mais está lá. Sabe o que é uma das piores crises que o povo de Deus pode viver? É a perda da oportunidade da visitação de Deus. Jesus chora sobre Jerusalém, dizendo: Jerusalém, Jerusalém, quantas vezes eu toquei a tua porta, dizendo: abre minha porta, amada minha, querida minha. Quantas vezes eu quis ajuntar você debaixo das minhas asas, como a galinha junta os seus pintainhos, mas vocês rejeitaram. E Jesus disse: agora esta oportunidade estará encoberta a vocês. O batismo na ausência de Deus é a pior de todas as coisas. Não há nada pior do que orar e não sentir Deus. Mas até bem pouco tempo ele estava dizendo: abre-me, amada minha. Não há nada pior do que cultuar sem sentir Deus, do que estar aqui e a cabeça está a quilômetros de distância desta reunião. Mas há poucos meses ou anos atrás, o amado estava dizendo: abre-me a porta. Não há nada pior do que levantar a voz. E ontem, de ontem para hoje, Deus vem me falando naquela canção de Timóteo que diz assim: e de que vale as melodias mais lindas, as harmonias mais brilhantes, se não houver verdade na nossa vida? Não há nada pior do que um coração batizado na ausência do amado. Não há nada pior. Não há nada pior. Não há nada pior do que sermos batizados na ausência do amado. Mas se o movimento do nosso coração for um movimento de resistência, inevitavelmente ele vai migrar para as consequências. Vai chegar a hora que vamos abrir a porta e ele já não vai mais estar lá. Eu tinha estremecido quando ele falou comigo. Eu sabia o que tinha que fazer, mas não fiz. E agora? Busquei-o, mas não achei. Chamei-o, mas não me respondeu. Os guardas que rodavam a cidade me encontraram. Eles me espancaram e me feriram. Os guardas das muralhas tomaram o meu manto. O coração está no movimento de consequência. E aquela mulher que não queria se expor ao amado, agora ela está exposta aos guardas da cidade. E aquela mulher que não queria vestir a sua roupa outra vez para receber o amado, tem as suas vestes e o seu manto roubado pelos guardas da cidade. E aquela mulher que não queria sujar os pés para levantar e receber o amado, agora ela está sendo ferida. Se o nosso coração fizer contra Deus um movimento de resistência, o movimento seguinte inevitavelmente será um movimento de consequência. Consequência. É o coração do filho pródigo. Resiste ao pai e se vê apacentando porcos. Ele é filho, mas apacenta porcos. Ele era herdeiro até bem pouco tempo, mas está apacentando porcos. Porque o coração resistiu ao pai e agora vive com as consequências. E diante dessas consequências, depois da resistência, da consequência, essas consequências de alguma forma vai levar o coração daquela mulher

a um outro movimento, a um movimento de realidade. Ela começa, diante das consequências, a enxergar a realidade. Talvez eu esteja pregando para alguém que já esteja na fase da realidade. Eu esteja ministrando a alguém que já esteja na fase da realidade. E sabe qual é a realidade? A realidade é que aquela mulher pensava que o seu amado era mais uma opção na vida dela. Aí ela descobre, depois de ser batizada na ausência dele, que ele não era mais uma opção, ele era a única opção. Eu não sei se você me entendeu, eu vou repetir a palavra. O movimento de realidade que o coração daquela mulher faz é entender que o seu amado não era mais uma opção, o seu amado era a única opção. No versículo 8 ela diz: filhas de Jerusalém, façam-me um juramento que se vocês encontrarem o meu amado, por favor, diga para ele que eu estou enferma de amores por ele. É a realidade do coração. É o filho pródigo que, caindo em si, diz: pai, eu pequei, eu vou voltar para lá. Ela ia dar a baixar a bacandarabaxandaraia. É o movimento da realidade de um coração espancado, espancado, espancado. Deus está te trazendo para a realidade de novo, né? Deus está te visitando esta noite. Eu tenho certeza do que eu estou pregando nesta noite. Deus está te trazendo para a realidade, para te mostrar que o teu amado não era mais uma opção. O teu amado não é a terceira opção depois da tua família, do teu emprego. O teu amado não é a última opção depois das tuas prioridades, dos teus projetos pessoais. Você até pode ter dito: eu estou muito ocupado, não dá para me expor de novo. Por quê? Porque eu me envolvi demais nos meus projetos. Mas o amado estava pobre, dizendo: abre-me, amada minha, querida minha, abre-me, abre-me, abre-me. O coração migra da resistência à realidade, passando pelas consequências. E como se move o nosso coração? E me deixa encerrar, me permitam 3 minutos mais para encerrar, por favor. Aleluia. Mas sabe por que eu amo meu Deus? Porque o Senhor nunca nos deixará, o Senhor nunca nos deixará sem antes insistir na nossa restauração, sem antes fisgar o nosso coração de volta para Ele. Sabe o que Deus está fazendo nesta noite? Ele não está te acusando, Ele está te diagnosticando, Ele não está te confrontando, Ele está te convidando. Se fosse para confrontar, eu estaria pregando em Jeremias. Se fosse para te ensinar, eu estaria pregando em Provérbios. Mas o Senhor está te confiscando de volta para Ele. O Senhor está te fisgando de volta para Ele. O Senhor está tocando o teu coração e tirando do movimento de resistência, consequência, realidade, e restaurando este coração de volta para Ele, restaurando o movimento do seu coração. E essa restauração começa no versículo 9, quando alguém pergunta para a amada, dizendo: o que é que o seu amado tem que os outros não têm, ó mais bela das mulheres? O que é que o seu amado tem que os outros não têm, para que você nos faça jurar desta maneira? Esta pergunta, na verdade, é a grande oportunidade de restauração. É a pergunta do Espírito Santo para você e para mim nesta noite, dizendo: quem é Deus para você? O que é Deus para você? Por que que Deus é melhor do que a vida? Por que que Deus é melhor do que a riqueza, do que o tesouro? Esta pergunta é a oportunidade de ter o coração fisgado de volta para Deus. É quando Deus nos dá a oportunidade de declararmos outra vez aquilo que declaramos lá no capítulo 1, dizendo: beije-me com os beijos da tua boca, porque melhor é o seu amor do que o vinho. É quando Deus nos dá a oportunidade de outra vez declarar aleluia, como no capítulo 1, versículo 16: como você é belo, meu amado, como você é encantador, como o nosso leito é viçoso como a relva. Aleluia. É Deus nos dando a oportunidade de declarar que Ele é como uma árvore de maçã no meio do bosque, quando as mulheres perguntam, dizendo: o que é que diferencia o teu amado? O que é que Ele é para você? É neste movimento que a restauração acontece. A amada não é restaurada no abraço do amado. A amada é restaurada quando a sua boca, aleluia, quando a sua boca começa a declarar a memória de quem é o amado para ela. Ela não é restaurada porque o amado chegou e a abraçou, não.

ela é restaurada justamente quando ela responde a pergunta das mulheres, dizendo: por que que o seu amado é tão diferente? E no versículo 10, me permita a leitura, ela começa a dizer: o meu amado é alvo e rosado, o mais destacado entre 10 mil, a sua cabeça é como o ouro mais depurado, e os seus cabelos ondulados são pretos como corvo, os seus olhos são como pombas junto ao ribeiro, brancas como leite, banhando-se junto às correntes, as suas faces são canteiros de bálsamos, como colinas de ervas aromáticas, os seus lábios são como lírios que gotejam mirra, mirra, mirra. Aquilo que está cheirando na minha mão e destilando na minha mão saiu da boca dele, dele, dele, dele, dele, dele. As suas pernas são como colunas de mármore, assentadas sobre as bases de ouro puro. O aspecto do meu amado é como o Líbano, ele é elegante como o cedro. Versículo 16, eu paro aqui. O seu falar é muito suave, sim, ele é totalmente desejável. Assim é o meu amado, assim é o meu esposo. Ó filhas de Jerusalém, ela está dizendo, ele é totalmente desejável. Ela está dizendo, eu resisti de boba porque eu desejava ele, eu resisti, aleluia, porque o meu coração estava indiferente, mas eu me lembro dele. Perceba como ela detalha, perceba como ela consegue descrever o cabelo, os olhos, a boca, as pernas. Alguém que teve contato, que viveu uma experiência, fique de pé, por favor, eu preciso encerrar. Alguém que teve contato, que conhecia, que conseguia detalhar, aleluia, o seu amado, para depois terminar dizendo: ele é desejável. Eu te pergunto: quem é o teu amado para você? Qual é o movimento que o teu coração está fazendo hoje, hoje? Resistência? Ou será que você já está vivendo as consequências? Ou será que você caiu na realidade? Não importa qual seja, o que importa é que Deus vai te levar da resistência à restauração, para que você possa voltar a dizer: o meu amado é totalmente desejável. Feche os teus olhos e declare para ele agora. Deus não vai te restaurar com um abraço, Deus não vai te restaurar com um movimento diferente, Deus vai te restaurar trazendo à sua boca as declarações da tua memória, dos tempos da tua experiência com Ele. Deus vai te restaurar com a declaração da tua boca: quem é o teu amado para você? Lembra da tua infância, lembra da tua juventude, lembra daqueles cultos onde você caía prostrado na presença de Deus, chorando e falando em línguas. Quem é o teu amado para você? Ele é aquele que na tua adolescência te visitou, te batizou com o Espírito Santo. Quem é o teu amado para você? Ele é aquele que visitou a tua casa, que restaurou a tua família. Por que que o teu coração resistiu? Porque ele se moveu para longe dele. Ele é aquele a quem você desejava. Lembra do teu desejo de pregar, de adorar, de cantar. Lembra do teu desejo de estar no culto. Lembra, lembra, lembra, lembra. Declare com a tua boca. Diga para Ele quem Ele é para você. Diga para Ele quem Ele é para você. Declare, declare: o Senhor vai te restaurar agora. Chega de resistir. Não importa o que, que esteja gerando a tua resistência, Deus está tentando falar com você há dias, mas Ele te trouxe aqui nesta noite porque Ele precisava bater outra vez a sua porta e te dizer: abre-me, amada minha, querida minha. Abre-me. Ore agora, clame agora. Diga para Ele, se é a verdade do seu coração, diga para Ele: Senhor, eu estou enfermo de amores por Ti. Diga para Ele: Senhor, eu vou voltar a sujar os meus pés, eu vou voltar a me expor, a vestir as minhas vestes, eu vou engolir o meu orgulho. Diga para Ele: eu vou voltar, Senhor. Porque não adianta cantar as melodias mais lindas e as harmonias mais brilhantes se o Teu amor não for verdade nas nossas vidas. Ore, ore, ore, ore, ore, ore, para que a oportunidade não passe. Ore, hoje Ele está batendo a tua porta. Ore, ore, ore, clame.

0: desespere, responda a pergunta, deixe que a tua boca declare. Mas pastor, o meu coração ainda não sente, mas declare com a tua boca, declare o que Deus é para você, declare as lembranças do teu amado, declare, declare, declare, declare, traga a memória, os olhos dele, as palavras dele. Uriamarabadarabacharabacandaraya. Orabadarabacharabacandaraya. Oh, o seu coração será batizado em um batismo de presença e não mais de ausência. O seu coração será batizado em um batismo de presença e não mais de ausência. O teu coração será batizado de maneira diferente hoje, hoje. Hoje o teu coração é batizado em um batismo de amor. Chore. Eu orei a Deus e pedi que nós fôssemos tomados por um sentimento de quebrantamento. E que a nossa alma saísse daqui quebrantada na presença dele. Ore. Ore. Ore, se entregue, se exponha, se exponha, se exponha. Você está se assustando e se espantando com quem se expõe. Isso aqui é coisa de quem não tem medo e preguiça de vestir as vestes de novo. Isso aqui é coisa de quem não tem medo de sujar os pés de novo para sentir a presença do amado. O que, é que você não faria pela presença dele de novo? Começa a falar línguas estranhas. Eu sinto a visitação de Deus diferente nesta noite. Eu sinto a visitação de Deus diferente nesta noite. Comece a falar em línguas estranhas. Comece a adorar em línguas estranhas. Adore em línguas. Adore em línguas, adore em línguas, adore em línguas. É Deus quem está no controle nesta noite. É Deus quem está no controle nesta noite. É Deus quem está fazendo o movimento do nosso coração. E o último movimento do nosso coração será em direção a Deus. Ele vai voltar para Deus. Ele vai voltar ao amado. Ele vai abrir a porta outra vez. Oh Deus, Deus, Deus, Deus, Deus, Deus, Deus, Deus, e mandaraya rabadarabasha rabadarabacandarabas, Deus, nós clamamos, Deus, não se vá antes que abramos a porta. Espírito Santo, nos levante agora com velocidade. Espírito Santo, nos desperte agora. Desperte agora esse coração. Desperte agora, Espírito Santo, desperte. Para que se levante e abra a porta. Não se vá de nós sem que a tua presença seja sentida, não.
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Somos gratos ao Senhor por mais um dia chegar através da Rádio Essência Gospel 96.7, iniciando o programa 100% Jesus. Quero neste momento cumprimentar todo o povo de Deus já com a doce paz do nosso Senhor Jesus Cristo, né? Toda Foz do Iguaçu, bairro, né? Cidade vizinha, Paraguai, Argentina. Que essa paz venha chegar em cada lar, em cada irmão, cada irmã que está aí na audiência do programa 100% Jesus. Queremos louvar o Senhor, já lendo a palavra do Senhor, aqui no livro de Romanos, capítulo 5, versículo 1 a seguir, que diz assim: se depois justificado pela fé, temos paz com Deus, por nosso Senhor Jesus Cristo, pelo qual também demos entrada pela fé a esta graça na qual estamos firmes e nos gloriamos na esperança da glória de Deus. E não somente isto, mas também nos gloriamos na tribulação, sabendo que a tribulação produz paciência, e a paciência, a experiência, e a experiência, a esperança, e a esperança não traz confusão, porquanto o amor de Deus

0: está sendo derramado em nossos corações pelo Espírito Santo que nos foi dado. Porque Cristo, sendo nós ainda fracos, morreu ao seu tempo pelos ímpios. Glória a Deus por esta maravilhosa palavra, qual o Espírito Santo trouxe no meu coração, na minha mente. E a justificação pela fé, né? Temos paz com Deus. Então podemos dar esta paz, transmitir esta paz para os nossos irmãos, para nossas irmãs, para aqueles que estão ouvindo também a palavra do Senhor, talvez não são evangélicos, mas entra ali na rádio, né, na melodia, e ouve o programa 100% Jesus. Então já somos gratos a Deus por essa maravilhosa palavra que Deus, o Pai, nos concede a lermos neste momento. E sabemos que, talvez, quem sabe, você hoje não está sentindo esta paz. Talvez não está sentindo paciente, mas o Espírito Santo diz para nós ser paciente, mesmo nas horas da tribulação, né? Então somos gratos a Deus por esse momento alcançado, por esta maravilhosa palavra gloriosa que ela fala em nossos corações. E a palavra do Senhor, ela nunca ela voltará vazia, mas ela tem guarida em nossos corações. Agradecendo a Deus por mais uma vez a irmã Rosa, né? Que está aqui comigo mais uma vez. Louvando a Deus, né?
1: Amém. A paz do Senhor para todos os ouvintes, para todos que nos ouvem aqui em Foz, ou nas cidades adjacentes, ou em outros países aí. Que Deus abençoe a sua vida.
0: Pode orar, irmã Rosa, nesse momento.
1: Nós vamos orar. Senhor maravilhoso, eterno Obrigado, Deus, Jesus. Pai, criador dos céus e da terra, aqui estamos, Senhor, mais uma vez, Obrigado, nesse programa, Deus. Anunciando a Ti, anunciando a Jesus Cristo como o único e suficiente Salvador da humanidade. Pai, nós Te apresentamos Obrigado, a cada vida, Te apresentamos, Senhor, aqueles que nos ouvem de perto, aqueles que nos ouvem de longe, e Te pedimos, Senhor, visita, trazendo paz sobre a sua vida, trazendo paz, Senhor, sobre a sua vida, sobre a sua família, no seu trabalho. Tu conheces, Senhor, a necessidade individual de cada um, Tu sabe daquilo que eles necessitam. Se porventura, Senhor, o dia mau chegou na casa de alguém hoje, Pai, eu Te peço, Senhor, dá sobre eles a paz, a esperança, a alegria, mesmo em tempos difíceis, em tempos de angústia, que eles se lembrem que há um Deus nos céus e que pode fazer todas as coisas. E que nós, Senhor, entreguemos a Ti, depositemos aos Teus pés toda a nossa ansiedade, porque a Tua palavra nos instrui que o Senhor tem cuidado de nós. Traz refrigério, Senhor, sobre os corações nesta tarde. Traz refrigério, Senhor, sobre os corações. Traz, Senhor, a alegria e renova as forças, repreende as enfermidades, traz saúde, Senhor, no físico, saúde na alma. O Senhor conhece, o Senhor sabe, e nós cremos, Senhor, em Ti, sabemos que todo poder está em Tuas mãos, e aqui estamos, Senhor. Espírito Santo, fica conosco nesta tarde, toma a direção de tudo aqui, é o que nós Te pedimos em nome de Jesus, amém.
0: Glória a Deus, né, por estarmos aqui nesta tarde, qual eu tive pela manhã na oração, na igreja, a gente sentiu a presença do nosso Deus. Vimos que a palavra que eu li aqui, quem neste mundo não tem luta, não tem tribulação, né? E as tribulações estão no mundo inteiro. Mas a tribulação, ela produz o quê? Paciência para nós, né? Nós ter paciência. E com a paciência nós vamos ter uma grande experiência com o nosso Deus. Porque não adianta nós precipitarmos, e se não somente orar e pelos olhos da fé nós alcançar a misericórdia do Senhor, porque somente Ele pode nos justificar pela fé.
1: Sim, com certeza.
0: Porque sem fé é impossível agradar a Deus. Então queremos que os olhos de Deus estejam sobre a minha vida, a tua, a nossa vida, para que a nossa fé venha sempre ser acrescentada ou aumentada, né? Sim. Deus pode aumentar nossa fé, porque nem todos têm fé, mas a fé é o firme fundamento de todas as coisas.

Glória a Deus, Ele cuida de mim. Como Jesus tem cuidado de mim, não só de mim, mas de todos nós, sim, né, irmãs? E o Espírito Santo tem nos cuidado nos mínimos detalhes, nos grandes detalhes. E posso dizer que eu tenho sobrevivido pela graça.

0: Do nosso Deus, né, há tanto tempo, mas nunca esquecendo da grandeza de Deus, do que Ele fez por nós. Muitas pessoas esquecem. Mas Deus tem me dado graça. Sempre lembrar, não olhar à direita e nem à esquerda, mas olhar para Cristo. Por isso, esta palavra aqui, que pela fé nós somos justificados, e só Deus quem pode nos justificar.
1: Verdade.
0: Né? Eu sinto a graça de Deus sobre a palavra, né? Eu sobrevivi. Sendo, pois, justificado pela fé, temos paz com Deus, por nosso Senhor Jesus Cristo, pelo qual também temos entrada, pela fé, a esta graça, na qual estamos firmes e nos gloriamos na esperança da glória de Deus. É isso que nos traz a esperança. Nós glorificarmos, exaltarmos a esse Deus que tudo pode, Ele é o dono da vida. Quando é para ir, chegou a hora, Ele nos chama. Mas Ele me ressuscitou e me deu vida e vida com abundância. Tenho passado por muitas provas, mas para nós ser aprovado, temos que passar
1: Verdade.
0: pelas lutas, pelas tempestades, pelas dificuldades, mas glorificando a Deus, exaltando Ele pela fé. Então é pela fé a esta graça na qual estamos firmes, sem olhar à direita, sem olhar à esquerda, mas nós gloriamos na esperança da glória de Deus. Por nós ter uma esperança de um dia estarmos com Cristo.
1: Verdade.
0: Ele tem
1: Amém.
0: nos dado o que? Paciência, para nós guardarmos o temor de Deus, porque o temor do Senhor é a firme confiança. E que Ele traz em nossas vidas, confiar naquele que tudo pode. Eu não posso, nós não podemos, mas Jesus pode. Por isso Ele disse na sua palavra, em Mateus, que disse: Eu sou o caminho, eu sou a verdade, eu sou a vida. E ninguém vai ao Pai a não ser por Ele. Então nada acontece na minha, na tua, na nossa vida por uma causa. Mas Deus está ali na causa, nos sustentando, nos dando graça, nos dando força, e é Ele que está na nossa peleja. Então, Jesus, o Pai, Ele está na tua peleja, meu irmão, minha irmã, você jovem. Quem peleja por mim, quem peleja por você é Jesus. Então, o Senhor disse: aquietai,
1: Aleluia.
0: aquietai, e vós, e sabei que eu
1: Sabei que eu
0: sou
1: sou
0: Deus.
1: Deus.
0: Então, quando nós aquietamos o nosso coração e sabemos que Ele é Deus, a resposta está ali. Não vamos murmurar porque estamos passando pelas
1: Verdade.
0: tempestades, pelas dificuldades, pelas ansiedades, mas agradecer a Deus pela luta. Não é fácil, não. Agradecer a Deus no momento de, às vezes, tormento, tempestade, mas o vento passa. Ele, tudo vai passar. Então, por isso, nós temos que estar firme e gloriamos na esperança da glória de Deus.
1: Aleluia.
0: Como está a tua esperança na presença do nosso Deus? Eu e você temos que estar firme, né, nesta glória, agradecendo a Deus pela luta, pela dificuldade que nós enfrentamos, o qual sempre, né, a tempestade vem desta gripe que sempre tem nos atingido. Deus sabe que nós não aceitamos a doença, não
1: É
0: aceitamos o mal,
1: verdade.
0: mas não estamos livres do mal.
1: Sim.
0: Então, muitas vezes Deus nos prova, porque sabemos, sei que Deus tem todo o poder no céu e na terra, e para Ele é nada. Simplesmente nós estamos sendo provada pelo Senhor, mas através da prova nós somos justificados por Deus. Vou só pegar.
1: É isso aí.
0: Pode falar.
1: Nós louvamos a Deus por isso, irmã Eva, porque a gente tem o entendimento, o Senhor já abriu o nosso entendimento para compreendermos de que a prova não vem para nos matar, ela não vem para nos destruir. Nós não passamos no deserto com o objetivo de perecermos lá, mas ao contrário disso, o Senhor prova aquele quem ama. O Senhor nos prova porque Ele quer nos fazer melhor. E se Ele tem alguma coisa para nós de melhor, nós precisamos passar por essa prova para nos
0: Meu
1: prepararmos,
0: Deus,
1: né? Para a gente,
0: nossa
1: quando
0: alma.
1: chegar lá, a gente saber dar valor e olhar para trás e entender. Agora você pode até não entender por que você está passando por isso. É, mas daqui a pouquinho isso vai passar, porque nem

0: uma aprovação é eterna.
1: É isso aí. Então, muitas vezes eu tenho falhado de estar aqui, devido à tempestade, né? Mas o Senhor disse, para ter vento. Sim. E o vento vai ter que parar.
0: Aleluia.
1: Ele vai ter que obedecer. Né? Ali perto do mar, que, né? Aquele homem disse, quem é este homem que até o vento lhe obedece? É este Jesus que nós estamos falando, e sem ele nós não podemos dar nenhum passo. Por isso a palavra que está falando sobre a paciência. E não somente isto, mas também gloriamos na tribulação, sabendo que a tribulação produz o quê?
0: A paciência.
1: Então, vê como nós temos que ter paciência nas horas da luta, nas horas da dificuldade, nas horas da adversidade. O Senhor fala comigo, Ele fala com você aí. Talvez, quem sabe, você não está tendo paciência na tua luta, na tua dificuldade, mas o Senhor diz, aquieta o teu coração.
0: Aleluia.
1: E saiba que eu sou Deus. Então, eu tenho aquietado o meu coração. Eu sei que Ele é Deus. Eu sei que coisas terríveis que já passei na minha vida. E Ele curou. O que é isso para Deus?
0: Nada.
1: Mas Ele disse, minha serva, mais um pouquinho só. O que há de vir, virá e não tardará. Então, sei. Tenho certeza que algo Deus tem ainda para realizar. Então, muitas vezes aí nós somos... Deus prova para ver a nossa paciência. Ver se nós vamos prosseguir, se nós vamos parar, se nós vamos desistir. Mas jamais vou desistir da presença do nosso Deus.
0: Aleluia.
1: Enquanto Ele me der fôlego de vida, eu quero dizer que Jesus salva, Jesus cura, Jesus liberta e Ele nos dá vitória. E louvo a Deus pela misericórdia dEle, muitas almas apresentei ao Senhor. Muitas almas, pela graça e a misericórdia, Ele tem curado. Por isso, Ele nos dá graça. Por isso, Ele nos dá força na hora da tribulação, sabendo que a tribulação produz esta paciência. Então, eu e você, nós temos que ter paciência nas horas difíceis da nossa vida, sabendo que Ele é Deus. Fora dEle, não há outro. Esse nome dos nomes que é Jesus, e pelo poder da autoridade da palavra, nós estamos aqui para ordenar. O vento vai ter que obedecer.
0: Em nome de Jesus.
1: Muita gente doente, mas isso é quantidade. Nós temos um grupo de oração, que era ali do Jardim das Flores. Irmãs do céu, você fica assim, apavorado, os pedidos de oração. A maioria é câncer na cabeça, câncer no seio, câncer no intestino, e é tribulação. Mas sabendo que a tribulação vai nos produzir esta paciência, e com a paciência nós vamos alcançar a misericórdia de Deus, porque Ele tem uma esperança para mim e para você. Por isso diz a paciência, a experiência. Então, com esta paciência, nós vamos ter uma experiência com o nosso
0: Aleluia.
1: Deus.
0: Aleluia.
1: Porque sem Jesus nós não demos nenhum passo. Mas com Ele, nós seremos, eu e você, nós seremos mais do que vencedor. Experiência, a esperança. Aí a esperança não traz o quê? Aquela confusão que o inimigo procura trazer.
0: Sim.
1: Então ele procura querer confundir talvez a tua fé, o nosso coração, dizendo aí, ó, oramos e não recebemos, mas tudo tem a sua hora. Tudo tem o seu momento. Né? Jesus tem libertado tantas e tantas vidas. E Ele é o nosso libertador também. Ele é o médico dos médicos. Ele é o rei dos reis. Sabemos que aqui Deus deixou a medicina. Mas aquilo que o homem não pode fazer, Jesus faz. E Jesus está trabalhando aí na tua vida. Mas Ele quer um pouquinho mais de paciência. Que com essa paciência, tu vai ter uma experiência na vida espiritual, na vida sentimental. Porque muitas vezes a doença vem sentimental. Mas Jesus é aquele que nos liberta e nos dá força para nós continuar com a palavra, na esperança. Esta esperança não traz esta confusão que está no mundo todo. Né? Porquanto o amor de Deus

0: está. O amor de Deus está sendo derramado em nossos corações. Pelo Espírito Santo que nos foi dado. Então é pelo Espírito Santo que está sendo derramado na minha vida, na tua vida. Mas precisamos de guardar a paciência. Porque sem paciência nós não vamos chegar em lugar nenhum. Mas com a paciência, as tribulações, as muralhas cairão e nós cantaremos o hino da vitória.
1: Aleluia.
0: Dizendo, só o Senhor é Deus. Então vimos que sem Ele nós não demos nenhum passo. Mas de passo a passo nós chegamos até onde Ele quer que nós chegue. E sempre eu digo que não vivo eu, mas Cristo vive em mim.
1: Aleluia.
0: Sem Ele não posso dar nenhum passo. Mas com Ele nós seremos mais do que vencedor. Seja meu irmão, seja minha irmã, mais do que vencedor nessa tribulação. Porque a tribulação, ela vai te trazer um ensino, ela vai trazer-nos um aprendizado através da luta. E talvez o discernimento na minha, na tua, na nossa vida. Ele quer algo mais de nós. E o Senhor tem falado comigo, irmã Ana Rose, que o povo tem desistido de jejuar, de orar. É 5 minutos apenas que dobra o joelho para orar. 5 minutos vale a pena. Mas Deus quer mais de mim, Ele quer mais de você, Ele quer mais de nós. Buscar mais. O qual antigamente nós tínhamos sede da salvação, de ganhar almas para Jesus, de fazer a missão no Paraguai, outros, né? E fazer missão nos Estados Unidos. Mas muitos que foram para lá fazer missão foram trabalhar e não fizeram missão.
1: Abandonaram a obra.
0: Mas missão nós temos aqui em todos os lugares. Temos missão. Paraguai é muito carente. É muito carente. Hoje está bom o Paraguai, mas antigamente era muito difícil. Mas louvamos a Deus pelos irmãos missionários que estão ali, que começaram o começo do trabalho, que foi muito difícil. Mas muitos já receberam a sua recompensa também, da glória de Deus, de tudo aquilo que fizeram para o Pai. Então, tudo que nós fazer com esperança e fé, com ânimo, porque temos que ter ânimo, não ser desanimado, mas ser animado, ter coragem, ter fé para marchar e dizer, vamos, em nome de Jesus, porque Jesus está voltando. Então, muitos dizem, Jesus estava, desde criança, nós sabemos que Jesus está voltando. Ele volta todo dia. Ele volta todo dia. Mas vai chegar o dia que Ele vai voltar. Que eu e você, se nós permanecer, nós vamos ouvir o toque da trombeta.
1: Aleluia.
0: Suar nos ares, alambachuriandanaia. Aí receber a coroa que Deus tem prometido para mim, para você e para nós. Então, por isso, nós temos que ter alegre na nossa vida, ter a alegria da nossa salvação. Porque a salvação é eternamente. Né? Aqueles que irão morar com o nosso Deus. Nós sabemos que um dia Ele vai voltar, né, irmã Rosa?
1: Com certeza. Ele falou que viria, Ele vem, né, irmã?
0: E Ele disse que nós e os anjos viremos a julgar esse povo ainda que vai morrer aqui.
1: Olha que honra, né?
0: Meu Deus, né? Então vale a pena nós
1: honrar
0: o nome do Senhor.
1: Aleluia.
0: E levar a nossa cruz até o dia nós trocarmos pela coroa que Ele prometeu para
1: Aleluia.
0: Nós. Amém? Que Deus abençoe, meus queridos irmãos. Vamos ver mais um louvor. A irmã está ali para pedir os louvores. E aqui nós estamos firmes e gloriamos na esperança do nosso Deus.
1: Amém.
0: Aleluia.
1: Glória a Deus. Nós vamos ouvir aí Jó, da cantora Midian.

0: adoramos ao Senhor por isso, porque mesmo em meio...
1: Glória a Deus.
0: É o que a senhora estava dizendo, né? O hino veio aí para ajudar no que a senhora colocou. Mesmo vivendo um momento tão trágico, um cenário tão triste na vida, Jó, ele adorou ao Senhor. Então, é o que o Senhor quer de nós. O Senhor quer que adoremos, independente da circunstância. Porque, pensemos, adorar o Senhor quando a geladeira está cheia, quando a sapataria está farta, a rouparia, é muito fácil. O Senhor quer que o adoremos independente da circunstância. Porque o adversário chegou, né, para Jó,

0: para Deus, no meio dos filhos dali dos filhos de Deus, e falou assim, Deus perguntou para ele, de onde tu vens? Ele disse, eu venho de rodear a terra e passear por ela. Aí o Senhor disse, tu observaste lá o meu servo Jó? Homem temente, íntegro, que se desvia do mal. Aí ele disse, ah, mas ele tem tudo, porque o nosso adversário, ele vem para tentar, né? A Bíblia diz que ele é o tentador. E ele vem para acusar a terra e passear por ela. Aí o Senhor disse, tu observaste lá o meu servo Jó? Homem temente, íntegro, que se desvia do mal. Aí ele disse, ah, mas ele tem tudo, porque o nosso adversário, ele vem para tentar, né? A Bíblia diz que ele é o tentador. E ele vem para acusar também, é acusador. Ele falou, mas ele tem tudo, ele tem uma bela família, ele tem saúde, ele tem casa, ele tem tudo, tudo. O que, que mais precisa, Jó? Aí Deus falou assim, então pode ir, vai lá, toca. Toca nos bens de Jó. Aí o adversário não perdeu tempo, porque ele não perde tempo. Ele foi e tocou. Aí volta, Jó, observa a atitude de Jó. Ele falou, é agora que Jó vai blasfemar, é agora que Jó vai questionar contra Deus. Não, Jó rasga as vestes. E diz, de nu sair do ventre da minha mãe, nu entrarei novamente. Aleluia. Então assim, Deus quer que nós tenhamos essa convicção, irmã Eva, porque a nossa morada é eterna. É. Nós estamos passando aqui apenas alguns dias, nós não podemos fincar o nosso coração aqui, nas coisas daqui, porque nos céus tem um céu de glória reservado para aquele que permanece fiel. Então adore ao Senhor, diante da circunstância que você está, lembre-se que isso vai passar, e Deus quer ver se você vai passar ou não nessa prova, servindo a Ele e adorando a Ele.
1: Glória a Deus, é assim mesmo, né? O inimigo muitas vezes quer que nós murmuramos.
0: Sim.
1: Né? Mas Jó não murmurou, né? Ele dava graça a Deus, ainda a mulher de Jó mandou que ele abandonasse
0: esse Jesus, Deus, né? E morre.
1: Mas ele sabia em quem ele estava crendo. Então assim somos nós também nas horas de luta. Né? Vamos glorificar Deus, mas não é fácil glorificar Deus,
0: não,
1: né?
0: É fácil.
1: Na hora da luta, da dificuldade. Mas eu sempre tenho louvado a Deus pelas tempestades. Louvo o Senhor porque tive, pela misericórdia de Deus, uma grande experiência na vida espiritual, e o qual estou aqui ainda porque a misericórdia dele é grande. Então, às vezes, a pessoa faz... Tenho perguntado a Deus, tanto da minha família já foi, né? E do lado da minha família só tenho os filhos agora, né? Não tenho irmão. Meu último irmão, o Senhor levou dias atrás. E aqui estou ainda vivendo por a cumprir o que Deus atraçou na minha vida, né? Eu fiz um propósito. Eu aceitei a parte que hoje falava e disse, se tu fazer o que o Pai te mandar lá na terra... Nós vamos te levar de novo, porque eu estava andando com dois seres de branco. E eu tinha que dar aquela resposta. Se viria ou não, mas naquele momento, aquela cidade linda, as ruas de ouro, as calçadas de cristal, aquela iluminação, aquela cidade que não se compara com este mundo.
0: Aleluia.
1: Eu dizer, não, não quero ir. Eu pensei assim, dizer, não, eu vou ficar aqui. Mas, de repente, deu-me um ânimo, assim, e eu disse que eu iria fazer o que o Pai estava mandando. E então, foi quando eu senti o peso sobre os meus ombros da responsabilidade que eu tomei diante daqueles dois seres de branco, que seriam os anjos do Senhor. Né? E ali, aí, o Pai falava com eles, e eles falavam comigo naquilo que eu tinha que fazer, ao momento que eles me trouxessem. E, para a glória de Deus... No momento eu quis repreender, né, quando eu voltei, porque eu só chorava, era muita responsabilidade e eram as coisas bem difíceis, irmã Rosa.
0: De ser ditas,
1: né? De ser dita. E eu tinha que falar.
0: Sim, sim.
1: Aí então eu pensei, não vou falar. Aí eu fui ficando ruim de novo, porque eu tinha feito o propósito com o Senhor. Foi quando aí o nosso Deus, ele veio. Assim, me deu ânimo para falar. E para a misericórdia de Deus, tudo que o Espírito Santo falou comigo, aonde eu tinha que ir, que eu já fui em muitos lugares pela misericórdia do Pai, e Deus realizou grandes obras. Né? Tinha lugares, mas que é difícil falar sobre o adultério. Hoje não pode mais falar, né?
0: Sim.
1: E eu tinha que falar. Mas Deus fez coisas tremendas. Jesus curou, Jesus libertou, né? Salvou... maçônico, salvou espírita, Deus libertou para a glória, Rabashuriandarabanai, para a glória.

0: glória dele. Será que eu merecia alguma coisa? Não. Mas era um compromisso que eu assumi diante do Senhor e aqui eu estou. Muitas vezes tem pessoas, quem sabe, desejam até a morte para a gente. Né? Não quero ver mais essa pessoa por inveja da gente. Não é que aquilo que a gente tem, porque a gente não tem nada, mas querem ser o que a gente é. Ninguém será igual ao outro.
1: É verdade.
0: Deus usa quem Ele quer e como Ele quer. E eu sei que ainda tem algo para cumprir aqui na terra. Por isso Jesus não me levou. Quem sabe alguém não queria nem que eu estivesse mais aqui. Mas tudo é o decreto de Deus, né? Isso. Eles que passam o céu e passam a terra. Mas a palavra não passará sem ela cumprir. Então eu sei que Deus vai cumprir na vida da irmã Rosa, vai cumprir na minha, vai cumprir na tua. Mas Ele quer perseverança. Ele quer de mim, Ele quer de você, de nós. É fidelidade. Isso é a maior coisa que Deus quer da nossa vida, ser fiel em tudo. Em tudo, como disse o apóstolo Paulo, dei graça. Então, por isso que damos graça na tribulação, né?
1: Amém.
0: Sabendo que a tribulação produz o que é paciência. Então, eu e você, se nós não tivermos paciência, não vamos vencer. Mas aquele que começou a boa obra, Ele vai se aperfeiçoar até o fim.
1: Amém,
0: né?
1: Glória a Deus.
0: Porque Deus não é homem para que minta e nem para que se arrependa do que Ele tem falado conosco. Então, a minha fé ainda é grande, ainda sei que quero ganhar almas para Jesus.
1: Glória a Deus.
0: Não quero parar, quero Aleluia. Continuar e sei que algo me espera. Mas tudo é o tempo de Deus, não é o meu querer, né? Mas o querer do nosso Deus, né? Acho que dá tempo ainda nós ouvir mais um louvor, né? Depois já vem o comercial.
1: Então, nessa canção, nós vamos dedicar esse hino ao pastor Isaías, que aniversariou, não é? Fez aí seus 63 anos, se não me engano. 63 anos. E amanhã, na quinta-feira, teremos ali o aniversário, né?
0: Glória a Deus.
1: Com toda a igreja, comemorando ali, honrando o nosso pastor. Então, nós queremos aí dedicar essa canção mais firme, de Rose Nascimento.
2: 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Mas pra derramar, tem testemunhos de lutas vencidas, sempre uma bênção pra contar. 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

0: Glória a Deus, aleluia. Está ali, né, louvor oferecido ao pastor. O aniversário foi domingo, né?
1: Foi no domingo.
0: Foi domingo, né? Foi muito lindo o trabalho à noite. Fiquei maravilhada da poesia que a irmã citou lá, né? Foi lindo demais. Então, somos gratos a Deus pela vida do pastor, né? E quinta-feira será o culto de ação de graça também, né? Oferecendo um jantar à igreja, né? E louvamos a Deus pela vida deles. E entramos aqui, irmã, as irmãs ali, a irmã Nelly Freita, está ligadinho, olha que Deus abençoe a irmã Nelly, né? O irmão evangelista, irmão Hélio, meu filho, também está ali assistindo. A irmã Sônia Genuína, boa tarde, a paz do Senhor Jesus, está dizendo. Que Deus abençoe a irmã Sônia. Que a graça de Deus esteja sobre a vida de cada um de vocês e a bênção do Senhor seja alcançada a cada um. Nós vamos agora ouvir, né, o comercial, depois já estamos voltando aqui e os irmãos estão nos ajudando, nós ajudando eles. E, né, eu vim mesmo pela misericórdia de Deus, porque já sexta passada não deu para vir, mas aqui estou para louvar o Senhor, agradecer a Ele pela vida que Ele nos tem dado. Amém? Deus abençoe.
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6: Glória a Deus, está aí, né? Os irmãos que patrocinam. Que Deus abençoe. Nós vamos mandar um louvor a todos que estão ouvindo a programação 100% Jesus. E o nosso patrocinador, ele não pode escolher mais um louvor. E aqui estaremos prosseguindo novamente, né? Aqui entrou mais irmãs ali, né? Marlene Anselmo Rodrigues está assistindo. Que Deus abençoe a irmã Marlene. E também aqui está, eu mesmo acho, né? Marlene Rodrigues, né? Está dizendo a paz do Senhor Jesus, minha querida irmã missionária. Que Deus abençoe, minha querida irmã. Que Deus abençoe a sua família, que Deus dê graça. Obrigado por nós estar assistindo. E aqui juntos estamos tendo uma comunhão com o nosso Deus. Amém?
7: Amém. Glória a Deus. A nossa irmã Marlene Anselmo é uma grande amiga que eu conheci, tive o prazer de conhecer ali na Central, se eu não estiver enganada. Glória, mas acho que é ela mesmo. A nossa irmã ali que trabalhou na sede.

0: ali no círculo de oração. Foi um prazer, ela foi muito receptiva conosco quando chegamos da Bahia.
1: Glória,
0: que Deus,
1: Deus
0: abençoe, mamãe Alene, que a bênção do Senhor recaia sobre a sua vida e que o Senhor traga a tranquilidade sobre o seu coração. Eu dedico aí essa canção a todos os patrocinadores, né, dessa obra, a canção de Rose Nascimento, Acredita.
2: Glória a Deus. Aleluia.

você nasceu para vencer. Então, somos vencedores, mais do que vencedores, né? Deus é aquele que habita no esconderijo e a sombra do Onipotente descansará. Somos gratos a Deus, irmãos, sou muito grata ao Senhor. Minha irmã Irene, que sempre esteve aqui comigo na rádio.

0: momentos que eu não podia, ela vinha, né? E gratidão, Irene, por tudo que fezes, e pela gente, pela obra de Deus. E eu ainda estou aqui por poucos dias, talvez mais uns dois programas ainda vou estar aqui. E o qual era para nós, já dia 5, está mudando juntamente com o pastor Renato, a pastora Marivonde. Mas divide juntamente com o pastor Renato, a pastora Marivonde. Mas divide a circunstância, né, da cirurgia que meu filho tem que fazer. Então, vou ficar um pouquinho mais de tempo. Mas, se Deus quiser, logo estarei para lá junto com eles, proclamando o nome de Jesus naquele lugar, né, dizendo que Jesus salva, cura, liberta e garante para a vida.
1: Aleluia.
0: Então, sou feliz a Deus, né, por esse momento alcançado que Deus nos deu, esse tempo, né, de 25 anos estar perseverando. Isso é somente pela misericórdia do Senhor, não que teria capacidade, mas Deus nos capacitou e aqui permaneci pela graça do Senhor, né? E pela graça é o que nós somos salvos.
1: Glória a Deus por isso.
0: E Deus abençoe.
1: Amém. Amém. Glória a Deus por isso. Então nós louvamos ao Senhor. Nós nascemos, o nosso dever, eu diria assim, é louvar o Senhor. E a gente não pode deixar que nada nos roube isso, irmã Eva. A gente precisa dormir adorando, levantar adorando, passar a luta adorando. Quando receber a vitória, adorando ao Senhor. Nós precisamos adorar ao Senhor, porque nós temos que ter o entendimento que Ele não abre mão de nós. Que Ele não abre mão de ser nosso Pai. E como Pai, Ele tem cuidado de nós. Um dia Jesus disse aos seus discípulos, ensinando ali, se vocês sabem dar boas coisas aos vossos filhos, vocês que são maus, né? Imagine eu. Então, é isso que nós precisamos entender. Glória, que o Senhor, Ele quer sempre nos abençoar e nos dar coisas boas. Mas nós precisamos confiar no Senhor e não se afastar do seu caminho, nem da sua palavra. Porque o nosso adversário, ele quer que nós nos distanciemos da sua palavra. A irmã Eva já disse aqui no início que todas as vezes que ela lê a palavra, essa palavra alimenta, essa palavra dá força. E é isso aí mesmo. A palavra é alimento. E por que que o adversário quer que nós fiquemos longe dela? Porque quer que nós fiquemos fracos. Nós passamos a não acreditar mais. Começa a vir as dúvidas, será? Mas nós precisamos compreender que a palavra diz e está dita de que o Senhor, Ele estaria conosco. Ele foi assunto aos céus, mas Ele enviou outro Consolador para que cuidasse de nós todos os dias. Então, olhe somente para Jesus. Olhe para Jesus. A irmã Dilma, ela tem uma frase, eu aprendi, coloquei no meu coração. Ela disse, é pés na terra, mas a cabeça nos céus. Então é isso aí, para a gente vencer, pé na terra e os pensamentos ligado nos céus, que o Senhor nos dá escape.
0: Glória a Deus, aleluia. Né, vem momentos assim que não podemos perder a fé.
1: Sim.
0: Ânimo e coragem. Né? Mas momentos assim, foi tão difícil depois desta Covid, né? Que nos deu aquelas vacinas, creio que tomou, deixou sequela na
1: esquecimento, né? Eu mesma, só Jesus.
0: Então, sabemos que é só a misericórdia de Deus para nos dar graça, né? Mas jamais a gente perderá o temor de Deus, porque o temor é a firme confiança. Quando sentimos temor e tremor, e é isso que eu sinto, temor e tremor. E eu mesmo assim me dito que o Espírito Santo falar comigo, diz, minha serva, seja o que tu é, não seja o que tu não é.
1: Pois então.
0: Então tenho procurado a ser o que eu sou, né? Porque sou pequena, talvez falte alguma compreensão, mas o Espírito Santo não deixa nós enganarmos. Ele nos dá graça, Ele nos dá sabedoria, Ele diz, abre a tua boca e eu por encherei do meu Espírito. E sei, tenho certeza que coisas grandes e firmes ainda Jesus, Ele tem para fazer, para realizar. Porque Deus, como eu disse, não é homem para que minta e nem homem para que se arrependa. O que Ele falou está falado, o que Ele traçou está traçado. Passa o céu, passa a terra, mas a palavra não passará sem ela cumprir. Então eu sei, tenho certeza que ainda Deus vai cumprir na minha vida o que ainda tem para cumprir. E Deus cumpre na tua também. Então ficamos na posição da graça e a misericórdia, aleluia, de Deus

0: e a Ele quem alcança-nos a sabedoria. Amém? Glória a Deus. Vamos ouvir mais um louvor?
1: Vamos ouvir uma canção de Paulo Neto, Medite Nela, Tua Presença.
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Amém. Não tem nada mais importante do que a presença do nosso Deus. Se a gente tem a presença do Senhor, a gente passa a luta e a gente canta o hino da vitória. Eu não estou dizendo aqui que a gente não se entristeça, porque somos feitos de emoções, né, irmã Eva? A gente pode sim se entristecer, a gente pode sim ficar angustiado.

0: 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Nós temos orado e apresentado aí os patrocinadores, orado e apresentado os donos, embora, né, a gente não conheça tão de perto assim, mas o Senhor conhece, o Senhor, Ele cuida. Nós temos apresentado, agradecer aqui ao jovem que nos auxilia, Vinícius, né? Que Deus continue abençoando sua vida, Vinícius, e fazendo acontecer aquilo que deseja o teu coração. Eu gostaria que vocês abrissem a Bíblia de vocês aí, no livro de Mateus. Essa palavra hoje, né? Quando chegou o aviso que nós estaríamos aqui, eu fui falar, Senhor, o que falar? E aí, o Senhor colocou essa palavra, nós vamos falar um pouco sobre ela, que está registrada no livro de Mateus, no capítulo 6, e alguns versículos aí, a partir do 25. Mateus 6, a partir do 25. A epígrafe, a minha diz aqui, não andeis ansiosos, mas em algumas bíblias, em algumas outras versões, falar solicitude pela vida. Mas nós vamos ler, a palavra é a mesma. Por isso vos digo, não andeis ansiosos pela vossa vida, quanto ao que haveis de comer ou beber, nem pelo vosso corpo, quanto ao que haveis de vestir. Não é a vida mais do que o alimento e o corpo mais do que as roupas? Olhai para as aves do céu, elas não plantam nem colhem e não ajuntem celeiros. Contudo, o vosso Pai Celestial as alimenta. Não tende vós muito mais valor do que elas? Qual de vós poderá com as suas preocupações acrescentar uma única hora ao curso da sua vida? Quanto às roupas, por que andais ansiosos? Olhai como crescem os lírios do campo. Eles não trabalham e nem fiam. Eu, porém, vos digo que nem mesmo Salomão, em toda a sua glória, vestiu-se como qualquer deles. Se Deus assim veste a erva do campo, que hoje existe, e amanhã ela é lançada no fogo, não vestirá muito mais a vós, homens de pequena fé? Portanto, não andeis ansiosos, dizendo, que comeremos, que beberemos, ou com que nos vestiremos, pois os gentios procuram todas essas coisas. De certo, vosso Pai Celestial bem sabes que necessitais de todas elas. Mas buscai primeiro o reino de Deus e a sua justiça, e todas essas coisas vos serão acrescentadas. Porque não andeis ansiosos pelo dia de amanhã, pois o dia de amanhã se preocupará consigo mesmo. Basta cada dia o seu próprio mal. Que palavra gloriosa, né, irmã Eva? E hoje eu estou vendo o Senhor nos levando a falar sobre isso.
1: Glória a Deus.
0: Desde o início, né, desde a leitura inicial que a senhora nos trouxe aí, falando de que a tribulação vai produzir a paciência. Então, é necessário que essas coisas aconteçam, que sobrevenham sobre as nossas vidas. E o texto agora vem para nos aconselhar. Eu sinto Deus, assim, meio que puxando uma cadeira e sentando ao nosso lado e conversando um pouquinho conosco nesta tarde.
1: Amém.
0: Dizendo pra gente essas palavras tão lindas, né? Ele nos adverte, puxando um pouquinho ali a nossa orelha, mas chamando a atenção para Ele, para que nós compreendamos, né? Como tudo que já foi dito aqui nesta tarde, que o Senhor, Ele não abre mão de nós e Ele cuida da gente. Então, nós não podemos ser levados por este mal que tem assolado. É uma das doenças do século, que é a ansiedade. A depressão, a ansiedade, o medo, elas são consideradas doenças do século, desse século. Mas o Senhor já nos advertiu há mais de 2000 anos atrás de que viria e que isso é possível. Então, Ele conhece a nossa estrutura. O livro de Salmo diz que Ele lembra da nossa estrutura e sabe que nós somos pó. Então, Ele conhece. Quem te criou foi Deus. Quem me criou foi Deus. Quem nos criou foi Deus. O Salmo 139, o salmista ali, ele narra detalhadamente, dizendo quão terrivelmente eu fui formado no ventre da minha mãe. Então, o Senhor, Ele nos criou. Ele conhece a nossa condição, Ele sabe das nossas necessidades. É o que o texto aqui de Mateus, no seu capítulo 6, a partir do versículo 25, ele vem nos lembrar de que o nosso Pai, Ele conhece

todas as nossas necessidades. Ele sabe o que a gente precisa por dentro e por fora. E ele nos faz um convite nesta tarde a abrirmos mão dessa ansiedade. Abrimos mão deste mal que tem assolado a humanidade, que tem assolado a sua vida e que você fica desesperado. Em Filipenses 4, 6, o apóstolo Paulo, ele ali na prisão, ele diz assim: não andeis ansiosos de coisa alguma, em tudo, porém, sejam conhecidas diante de Deus as vossas petições, através de que, ele diz, pela oração e pela súplica, com ações de graça. A situação do apóstolo Paulo aqui em Filipenses não era uma situação boa, irmã Eva. Ele estava preso. Quando ele escreve, olha gente, não andeis ansiosos por coisa alguma. Mas ele diz, antes confessai, eu faça conhecida diante de Deus as vossas petições. Através de quê? De uma arma poderosa que nós temos, que vale muito mais do que uma bomba atômica, chamada de oração. Nós temos uma ferramenta poderosa em Deus. Com ela nós podemos vencer todas as tribulações, todas as tentações, todas as dificuldades. Nós falamos com nosso Pai, nós apresentamos diante dele através das orações. Façam conhecidas, o Senhor está dizendo, faça conhecida todas as vossas petições através da oração e súplica. Com o quê? Com ação de graças, com alegria. Apresentar diante do Senhor com alegria as vossas dificuldades, e o vosso Pai, ele vai fazer chegar à tua mão, à tua casa, aquilo que você necessita. Então, nós conhecemos muitas pessoas, talvez você mesma diga, não, eu mesma, irmã. Irmã Ana, eu sou ansiosa, eu posso me considerar uma pessoa ansiosa, porque eu me olho no espelho e... e eu já quero que a coisa aconteça para ontem. Eu estou vendo os dias passarem, eu não estou vendo nada acontecer, eu só estou vendo tudo se tornar ou indo de mal a pior. O Senhor te traz nessa tarde para ouvir esta palavra, para dizer para você, aquieta o coração, minha filha. Aquieta o coração, meu filho. Entenda que eu sou Deus e continuo a cuidar dos meus filhos. É isso que o texto aqui em apreço, o texto em estudo, nos adverte nesta tarde. E você sabe o que é que significa ansiedade? Significa estrangulamento. A pessoa fica sufocada. Ela tira a paz, tira a nossa paz, o nosso sono. Ela nos faz enterrar os sonhos. A ansiedade só serve para isso. É por isso que você está vendo todo dia indo de mal a pior. Parece não haver melhora, porque você está sendo estrangulado por essa ansiedade. Então, o apóstolo Paulo, quando escreveu aos Filipenses, ele estava preso e ele não sabia o que lhe aconteceria. Ele não sabia o seu futuro, mas ele falou sobre alegria em toda a carta. Se você tiver a oportunidade, ou se você se disciplinar, leia a carta aos Filipenses, para você ver a alegria do apóstolo Paulo, mesmo no estado de prisão. Ele escreve alegre e ainda diverte-nos a fugirmos da ansiedade. E ao contrário disso, depositarmos toda a nossa ansiedade aos pés do Senhor. E eu convido você a colocar tudo isso aí. Vai fazendo uma lista. Sente-se aí, tira um pouco do seu tempo agora. E escreva, faça uma lista apresentando aos pés da cruz. Depositando aos pés da cruz tudo aquilo que tem lhe feito agoniar. Tudo que lhe tem tirado o sono, tem tirado a tua paz. Você escreve aí nessa tarde, porque nós vamos orar no final aqui e vamos apresentar a tua vida, vamos apresentar a tua causa, as tuas causas nas mãos do Senhor. E eu creio que este mal chamado a ansiedade, ele fugirá de ti se você depositar os pés do Senhor nessa tarde. Então a ansiedade, ele é um mal desnecessário. A ansiedade, ela

não melhora nada na vida de ninguém. É inútil, nada pode fazer para ajudar a sua vida, pois nada melhora a nossa vida sendo impotente para trazer alguma solução para as questões da vida. Sobre este mal, nós podemos tirar aqui lições maravilhosas. No texto que nós lemos, em Mateus 6:27, diz assim: qual de vós poderá, com as suas preocupações, acrescentar uma única hora ao curso da sua vida? Jesus, aqui no Sermão do Monte, ele falou sobre a inutilidade da ansiedade. Ela não pode acrescentar nada à sua vida. E aí ele nos adverte: qual de vós poderá acrescentar um côvado ao curso da sua vida? 60 centímetros, irmãos, esse côvado aqui, para mostrar a limitação, como é pequeno. Nós não podemos mudar muita coisa, nós não podemos mudar nada. Jesus estava orientando que não há como nós mudarmos e nem acrescentar nada à vida. A ansiedade somente vai fazê-la deixar ou fazê-lo deixar de viver de bem com a vida. Mas seus dias serão os mesmos que Deus já determinou. Você vai viver. Então não ande ansioso. Ela é inútil, a ansiedade é inútil à sua vida. Não melhora nada quanto aos problemas da vida. Mateus 6:34 diz lá no finalzinho do texto que nós lemos: porquanto não andeis ansiosos pelo dia de amanhã, pois o amanhã se preocupará consigo mesmo. Basta cada dia o seu próprio mal. A ansiedade não lhe ajudará quanto aos problemas, pois ela antecipa a angústia por algo que nem sabes que irá acontecer. Você está antecipando que você não pode acrescentar no texto que nós acabamos de ler, o versículo. Você não pode acrescentar um côvado, uma única hora ao curso da sua vida. Então, por que você se dá a preocupação? O que que é preocupar-se? É antecipar-se, de antes. Então, o que que vai adiantar isso? É você se ocupar antes do tempo. E a Bíblia diz em Mateus 6:34: portanto, não vos inquieteis com o dia de amanhã, pois o amanhã trará os seus cuidados, basta cada dia o seu mal. Então, deixe o seu dia com os problemas que já são real e não porque você pensa que vai acontecer. Então você já viva hoje, o momento, o dia de hoje. Não antecipe seus sofrimentos por meio da sua ansiedade. Não viva ansioso, não vale a pena, meu querido. O Senhor puxou uma cadeira e sentou ao seu lado nessa tarde para dizer: largue mão disso, largue mão da ansiedade, você não pode fazer nada, mas eu posso. O Senhor está dizendo: eu posso, inclusive, eu posso fazer nova todas as coisas na sua vida. Você só precisa colocar nas minhas mãos, sobre o meu cuidado, sobre os meus cuidados, porque eu sou o teu advogado, eu sou o teu justo juiz, e o Senhor sabe sim o tempo para dizer: basta, cala, acalma-te vento, aquieta-te mar, e logo virá a bonança sobre a sua vida. Então Deus nos ordena nesta tarde que não andemos ansiosos quanto às nossas necessidades. Podemos ver isso aqui no texto: por isso vos digo, não andeis ansiosos pela vossa vida, quanto ao que haveis de comer ou beber, nem pelo vosso corpo, quanto ao que haveis de vestir. Não é a vida mais que o alimento e o corpo mais do que as vestes? Mateus 6:25 nós lemos. As necessidades físicas e psicológicas muitas vezes nos deixam ansiosos, preocupados, mas isto não resolve nada, absolutamente nada. Isso só serve para adoecer o nosso corpo, a nossa mente, o nosso psicológico. É por isso que existem aí muitos consultórios de psicólogos lotados de pessoas, irmãos nossos, cristãos, porque não depositaram no Senhor a sua confiança. Mas o Senhor está nos chamando, e eu não sou contra aqui

psicólogo não, tá? Deus deixou a sabedoria aos homens, inclusive meu esposo, Jefferson Galdino, ele é psicólogo e ele atende muitas dessas pessoas que sofrem deste male, desses males, que é a ansiedade, a depressão, e tudo isso é gerado por falta de nós não nos achegarmos a Deus. Precisamos confiar no Senhor. Precisamos confiar no Senhor, é a palavra de ordem nessa tarde. Confie no Senhor, confie no Senhor, confie em suas promessas. Confie que você não vai perecer, confie que você não vai morrer no caminho. Confie que Deus está cuidando de tudo nos mínimos detalhes. Confie no Senhor. O Senhor gosta que confiamos nele. Qual o pai que não quer que um filho confie nele? E olha que eu, por exemplo, sou mãe de 7 filhos. E às vezes eu até desejo fazer alguma coisa de bom para um filho. Mas a minha condição não permite. A minha condição financeira às vezes não permite. Mas o seu Deus, ele é o dono da prata e do ouro. Ele pode todas as coisas. Então confie no Senhor que Ele vai te dar o direcionamento para você conquistar o que você precisa. Para você concluir aquilo que foi dado início. Seja a construção de uma casa, a reforma, a aquisição de um carro. Seja um bem que você deseja. Confie no Senhor. Eu não estou falando aqui que você desista de tudo e que você deixe tudo para lá, não. Eu estou falando para você seguir a sua vida, mas confiando que quem faz é Deus, quem dá é Deus. Porque se Ele não der, ninguém mais pode dar. Alguém tem tanto dinheiro e não tem saúde. Alguém tem tanto dinheiro e precisa de segurança para andar, não tem paz de andar sozinho pelos lugares, porque tem medo de ser assaltado ou perder a vida. Mas aquele que confia no Senhor, a Bíblia diz que os que confiam no Senhor serão como o monte de Sião, que não se abalam, mas permanece para sempre. E a Bíblia diz que o Senhor acampa um anjo ao redor de nós. Oh glória! Oh glória! Oh glória! Nós temos segurança particular 24 horas por dia. O Senhor nos guarda, o Senhor nos livra. Você não vive, mas o Senhor já te deu livramento hoje, e aquele livramento que você até viu, o Senhor está dizendo: eu estou cuidando de você, eu estou cuidando do teu negócio, eu estou cuidando da tua casa, eu estou cuidando do teu casamento, eu estou cuidando da tua família. Confie no Senhor, minha irmã, confie no Senhor, meu irmão, porque Ele cuida de tudo, Ele cuida do teu ministério. O Senhor sabe, não está nada atrasado não, Ele não chega atrasado, Ele chega na hora certa nos dando vitória. Precisamos, aleluia, confiar no Senhor, não podemos ser levados pela ansiedade. Coloquemos em Deus a nossa força. Não ande ansioso. Não ande ansioso, porque a ansiedade não resolve. A ansiedade só nos traz doença, só nos traz males. Mas o Senhor, quando confiamos nele, nós alcançamos a paz. Essa paz que excede todo entendimento, que o mundo não entende. Às vezes nós temos um parente, eu tenho aqui o exemplo da irmã Eva agora. Tem um filho que precisa passar por uma cirurgia e está aqui, aguardando em Deus. E a gente ainda vinha conversando no caminho. O Senhor está no controle, porque se o Senhor não colocar a mão, quem pode fazer alguma coisa? Então, eu tenho a confiança de que o Senhor está cuidando da minha filha lá na Bahia. O Senhor cuida dela, o Senhor cuida dos meus filhos ao irem, ao virem da escola, o Senhor cuida dos nossos. Precisamos confiar nisso. A ansiedade é um mal, e nós precisamos nos livrar dela. Ela prejudica a vida do ser humano. A ansiedade, além de ser inútil com a relação aos problemas, ela traz outros problemas, como eu disse, prejudicando o ser humano. Nós podemos ver aqui que a ansiedade, ela extermina a nossa confiança em Deus. E nós colocamos, tiramos a confiança de Deus e colocamos no homem. Agora veja, tiramos a nossa confiança de um Deus que pode todas as coisas e colocamos no homem que é falho, no homem que é limitado. Mas a nossa confiança deve estar no Senhor. Mateus 6, 29, que nós lemos aqui, ao 30, nos narra justamente sobre isso. Eu, porém, vos digo que nem mesmo Salomão, em toda a sua glória, se vestiu tão bem como

0: qualquer um deles. O Senhor, olha que você, nós conhecemos a história do rei Salomão, do templo belo que ele construiu, de modo que a rainha de Sabá, quando foi visitá-lo, ela ficou assim estupefada. Ela disse: nossa, tudo isso que me falaram, o que me contaram e que me fizeram sair de minha terra para vir aqui conhecer, é nada comparado com o que eu estou vivendo aqui. Porque Salomão foi direcionado por Deus para fazer tudo aquilo. Aí, porque eu falo direcionado porque ele pediu sabedoria a Deus. E com a sabedoria que Deus lhe deu, ele fez aquele templo glorioso. E o texto diz aqui, Mateus diz, que nem Salomão, com toda a sua glória, ele se vestiu tão bem como os lírios do campo. Você pode observar um lírio do campo, irmão? Eu tive a oportunidade de observar. E ali meu irmão me disse: isso aqui é um lírio. Eu falei: que planta linda. Ela é simples, ela é de uma simplicidade, mas ela é de uma beleza tão, tão gloriosa que a gente não consegue decifrar, a gente não consegue fazer, a gente não consegue mensurar, se medir o tamanho da beleza de um lírio. Aí a palavra diz assim: pois nem Salomão se vestiam tão bem como os lírios do campo. Então, e você está preocupado? Se Deus criou você, ele não vai te dar condição de você se vestir, de você se calçar, de você andar em segurança? Então, confie no Senhor, ele tem o melhor para você. Jesus nos informa que a ansiedade nos torna iguais a pessoas sem Deus, que não confiam nele, conforme se observa aqui no versículo 29. Eu, porém, vos digo que nem mesmo Salomão, com toda a sua glória, se vestiu como qualquer um deles. E ele nos adverte, dizendo: olha, quem fica ansioso, quem fica desejoso pelas coisas daqui, são os gentios que não me conhecem, mas vocês que são meus filhos, vocês que são os meus filhos, ficam desconfiando do que eu posso fazer, do que eu posso prover na vida de vocês. Então nós precisamos, irmãos, aquietar o nosso coração, porque o Senhor, ele continua cuidando de nós. Ele conhece cada uma das nossas necessidades. Ele conhece cada uma das nossas necessidades individuais. O Senhor conhece e ele cumprirá o que ele disse. Tudo que o Senhor falou em sua palavra, tudo que ele falou usando um profeta, o Senhor está dizendo: acalma o coração, porque o tempo vai chegar e você vai abraçar a sua bênção, você vai passear com ela, você vai se alegrar com aquilo que o Senhor prometeu para você. Não ande ansioso por coisa alguma. Confie em Deus. A ansiedade deixa o coração do homem abatido. Lá em Provérbios 12, 25, a Bíblia nos diz sobre isso. Quando a pessoa vive ansiosa, ela passa a viver abatida, pois o seu coração está desanimado. Olha o que é que diz em Provérbios 12, 25. A ansiedade no coração do homem o abate, mas a boa palavra o alegra. E eu tenho certeza que o Senhor está alegrando o coração de vocês que estão ouvindo esta mensagem. O Senhor está renovando a sua esperança. Porque, como diz Provérbios 12, 25, a ansiedade no coração do homem o abate, mas a boa palavra o alegra. Ela perde o brilho, cai de produção no trabalho. Olha como é mal, este mal, a ansiedade. A pessoa perde o brilho, ela cai de produção no trabalho, ela não consegue ser o mesmo com as pessoas, porque ela cria situações que afasta de si as pessoas. Fica de lado, de largo, pois a sua ansiedade está deixando o seu coração pesado. E isso respinga em toda a sua vida. Mas eu faço um convite para você nessa tarde. Saia deste abatimento. Não viva ansioso. Não viva ansiosa. A ansiedade antecipa os problemas inexistentes. Ainda nem aconteceu, irmã Eva. Se é uma pessoa ansiosa, que o filho vai passar por uma ansiedade, por uma cirurgia, ela já vai logo dizendo: ah, e se der mal? E se precisar ir para a UTI? E se faltar? Vai só antecipa um problema que nem vai existir.
1: É verdade. E

0: vai trazendo mal sobre a sua vida. Além da ansiedade minar a confiança em Deus e nos deixar abatido, ela antecipa os problemas inexistentes. O que é que diz Mateus 6,34? Voltemos aqui mais uma vez para esta palavra. Não vos inquieteis com o dia de amanhã, pois o amanhã... Ela antecipa os problemas inexistentes. O que é que diz Mateus 6,34? Voltemos aqui mais uma vez para esta palavra. Não vos inquieteis com o dia de amanhã, pois o amanhã trará os seus cuidados. Basta ao dia o seu próprio mal. O ansioso vê o problema na porta da sua casa, quando este ainda nem aconteceu. Agora, repara que mal isso vai gerando na gente. Se o telefone toca, o seu coração estremece, já achando que é a insegurança. Bate, quer nos deixar com o nosso barco parecendo que está em todo tempo nas ondas, né? Que parece que vão naufragar. O ansioso deixa de viver as bênçãos do presente, pois está preocupado com os problemas do futuro que ele pensa que irão acontecer. Cuide dos problemas de hoje e deixe os de amanhã chegarem, pois você nem sabe se chegará. A Bíblia fala, basta cada dia o seu mal. Não ande ansioso, descanse em Deus, no presente. Não antecipe o futuro, porque nós não sabemos o que vai acontecer. Mas nós temos um Deus que sabe, Ele já escreveu a nossa história, Ele sabe de tudo o que vai acontecer conosco. Então deixa tudo nas mãos dEle. A ansiedade nos é útil, ela não nos é útil, pelo contrário, traz males para a nossa vida. Então ela precisa ser abandonada, depressa, urgentemente. E como é que eu faço isso? Como é que eu deixo, irmã? Me ajude. Eu quero deixar de ser ansioso, eu quero deixar este mal que está me trazendo males sobre a minha saúde. Abandonemos a ansiedade por meio de uma vida de oração. Eita, irmã, e aí agora?
1: Glória a Deus.
0: O Senhor diz em Filipenses 4, 6, que nós devemos colocar todas as nossas necessidades diante de Deus em oração. Conforme observamos, não andeis ansiosos de coisa alguma. Em tudo, porém, sejam conhecidas diante de Deus as vossas petições, através dessa arma poderosa que eu já havia dito aqui, chamada de oração. Aleluia. Ai, irmã, mas eu não sei orar. Eu não consigo orar, irmã. Eu estou em uma luta que eu não consigo. Irmã, na verdade, eu nunca exercitei esse instrumento poderoso que é a oração, como a senhora está dizendo. Mas eu te convido nesta tarde.
1: Glória a Deus.
0: Ah, você não sabe? Entra no teu quarto. Já foi cantado aqui um louvor. Entra no quarto, fecha a porta e fala com Deus. Fala com Deus, não como um ser distante, lá no céu, longe. Não, você entra no quarto, fecha a porta. Com essa lista que eu pedi para você fazer, coloque aí na lista. Tudo que está tirando a tua alegria, a tua paz, está te fazendo preocupado. Você entra no quarto, fecha a porta e apresente isso agora nas mãos do Senhor. Como, irmã Rose? Fala para ele normal. Deus, eu estou falando aqui, olha, Deus, e mostra a lista. E leia cada uma das tuas necessidades. Apresente ao Senhor. Simples assim, irmã Rose. Simples assim. Não são belas palavras. Não são palavras escolhidas do dicionário que vai fazer Deus ouvir a sua oração, não. São palavras simples, verdadeiras. O que chama a atenção de Deus não são palavras bonitas. Não é um anel de formatura no dedo, não é um diploma na parede. O que chama a atenção de Deus é um coração contrito, é um coração necessitado, entendendo que tem um Deus que pode fazer. Então coloque humildemente a tua oração, a tua súplica, a tua oração humilde, e o Senhor, Ele vai ouvir a tua oração, e esse mal que tem assolado a tua vida, ela vai bater em retirada, porque nós estamos aqui nesta rádio, no nome de Jesus, aleluia. E é no nome de Jesus que nós repreendemos toda a enfermidade na alma, toda a ansiedade, toda a depressão, toda a angústia, todo medo, todo pânico. Nós dizemos para você agora, bate retirada no nome de Jesus. E creia que o Senhor vai trazer alívio sobre o teu coração. O apóstolo Pedro, em 1 Pedro 5, 7,

0: Ele vai trazer uma expressão que denota confiança, pois para orar, como vimos anteriormente em Paulo, é preciso confiar em Deus. Vejamos o que o apóstolo Pedro, melhor dizendo, ele diz assim, e eu já vou findar, lançando sobre ele toda a vossa ansiedade, porque ele tem cuidado de vós.
1: Aleluia.
0: Você entendeu, meu querido? Você entendeu, minha querida? O segredo e a ordem de Deus nessa tarde é: lance sobre ele toda a vossa ansiedade, e o Senhor cuidará de vós.
1: Aleluia.
0: Que Deus continue falando poderosamente ao seu coração. E que quando quiser vir ansiedade, você diz: eu já deixei na mão de quem pode fazer alguma coisa. Eu já depositei nas mãos do Senhor, porque Ele vai fazer por mim. Pronto. E saia disso, porque o Senhor quer que você viva tudo o que Ele planejou para você. Que Deus abençoe a sua vida, a sua família. Que Deus abençoe a irmã Eva. Muito obrigada por esta palavra.
1: Glória a Deus pela palavra, né? Essa palavra, o Espírito Santo falava comigo.
0: Aleluia.
1: Minha serva, não penseis pelo que comei, o que vesti, o dia de amanhã. O dia de amanhã não te pertence, pertence a mim, eu sou Deus da providência.
0: Aleluia.
1: E vou tomar todas as tuas providências.
0: Oh, glória a Deus.
1: Então eu louvo a Deus, porque Ele tem tomado toda a nossa providência. E louvo a Ele, porque toda honra e toda glória merece o Senhor.
0: Aleluia.
1: E além do lírio do campo, isso é uma coisa muito linda. Quando nós fomos a Santa Catarina, nos Gedeões, nós passamos um muro. E tinha muito lírio, eu não conhecia o lírio do campo. E aí tinha assim, eu fiz as mãos parar e subi aquela serra assim para mim ver. Ela está na rocha, no seco, e ela é florescida e tem um cheiro, irmão, um bom cheiro.
0: Ah, é um perfume glorioso.
1: Um perfume glorioso. Assim, ele disse, é a nossa vida. Nós temos que ter o bom cheiro de Cristo.
0: Sim,
1: aleluia. Então, isso ali foi uma experiência muito grande também na minha vida. Que Deus veio assim me ensinando. Somente abre a tua boca e eu por encho do meu espírito.
0: Aleluia.
1: Né? Porque de mim mesmo eu nada tenho, nada posso. Mas Ele disse na sua palavra, posso todas as coisas naquele que
0: aleluia.
1: Nos fortalece. Então sabemos que só Ele que nos fortalece, nos enche da graça, do poder e da ousadia, né? Então esta palavra foi muito maravilhosa, né? Vários irmãos estão dizendo-lhe glória a Deus pela palavra, né? Então Deus abençoe cada um de vocês. Mais irmãs entrou aqui.
0: Ué? A irmã Adélia.
1: A irmã Adélia. E entrou ali também.
0: Marginalva.
1: E estavam agradecendo a Deus. Então vimos que a fé vem pelo ouvir a palavra,
0: é,
1: né?
0: É verdade.
1: Então creia, minha irmã, creia que Deus é o mesmo ontem, hoje e será eternamente. E nós vamos orar, a irmã vai dirigir a oração, porque a minha voz está bastante e ainda atacada. Mas louvo a Deus que aqui pude estar juntamente com os irmãos e agradeço a Deus pela vida de cada um. E aquele que está enfermo, crê que Jesus vai curar. Eu estou crendo também na oração, sei que a prova vem para nós ser aprovado. Então, vamos ficar firme olhando para Cristo, que é o autor e consumador da nossa fé.
0: Amém. O irmão Wagner Machado Rodrigues, ele está pedindo oração por ele e por toda a sua família. Nós vamos estar inserindo aqui a todos os irmãos que nos assistem. Nós estaremos orando e apresentando ao Senhor. Senhor maravilhoso,
1: obrigado,
0: eterno
1: Jesus,
0: Deus, gratas somos, Senhor, mais uma vez, Jesus. Porque nós estamos aqui na Tua presença,
1: Deus,
0: Senhor. Tu nos trouxe a este lugar, Jesus.
1: Senhor,
0: e
1: lar,
0: nada é em
1: família,
0: vão, Senhor. Tu conhece
1: lar,
0: cada irmã que entrou aqui para ouvir
1: em
0: este programa.
1: Jesus,
0: tu sabe, Senhor, qual é o mal que tem lhe trazido ansiedade sobre estes corações. Pai, mas nós ouvimos de Ti nesta tarde, que nós precisamos depositar aos Teus pés, toda a nossa ansiedade. Porque o Senhor tem cuidado de nós. Pai, visita, Senhor, os teus filhos, as tuas filhas, com paz. Esta paz, Senhor, que traz refrigério sobre a nossa alma. Pai, repreende, Senhor, todo o mal, toda a ansiedade, toda a angústia, toda a tristeza, todo o medo. Pai amado, abençoa, Senhor, a tua serva, irmã Eva. Eu quero te pedir, Senhor,

0: Pense um especial sobre a saúde da tua serva. Deus, a tua serva que tem feito a tua obra. A tua serva, Senhor, que já dissera, confessou com seus lábios nesta tarde, de que ela não quer parar, ela quer continuar fazendo a tua obra. Mas ela precisa de saúde, Jesus. E eu quero te pedir saúde sobre ela. Repreende todo o mal, Senhor, que assolou a sua garganta, os seus pulmões. Tu és o Senhor que cura. Tu és o Senhor que sara. Eu sei o Deus que eu sirvo. E eu te peço, Senhor, visita, Senhor, os seus pulmões, os seus brônquios, Senhor, todo o seu sistema respiratório. Dá saúde à tua serva para que na próxima terça-feira ela esteja aqui, Senhor, confessando diante dos homens de que o Senhor mais uma vez a curou, mais uma vez a trouxe saúde sobre a sua vida. Pai, a este que nos ouve, se porventura está enfermo, traz saúde sobre esta família, sobre esta casa, sobre esta vida, aqueles que estão nos leitos de hospitais, aqueles que estão passando por dificuldades financeiras. Senhor, eu te peço, Senhor, abre a porta e age na vida dos teus filhos, aos nossos patrocinadores, Senhor, aqueles que patrocinam esse trabalho. Visita, Senhor, trazendo sobre eles a tua graça, a tua paz, o refrigério, no nome de Jesus. Eu te peço estas coisas, Senhor, e eu te agradeço, crendo no nome de Jesus. Amém, amém, amém.
1: Glória a Deus, glória a Deus. Somos gratos a Deus por esse momento que aqui estamos, agradecendo ao Senhor por todos aqueles que aqui estiveram. Se Jesus não voltar, né, até terça-feira, estaremos aqui em nome de Jesus, através do programa 100% Jesus. Fica na paz do Senhor. Sempre tem uma...

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2: Senhor, nós levantamos a nossa voz a Ti, Deus. Nós clamamos a Ti, porque é do Senhor que vem o nosso socorro, Deus. Nós chamamos de volta tudo aquilo que foi roubado, Deus. Tudo aquilo que nós perdemos, Senhor. Os sonhos, os planos, Senhor. Oh Deus, aquilo que um dia já foi festa e hoje é luto, é tristeza, Senhor. Traz de volta, restitui, Senhor. Nos restitui, Deus. Esse é o nosso clamor, Senhor. Nos restitui.

Então esse é o momento que você vai clamar ao Senhor. O Senhor está com os ouvidos atentos à tua voz, meu irmão. Não cesse de falar, não cesse de pedir. Clame, grite se for preciso, dizendo: Senhor, restitui aquilo que foi roubado, Senhor. Derrama o teu azeite em minha dor e sara-me, Deus.

chegou o momento de você levantar a sua voz ao Senhor. Não se preocupe com quem está ao seu lado. Não olhe para os lados, olhe para cima. E clame ao Senhor. Oh Senhor, restitui. Assim como foi com a vida de Jó, Senhor, restitui a minha vida também, Deus. A minha casa, a minha família, Senhor, a vida também, Deus. A minha casa, a minha família, Senhor. Os meus sonhos, Deus, restitui. Clame ao Senhor. Oh, recanta lá da churinha da ladas. Clame. Clame. Clame. Oh. Oh, Senhor, traz de volta, Senhor. Sara a nossa dor, Deus. Derrama o teu azeite na nossa ferida, Senhor. Oh Deus, nós precisamos de ti, Senhor. Restitui a tua presença, Senhor. A tua presença em nossa vida, Deus.

teus braços, o lugar de onde nós nunca deveríamos ter saído. Oh, aleluia, glória ao teu nome, Senhor. Vamos aplaudir ao Senhor, o Rei dos Reis, aquele que vai restituir a tua vida, meu Deus.

Cadê os pisca-pisca do céu aí? Cadê o pisca-pisca? Através da sua vida, Deus vai mudar uma multidão.

busca. Anda pela luz. Anda pelas ruas radiando o Espírito Santo. Dá a mão para a pessoa que está do seu lado. E levanta a mão dela com você. 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
1: Eu prego por... Eu estava contando ali ao pastor, eu comecei a pregar no ano de 1998 para 1999. Me converti ao Senhor aos 18 anos de idade, 17 para 18 anos. Bêbado e drogado. Aceitei Jesus porque eu fui para a igreja tirar uma moça da igreja. Eu fui para a igreja para tirar a moça de lá. Não deu certo. Eu fiquei, e acredita você, ela saiu. Aceitei a Jesus num culto. Fiz o pastor me batizar com um mês de crente. Todo dia eu dizia, eu quero ser batizado, eu quero ser batizado, eu quero ser batizado, eu quero ser batizado, eu quero ser batizado. O pastor disse, meu filho, você não está fumando maconha mais não, né? Então, não, pastor, você está liberto mesmo? Estou liberto, pastor, me batizou. Ele me levou num córrego e me batizou. De tanto que eu perturbei. Primeiro culto de batizado. Teve brechó na igreja no sábado. E eu fui no brechó. Comprei um terno verde alface, xadrez. Eu lembro como fosse hoje. Estava na promoção, R$ 4,98. Completo. Meu irmão me deu uma camisa xadrez, eu gosto até hoje. Me deu uma gravata de crochê. Para os irmãos verem que eu estou falando isso aqui para vocês diante de Deus. E eu não tinha sapato social, eu tinha uma bota zebu. Pode olhar que essa minha aqui é zebu também. Uma bota zebu que eu tinha ganhado. Eu estou indo para o primeiro culto. Meu pai disse assim, eu nunca vi um crente andar sem Bíblia. Pegou uma Bíblia católica que tinha dentro da estante e disse para mim, crente tem que andar com a Bíblia. Me deu aquela bibrona desse tamanho, uma igreja longe, um peso. Aquele domingo, o que, que eu fiz? Falei, eu vou deixar todo mundo chegar e vou chegar depois. Hoje eu estou de terno. Hoje eu estou de terno, hoje eu estou importante. Me batizei. Eu vou deixar todo mundo chegar. Eu entro, passo no meio do povo, de terno. Eu nunca vi minha mãe contar uma mentira. Minha mãe olhou para mim aquele dia e disse assim, tá lindo, meu filho. Acreditei na hora, minha mãe não mente. Irmãos, quando eu cheguei em uma igreja grande, igreja do Evangelho Quadrangular, igreja que me converti, eu entro pelo corredor da igreja, quando eu entrei, com aquele terno, verde alface, xadrez, uma gravata de crochê, uma bota zebu e uma Bíblia desse tamanho, as moças da igreja todas começaram a dar risada. Eu entendi tudo errado, olhei e falei, aí Jesus, você está achando que vai ser fácil assim? Não, vai casar com o Vasco, tem que orar, gente. Assim não. Peguei minha bibrona, fui lá pra frente, sentei no primeiro banco. O pastor cai na besteira, irmão. E diz assim, irmãos, eu vou dar oportunidade para um novo convertido hoje ler um versículo. E eu batizei o Moisés. Moisés está batizado nas águas e eu todo alegre. Vem cá, Moisés, lê um versículo. Eu sabia o jeito que os pregadores falavam naquela época das fitas. Na minha casa não tinha videocassete. Eu assistia na casa dos outros. Aí o pastor, vem cá, meu filho, lê um versículo para a igreja. Eu peguei o microfone. Cumprimento a noiva do Cordeiro. Com a paz de nosso Senhor e Salvador.

Salvador Jesus Cristo. Aos irmãos, amém. Aí eu, abram comigo a vossa Bíblia no livro de Judite. Aos irmãos, qual livro? Falei, Judite. Mas na Bíblia não tem esse livro, não. Falei, tem. Aqui, ó. Mostrei minha Bíblia. Falei, tá aqui. Minha primeira mensagem, eu ia pregar. Aí o pastor disse, não, meu filho, não é essa Bíblia, não. Trocaram a Bíblia. Só que Deus fala, quem crê que Deus fala? Amém. Um dia Deus usou uma anciã da igreja para me entregar uma palavra na frente da igreja inteira. Filho de um alcoólatra, de uma família cheia de problema, com a justiça, com o mundo, com o vício. Deus usou aquela irmã no meio da igreja dizendo assim, eu te escolhi e eu vou te levar ao mundo para pregar minha palavra. Eu te chamei para o altar, tu serás um pastor, eu, irmão. Eu aprendi a ser maloqueiro com 12 anos de idade. Eu nunca imaginei na minha vida isso aí. Os irmãos da igreja fizeram uma reunião comigo, não foi todos, alguns. Um falava e os outros zombavam. Dizendo, rapaz, você está achando, você está acreditando naquilo que aquela irmã falou? Você não vai ser pastor nunca. Pra você ser pastor, você tem que ser de uma família sacerdotal, você é filho de um bêbado. O que, que Deus tem com você, rapaz? Já viu um pastor com esse perfil? Bom, Satanás usou aquelas pessoas para zombar de mim, para mim sair dali e voltar para a vida regressa que eu tinha. Mas eu preferi acreditar na palavra do Espírito de Deus, que estava na boca daquela irmã. Não, balança teu irmão agora, é por minha conta, pode balançar, balança teu irmão. Diga para ele assim, você só tem duas opções. Ou você acredita em piada, ou você acredita em promessa. Ou você acredita no inimigo, ou você acredita em Deus. Ou você acredita no diabo, ou você acredita no Espírito Santo. Levanta tuas mãos, quem está debaixo da promessa. Levanta as mãos aos céus. Deus te trouxe aqui essa noite para te dizer, está dando ouvido para quem zomba, para quem fala? Você está dando ouvido para fofoqueiro, para caluniador, para zombador, para gente que causa ironia? Por que, que você não coloca os teus ouvidos naquilo que eu te falei? Naquilo que eu te disse? Deus está dizendo, piada não cumpre, o que cumpre é promessa. Piada não acontece, o que acontece é promessa. Tem alguém debaixo da promessa, levanta a tua mão e dá glórias ao nome do Senhor. Quer começar? Todo mundo que começa um grande projeto vai ouvir piada. Abre o teu comérciozinho com duas prateleirazinhas. Começa seu negocinho para você ver se alguém não olha. Oh, tadinho do irmão. Eles vão fazer ironia com o que você faz. Até você crescer. Quando você crescer, a opinião muda. Primeiro, o inimigo veio com a piada para eles desistirem. Para eles... Eu sinto pelo Espírito, pastor, que ele abre essa noite. O diabo está usando situações para te desmotivar. Você nunca ouviu tanta piada como você tem ouvido. Tem gente fazendo piada com a sua fé, com a sua família, com sua empresa, com seu ministério. Piada, piada. E Deus está dizendo assim, não atente para a piada. Atente à promessa. Neemias não desistiu. Sabe o que o inimigo fez? Que o inimigo é o mesmo, só a estratégia que muda. Ah, então quer dizer que dar risada deles não adianta. Falar deles não adianta. Sorrir deles não adianta. Então faz o seguinte, vamos levantar uma guerra. Vamos levantar uma guerra. Aí sabe o que a gente faz? A gente bota terror e eles fogem. Eles? Eles? O diabo é terrorista, irmão. Rapidinho eles conseguiram 4 exércitos para vir contra Neemias, para Neemias correr com medo. Só que Deus chegou na frente. Aleluia. Neemias preparou o povo e diz, a partir de hoje nós vamos trabalhar com ferramenta em uma mão e arma na outra. Levanta a mão esquerda e diga, ferramenta em uma mão. Arma na outra. Vamos lá, vamos ensaiar, vai lá. De novo. Outra vez. Pastor, por que o senhor pediu para repetir tanto? Você vai entender agora. Pastor, que ele abre nesses anos de fé e ministério, eu conheci muita gente que é boa com a ferramenta. Irmãos, o que tem de gente talentosa na empresa, na igreja, na família? O que tem de gente que é bom para cantar, ele é bom de serviço, ele é bom

0: profissional. Ele é bom para fazer, ele é bom para executar. Vamos ser sincero, tem pessoas que é excelente no que faz, sim ou não?
1: Sim.
0: Sim. Porque ele é bom com o quê? Com a ferramenta. Com o que ele é bom?
1: Com a ferramenta.
0: Só que o diabo descobriu que tem gente que é bom com a ferramenta, mas é péssimo com a arma. O diabo descobriu que ele é bom de serviço, mas é ruim de guerra. Ele sabe trabalhar, mas não suporta pressão. Ele sabe trabalhar, mas não suporta a guerra. O que, que o diabo faz? Levanta uma guerra, tira ele de casa. Levanta uma guerra, tira ele da igreja. Levanta uma guerra, tira ele da cidade. Levanta uma guerra, tira ele do ministério. Levanta uma guerra na empresa, ele pede conta. Levanta uma guerra na rua, ele muda de rua. Porque o inimigo descobriu que ele é bom de trabalho, mas é ruim de guerra. Só que Deus não te deu só ferramenta. Não, vai lá, é para falar. A arma na outra. Porque você está focado no trabalho. Mas se o inimigo vier para a guerra, não tem fuga, tem guerra. Se o inimigo vier para a guerra, ele não vai encontrar um camarada bom de serviço correndo. Ele vai descobrir que eu não sou bom só com a ferramenta. Ele vai descobrir que eu também sou bom com a arma. Porque se ele vier para a guerra, vai ter guerra. Então quer dizer que o diabo bate o pé e te tira de casa? Então quer dizer que o diabo bate o pé e tira você da igreja? Bate o pé e tira você da rua? Bate o pé e você pede conta? Então quer dizer que o diabo manda nas suas decisões? O diabo levanta uma guerra e tira você do lugar que Deus te plantou? O diabo levanta uma guerra e tira você da casa que Deus te colocou? O diabo levanta uma guerra dentro da casa que é sua, ele fica e você sai? Não, isso é para covarde. Satanás, quando bater na porta, vai encontrar uma esposa, um pai, uma mãe, um obreiro, um crente de espada na mão. Levanta comigo as duas mãos ao céu. Só os crentes que também sabem guerrear. Levanta comigo as duas mãos aos céus. Deus está te dizendo essa noite, a arma da tua milícia não é carnal. Ela é espiritual e poderosa em Deus para desfazer fortalezas. Deus te trouxe aqui esta noite para te dizer isso. Pegue a mão de alguém e diga para ele, Deus está dizendo que não é para fugir. Não é para fugir. Aguenta a pressão, aguenta. Aguenta esta pressão, aguenta esta guerra. Porque o muro vai continuar, a obra vai continuar, mas os inimigos vão perder esta batalha, porque Deus enchominância. Levanta comigo a tua mão de glórias ao nome de Jesus. Deus está na palavra. Quanta gente boa de serviço e ruim de guerra. Espera aí, irmão, o diabo conseguiu tirar você da sua casa. A casa não é sua? A Bíblia diz, sujeitai-vos, pois, a Deus. Resistir. Resistir é enfrentar. Resistir o diabo e ele. Então diga para o teu irmão, não é tu, é ele. Então quem vai fugir não é eu, quem vai fugir é ele. Quem vai correr não sou eu, quem vai correr é ele. Eu vou me sujeitar a Deus. Eu vou enfrentar essa guerra. E o inimigo vai fugir, eu vou ficar onde Deus me plantou. Diga glórias a Deus. Levanta a tua mão, dê um brado de grito de glórias ao nome do Senhor. 1ª estratégia. Desistência. Segunda estratégia. Vou colocar uma vírgula aqui. Quem acredita aqui que Deus fala, diga amém. Quem acredita que Deus fala, diga amém.
1: Amém.
0: Olha aqui para mim, olha aqui para mim. Você que acabou de falar aí no teu pensamento assim, tá parecendo que o pastor pediu para ele pregar isso? Se o pastor me pediu para pregar isso, que Deus me mate na estrada de volta para minha casa e deixa meu filho órfão. Que Deus me fulmine em cima deste altar, se ele é o dono deste altar, e me mata. Você não está olhando no olho de um covarde, de um mercenário comprado, não. Eu sou um homem de Deus. Eu estou aqui debaixo de uma revelação do Espírito, viu? Se você tem temor a Deus, retira isso aí do teu coração que você falou, para você não ser cobrado por isso. Primeira estratégia do inimigo foi para a desistência. A segunda estratégia do inimigo foi para a fuga. Levantou uma guerra para eles fugirem. Aí o inimigo olhou e disse, nem desistem, nem fogem. Aí o inimigo ficou observando eles, pastor Quiliaba. Eu já estou chegando lá. O inimigo ficou observando eles. E a partir do

0: capítulo 4, a Bíblia diz assim que todos estavam cansados. Estava o quê?
1: Cansados.
0: Eu vou perguntar, vocês respondem. Desistir errado, sim ou não?
1: Sim.
0: Fugir errado, sim ou não?
1: Sim.
0: E cansar errado? Cansar é humano. Se Satanás não consegue fazer você cometer um pecado espiritual, ele trabalha na sua fragilidade. Ele diz, tudo bem, é homem de Deus, é mulher de Deus, é uma boa esposa, é um bom pai, é um bom filho, mas é gente. Eu espero ele cansar. Quando ele cansar, o que eu tentei fazer para ele desistir ou fugir, ele faz por conta própria. O inimigo olhou e todo mundo cansado. Quando o inimigo percebe que está todo mundo cansado, ele não levanta uma guerra. Ele levanta uma festa. O que ele levanta? Uma festa no Vale da Traição, chamado Vale de Ono. Qual foi a estratégia do inimigo? Ele foi lá por 4 vezes chamar Neemias. Rapaz, dá um tempo. Sua vida é só obra. Sua vida é só Deus. Sua vida é só família. Sua vida é só Jesus. Ô Neemias, você está gastando a sua vida com isso aí. Você não tem vida social. Parece que você está doido. Parece que você está fanático. Ô Neemias, sua vida é muro, muro, muro, muro. Projeto. Não, rapaz. Sabe o que você tem que fazer, Neemias? Sabe o que o senhor tinha que fazer, pastor Keliab? Sabe o que o senhor tinha que fazer, pastor? Pede para Deus umas férias. Diga para Deus que o senhor não quer ser pastor por um tempo. Vamos lá para a ONU, rapaz, conhecer gente diferente. Desfoca disso aqui, ó. Isso aqui está te matando. Isso aqui, ó. Você está cansado desse ambiente aqui. É por isso que tem gente decepcionada com fé, com igreja, com gente. E sabe o que o inimigo vai fazer? No teu cansaço, quando você cansa, pastor, cansei de crente falso. Cansei de tanta mentira na igreja. Ele vai preparar uma festa em ONU para te levar. Rapaz, sabe por que sua vida está assim? Porque em vez de sábado você ir para o rolê, você vai para a igreja. Domingo, em vez de dar o teu rolê, a tua curtida, sabe o que você vai fazer? Você vai dar o teu tempo para Jesus. Não, rapaz, desfoca disso aí um pouco. Dá um tempo para você, entendeu? Sai do muro, vai para a ONU, vou te apresentar gente nova, entendeu? Vou tirar você aqui desse ambiente de obra, obra, obra, obra, obra. E o Neemias está cansado, o povo está cansado. O Neemias olha lá de cima do muro. E o Neemias diz uma coisa. Primeiro, eu estou fazendo uma grande obra. Repita isso comigo, eu estou fazendo uma grande obra. Diga para o teu irmão assim, você só não vai parar. Se você entender que o que você está fazendo é grande. Se você entender que o que você está fazendo é grande, você não para. Segundo, o Neemias diz assim, eu estou fazendo uma grande obra e não posso parar. Repita comigo, não posso parar.
1: Não posso parar.
0: Os irmãos concordam comigo que eu não posso é diferente de eu não quero?
1: É.
0: Porque tem dia que eu quero.
1: Meu Deus.
0: Olha para o teu irmão de que ele assim, mas eu não posso. Tem dia que dá uma vontade de parar.
1: Meu Deus.
0: E eu tenho desculpa. Eu tenho um argumento para conversar até com Deus. Qual é o meu argumento? Eu estou cansado. O senhor tem que me entender, Deus. Eu sou gente. Sou ser humano. Cansei. Eu sou esposa, eu sou mãe, eu sou pai, eu sou obreiro. Mas eu sou gente também. Estou cansado. Mas a Bíblia diz que o Neemias olhava para a proposta e olhava para a obra. Olhava para quem? E depois para onde?
1: Não.
0: O Neemias não parou. Não é porque ele estava com força para continuar. Porque só tem uma coisa que vai fazer você continuar sem parar. Se você olhar para a obra. Quando você olha para a obra, você diz assim, o reino conta comigo. A igreja precisa da minha contribuição. Pastor, por mim eu jogava tudo para cima. Mas por causa da obra, por causa do reino, por causa das pessoas. Pega a mão desse irmão que está ao teu lado. Diga para ele, até Deus reconhece teu cansaço. Não, não, não, balança ele. Diga para ele assim, mas eu tenho uma mensagem de Deus para a tua vida. Diga para ele, você não pode parar. Você não pode. Você não pode parar. Eu vou te dar alguns motivos para não parar. Primeiro motivo para não parar. Olha onde você começou e onde você chegou. Quer mais um motivo para não parar? Quando você para, é menos um tijolo, é menos uma voz, é menos um obreiro.

0: É menos uma célula. É menos uma pregação. Você faz falta. Se você parar, tem gente que diz, você não faz falta, faz. Se você parar, faz falta. Porque a obra conta com você. Pastor, por que eu não posso parar? Você não pode parar porque você é referência. E tem gente esperando você parar para parar também. Parar faz falta, porque a obra conta com você. Pastor, por que eu não posso parar? Você não pode parar porque você é referência. E tem gente esperando você parar para parar também. Você acabou sendo espelho, sendo pai, sendo conselheiro de muita gente. Então tem gente que vê força em você. As pessoas olham para você e vê você como uma referência. Se você parar, eles são mais fracos. Eles também vão parar. A senhora dentro daquela casa é uma coluna. Se a senhora disser, eu parei, os outros vão dizer, também parei. Tem gente esperando você parar para parar também. Mas em compensação, enquanto você continua, alguém também continua. Quando você trabalha, alguém também trabalha. Diga para o teu irmão de novo, você não pode parar. Pastor, me dê mais um motivo para não parar. Vou te dar mais um motivo para não parar. Quem te colocou no projeto acreditou que você ia até o fim. Quem te confiou o projeto acreditou que você terminaria ele, que você concluiria ele. Pastor, por que eu não posso parar? Sabe por que você não pode parar? Porque em Isaías 40, 28 está escrito, não ouviste? O Deus do céu não se cansa e nem se fadiga. E o que ele faz, pastor? Ele fortalece o cansado e multiplica a força daquele que já não tem nenhum vigor. Levanta bem alto as suas mãos aos céus. Pastor, por que eu não posso parar? Versículo 30. Porque os que esperam pelo Senhor terão suas forças renovadas e subirão. E
1: subirão.
0: Não grita. E
1: subirão.
0: De novo. E
1: subirão.
0: Mãos levantadas para receber a profecia. Alguém olhou e disse assim: cansou e vai parar. Cansou e vai desistir. Cansou e vai embora. Cansou e vai jogar tudo para cima. Deus está dizendo: eu sou tua força. E eles não te verão descer. Eles não te verão parar. Eles não te verão descer, parar ou desistir. Eles te verão subindo como uma águia. Quem acredita que vai subir com asas, com asas, com asas, com asas, com asas, com asas? O inimigo olhou para a tua vida e disse, agora ele para. Deus está dizendo, eu vou te fazer subir com asas como uma águia. Mas vamos lá. Estratégia para desistência, estratégia para fuga, estratégia para paralisação. Nenhuma das três deu certo. Agora o inimigo faz uma coisa, e só vou falar porque está na mensagem, pastor. Eu não posso cortar um pedaço da mensagem. Não posso. Eu vou falar porque está na mensagem. O inimigo percebeu que as estratégias que ele usava estavam dando errado com o povo, com a obra. E a Bíblia diz que o inimigo se infiltra no meio do povo e procura alguém que fosse contra, que estava no meio, mas era contra. E qual era o argumento do inimigo? Pode ler aí, está escrito na tua Bíblia. O inimigo procurou alguém para subornar. Vamos pagar alguém para se levantar contra a obra. Nós vamos pagar alguém para se levantar contra o governo de Neemias, contra a obra, contra o muro. E não é que eles acharam? Porque tem gente que está no meio, mas é contra. Tem gente que está na obra, mas não é a favor dela. Quando você vê alguém se levantar contra a obra, é porque o inimigo conseguiu subornar o coração daquela pessoa. E o Neemias agora tem que passar a maior dor, porque as três perseguições foram externas. Foram o quê? Foram? Foram? O inimigo diz assim, se levantar os de fora não machuca ele? Eu levanto um de dentro. Se levantar um ímpio contra ela não dá certo? Eu vou levantar uma crente. Se levantar uma pessoa de outra fé não prejudica ele, eu vou levantar um da fé. E agora o inimigo consegue levantar alguém de dentro para se levantar contra a obra. Não é contra Neemias, irmão. Quem levanta contra a obra não está levantando contra pessoalmente contra alguém, ele está levantando contra o reino. Ele está se levantando contra Deus. E aquela perseguição foi a que mais doeu em Neemias. Porque as pessoas começaram... Pode ler o capítulo de número 6, versículo de número 11. E vieram com palavras para me amedrontar. Para mim? Mas a Bíblia diz, mas Neemias dizendo, mas eu percebi que não era da parte de Deus que falavam. O que eles falavam não vinha da parte de Deus. Aí no capítulo 6, versículo 11, a parte A, Neemias diz, porventura, um homem como eu fugiria? Eu não vou fugir. Eu já enfrentei uma crítica lá no começo, eu já enfrentei uma guerra, eu já enfrentei cansaço, e eu não vou fugir nessa, eu vou continuar. E a Bíblia diz que aquela perseguição durou, aquela perseguição interna. O Neemias não focou na perseguição, ele continuou focado na obra. E sabe o que aconteceu no capítulo 6, no versículo 15? Terminou o muro. O que que aconteceu?
1: Terminou o muro.
0: Terminou o muro.
1: Aleluia.
0: Quando termina o muro, escute isso aqui, quando termina o muro, que o inimigo vê o muro pronto, as portas refeitas, o muro refeito, tudo pronto, num tempo hábil, num tempo muito menor do que era para ser. A Bíblia diz no versículo 15 que terminou o muro, mas no versículo 16, a Bíblia diz que aconteceu três coisas. Quantas coisas? Primeira, o inimigo temeu. O inimigo? Você pode ficar tranquilo, irmão. A boca que está te maldizendo, sorrindo, zombando, criticando, te batendo, é a mesma que vai ter medo. O inimigo faz a piada num dia, mas quando o muro fica pronto, o medo alcança ele. Agora o inimigo está com medo. Está com medo de tudo que fez contra a obra. Segundo, ele se abateu no seu próprio conceito, porque ele pensou uma coisa e aconteceu... Por quê? Porque piada não cumpre. Você pode ouvir tantas piadas. Piada não vai cumprir. O que vai cumprir é promessa. Só que em terceiro lugar, acontece o melhor de todos. Aqui é o chancelar de Deus. A Bíblia diz que o inimigo reconheceu. Quem reconheceu?
1: O inimigo.
0: Deixou de ser inimigo?
1: Não.
0: Ele continuou sendo inimigo.
2: É Deus.
1: Amém.
0: Sabe o que é alguém tentar fazer você desistir, fugir, parar, se levantar contra a tua vida e depois ter que apertar a tua mão e dizer, eu reconheço.
2: Meu Deus!
0: Foi Deus.
2: Aleluia!
0: Foi Deus. Levanta a tua mão comigo e diga comigo, foi Deus.
1: Foi Deus.
0: Não, grita.
1: Foi Deus.
0: Quando eu der um sinal, vocês digam, foi Deus. Vai lá.
1: Foi Deus.
0: Quem viu você começando vai ver você terminando e vai dizer... Quem viu você lá embaixo, vai ver você lá em cima, vai dizer?
1: Glória!
0: Quem viu você chorando no começo, vai ver você se alegrando no final e vai dizer?
1: Glória!
0: Quem viu a obra começando, vai ver a catedral terminada e vai dizer?
1: Glória!
0: A notícia que vai correr em Ubatuba é que?
1: Glória!
0: A notícia que vai correr em São Paulo é que?
1: Glória!
0: A notícia que vai correr no Brasil é que?
1: Glória!
0: Agora pegue na mão de alguém e diga bem assim, sabe por que que a notícia que vai correr é a notícia que foi Deus? Não, pode dizer para ele, diga bem assim, é para você não bater no peito e dizer, foi eu. É. Você nunca vai poder bater no peito e dizer, foi eu. Quando alguém olhar e dizer, que família linda, que igreja linda, que filhos maravilhosos, rapaz, tua empresa cresceu, rapaz, você não tinha nada, tem tudo, rapaz, tu era bem pobre, tu enriqueceu, hein, rapaz, tu não era ninguém, Deus te levantou. Olha pro teu irmão e diga pra ele assim, não fui eu, diga pra ele, foi Deus. Fica de pé.
1: Aleluia. Glória a Deus.
0: Hoje é um dia muito especial.
1: Aleluia.
0: É aniversário da obra. Tá vendo? A obra, pastor, que ele passa por tudo isso. O começo, a dificuldade, a carta, a madeira ganhada, projeto sem condição. Gente a favor, gente contra, gente que ajuda, gente que atrapalha, inimigo, guerra. vontade de desistir, vontade de parar, vontade de fugir.

Deus vai dando graça. Aqui em São Paulo, aqui no estado de São Paulo, eu morei 20 anos na cidade de Santo André. E de vez em quando eu acompanhava uma maratona chamada São Silvestre. Quem já ouviu falar? Irmão, não acho graça nenhuma naquilo. A maratona de São Silvestre é diferente de uma Olimpíada. Qual a diferença de uma maratona para uma Olimpíada? Eu não conheço nada, sou esportista, não lembro. É que uma Olimpíada, para participar, tem que ser atleta. Da São Silvestre, você não precisa ser atleta. Se você quiser se inscrever para o próximo ano, está liberado. Na São Silvestre tem anãozinho na corrida. Tem gordão. Tem ou não tem? Tem bêbado. Gente vestida de mulher, de palhaço. Irmão, e no meio tem os atletas verdadeiros também. E geralmente quem ganha é os quenianos ou os etíopes? É os quenianos que ganham sempre, né? E há uns... próximo do ano que eu casei, acho que 2005, eu estava vendo a cobertura da maratona e no meio daquele povão tinha um deficiente. Tinha um? Deficiente. Ele andava assim. O repórter passou por ele, viu o número aqui, passou aquele ar. Ele de shortinho, camisetinha, aquecendo. O repórter passou por ele e disse assim: o senhor vai participar da maratona? Viu que ele era deficiente? Ele disse: vou. Mas o senhor é deficiente? Ele falou: não, eu vou participar assim mesmo. O senhor sabia que tem um queniano aí que corre, ele faz a maratona todinha sem tomar um copo d'água? Não, estou sabendo. O senhor sabia que tem gente aí preparando anos para ganhar isso? Sei, eu vou participar. O repórter olhou para ele e disse: boa sorte, campeão. A corrida começou, acabou, levaram o troféu, dinheiro, medalha, prêmio, levaram tudo. 4 horas depois, cheio de copo descartável na rua, papel, aquele monte de coisa, o repórter está indo guardar as câmeras na van. Quando ele está indo guardar as câmeras, alguém chama ele: quem está subindo a avenida? 4 horas depois que a corrida já tinha acabado. Todo suado, da cabeça aos pés. A linha de chegada, aquela faixa, estava no chão. Ele pulou a faixa e começou a gritar: ganhei! Ganhei, ganhei, ganhei! Aí o repórter foi lá, pegou ele pela mão, com dó. Levantou ele e falou: ô amigo, eu não estou querendo roubar a tua alegria, não, mas a corrida já acabou já. Tem 4 horas, já foi todo mundo para casa. O Kenyan ainda está lá no Quênia gastando dinheiro. Acabou, não tem mais nada, não tem prêmio, não tem troféu, não tem medalha. Ele falou: não, eu ganhei. Não, o senhor não ganhou, o senhor perdeu. Não tem ninguém mais, só ver, não tem mais corrida. Ele falou: não, ganhei. Não, o senhor não ganhou, o senhor perdeu. Ele falou: não, ganhei. Pegou o repórter pela mão e disse: eu vou ensinar para o senhor uma coisa que o senhor ainda não aprendeu. Vencedor não é quem chega primeiro, senhor. Vencedor é quem chega. Eu comecei a maratona e terminei a maratona. Pastor, e por que o senhor contou a história? O que tem isso a ver com a minha vida e com o que o senhor pregou? Tudo. Tudo. Me pergunte por quê? Porque as suas deficiências não são desculpa para as suas desistências. As suas fraquezas não são argumento para as vezes que você parou, fugiu e desistiu. Mesmo mancando, mesmo arrastando, você é capaz de terminar a maratona. Você é capaz de terminar o que começou. Capítulo 6, versículo 15. Terminou-se, pois, o muro. Eu vou fazer uma pergunta para a gente orar. Quando o senhor e a senhora, daqui, até você jovem que está me ouvindo, daqui uns anos, quando você se assentar na sala da tua casa, com seus filhos, netos, bisnetos, tiver todos lá, sobrinhos, você vai olhar para eles e vai dizer para eles assim: a vovó desistiu, o papai fugiu, o vovô parou. Ou você vai poder olhar para os seus filhos e netos e dizer: combati o bom combate, terminei. Não é à toa que a Bíblia diz: aquele que perseverar até quando? Até o fim. Este receberá. Não adianta ser crente 10 anos, pastor 10 anos, pregador 5 anos, cantar 2 anos. Não, não, não, não, não. É começar e terminar. Fecha os corredores aí, dê a mão para alguém, dê a mão para alguém.

0: Esse não desista, não fuja, não para, suporta perseguições. Diga para ele assim, porque o muro vai ficar pronto. Quando o muro ficar pronto, o inimigo vai sentir medo, vai se abater no seu próprio conceito e vai reconhecer que foi Deus. Irmão, você, escuta aqui, você vai ser uma pregação, você. Você vai estar andando na rua da sua casa sem falar nada, sem Bíblia, sem estar indo para o culto. Você está passando, você vai na rua da tua casa. O vizinho vai abrir o portão, vai olhar assim e vai dizer, foi Deus. Alguém vai olhar para o teu filho, vai ser uma pregação. Alguém vai olhar para o teu filho e vai dizer assim, foi Deus.
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1: Glórias a Deus. Aleluia. Louvado seja Deus. Glórias a Deus. Quero saudar a todos na gloriosa paz de nosso Senhor e Salvador Jesus Cristo. Essência Gospel FM 96.7 FM para Foz do Iguaçu e região, nas redes sociais, pelo Facebook e pelo Instagram, Essência Gospel FM.

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Glórias a Deus, aleluia, aleluia, tudo certo? Maravilha. Na sonoplastia, meu irmão Vinícius, louvado seja Deus pela sua vida. E nós estamos aqui felizes na presença do Senhor. Então receba o nosso abraço, a nossa saudação, a paz que excede todo entendimento, a paz de nosso Senhor e Salvador Jesus Cristo, Essência Gospel, a rádio do seu coração, para o Brasil, para Foz do Iguaçu e para o mundo. Aleluias, glórias a Deus. 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Muito bem, então bendecimos a todos ustedes, hermanos e hermanas em Cristo, e para os hermanos de habla guarani, Nyandejara, Tanderovasa, Tuxai Terei, que Deus te bendiga ricamente, sempre martes e neste mesmo horário. 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Bem, irmãos, sempre nas terças-feiras, a partir das 18 horas, Essência Gospel FM, as orientações, os meios pelo qual nós podemos nos escutar, que podem nos prestigiar com a sua audiência, nós já informamos. Tem pessoas, irmão Vinícius, que nos escutam e nos ouvem assim como nós estamos conversando aqui. Olha que benção, nos Estados Unidos também e aqueles que estão perto de nós. Vai a minha saudação à irmã Helena também e a todos os irmãos que aqui trabalham, o pastor Hudson, que estava hoje de manhã, viemos aqui, cumprimentamos ele, abençoamos e assim nós fazemos menção da palavra de Deus. Pastor Miro, sua família, aos irmãos do Portal da Foz, a Igreja de Deus, pastor João Maurício, pastor Jesuíno, irmão Jeremias, a todos os irmãos e irmãs, obreiros da Igreja de Deus do Brasil, Cidade Nova 2,
e a todos os irmãos e obreiros, né, famílias que estão na audiência do programa Nações para Cristo, sempre nas terças-feiras. Então, para dar continuidade

0: antes do primeiro louvor que eu pretendo colocar em vários idiomas. Castelo forte é o nosso Deus, mas primeiro nós vamos fazer uma oração. Deus fala conosco de várias maneiras, mas nós temos uma maneira de falar com Ele, que é pela oração. Então, meus queridos e amados irmãos, este é o momento, uma maneira de falar com Ele, que é pela oração. Então, meus queridos e amados irmãos, este é o momento da oração, irmão Vinícius.
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0: Glórias a Deus. Primeiro, eu quero deixar uma saudação ao nosso irmão Wagner Machado Rodrigues. Vamos orar pela sua família também. Querido Deus, eterno Pai, em nome de Jesus, na tua presença santa e augusta, Senhor Deus Pai, neste momento nós estamos unindo a nossa fé em oração, sem ira, sem contenda, Senhor Deus Pai, pedindo, Senhor Deus Pai, por tua proteção, invocando o teu santo nome. Pai, nós pedimos a tua proteção, a tua segurança, Senhor Deus Pai, em nome de Jesus. Abençoa, irmão Wagner Machado, Senhor Deus Pai, estenda as tuas mãos de misericórdia, abençoa a sua família, seus planos, seus projetos, todos os nossos irmãos ouvintes que estão na audiência, que ainda vão ver esse programa, Senhor Deus Pai, abençoa rica e poderosamente, abençoa cada família, cada ministério, cada irmão e irmã que está na audiência, abençoa os hospitais, Senhor Deus Pai, estenda as tuas mãos de misericórdia sobre aqueles que clamam por saúde, especialmente eu também coloco, Senhor Deus Pai, a recuperação do meu papai, o irmão Silvino, Senhor Deus, lá na cidade de Caetano Mendes, no município de Tibagi, no leste do estado do Paraná. Abençoa a recuperação também do pastor João, Senhor Pai, da nossa irmã Sônia, Senhor Deus Pai, que está no hospital, Senhor Deus, aqui em Foz. Estenda as tuas mãos sobre a vida da nossa irmã, a nossa tia Edith, e a todos os irmãos que estão enfermos, clamando por saúde, Senhor Deus Pai. Ajuda cada um, ó Deus Pai, em nome de Jesus. Abençoa as casas de recuperação. Abençoa, Senhor Deus Pai, os missionários. Abençoa aqueles que anunciam a tua palavra. Pai, aonde está sendo pregada a tua palavra, aonde está sendo louvado o teu santo nome, concede, Senhor Deus Pai, a tua bênção e a tua proteção. Abençoa esta emissora, concede, Senhor Deus Pai, sabedoria, discernimento para nossa irmã Helena, Senhor Deus Pai. Ajuda, Senhor Deus Pai, em todos os caminhos na direção desta emissora, anunciando o Evangelho, Senhor. Abençoa as igrejas, Senhor Deus Pai. Abençoa o nosso país. Abençoa a nação de Israel. Pai querido, Pai eterno, neste segundo turno das eleições, Senhor Deus Pai, no dia 25, estende as tuas mãos de misericórdia em nome de Jesus. Assim, Senhor Deus Pai, nós proclamamos e fazemos menção da gratidão pelo teu cuidado, pela tua proteção. Por isso, nós invocamos, Senhor Deus Pai, o teu santo nome, clamando por ajuda, Senhor Deus Pai. Levanta o abatido, dá força, Senhor Deus Pai, àquele que está desfalecendo, Senhor Deus Pai. Aonde tiver um espírito de suicídio, nós repreendemos em nome de Jesus. Graças nós te damos, Senhor Deus Pai, mesmo em meio às adversidades. O Senhor é o nosso braço forte, o Senhor é o nosso castelo forte, o Senhor é o nosso refúgio, socorro bem presente no tempo da angústia e da aflição. Assim nós te agradecemos, te louvamos e bendizemos em nome do Pai e do Filho e do Espírito Santo. Amém. Louvado seja Deus. Meus amados, irmão Demas Sadoque está na Espanha e eu vou orar também depois.

foi sobre a sua documentação, em nome de Jesus. Agora vamos de um lindo louvor, Castelo Forte. Confia, irmão Demas, que Deus está no controle e a bênção, a tua vitória vem da parte de Deus. Amém? Em nome de Jesus.

Aleluia. Meus amados, eu vou fazer uma oração pelo nosso irmão Demas, que está lá na Espanha, pedir oração pela sua documentação. Pastor Miro, nosso abraço, nossa saudação, gratidão. Ao primo Silvio, ali em Medianeira, nossa gratidão. São os amados que já deram um sinal aqui, estão na audiência.

sua causa, sobre a sua documentação, Senhor a Deus, Pai. Pai querido, Pai eterno, efetua o teu querer, envia os teus anjos, Senhor a Deus, Pai. Concede vitória ao teu servo, Senhor a Deus, Pai, para que ele possa, Senhor a Deus, Pai, estar agradecendo o grande livramento, Senhor a Deus, Pai, a grande vitória que o Senhor concede ao seu filho. Pai querido, Pai eterno, abençoa cada ministério, abençoa, Senhor a Deus, Pai, os teus servos e servas no labor da tua obra, Senhor a Deus, Pai. Pai querido, Pai eterno, nos levanta, Senhor a Deus, Pai, como atalaia, Senhor a Deus, Pai, anunciando a tua santa palavra. Pai, assim eu oro, Senhor a Deus, Pai, por cada família, por cada ministério, por cada igreja, Senhor a Deus, pelo nosso país e pela nação de Israel. Pai querido, Pai eterno, eu sei e profetizo que as portas do inferno não prevalecerão contra a tua igreja. Assim nós mencionamos, Senhor a Deus, Pai, olhando para Jesus, autor e consumador da nossa fé, Hebreus 12, 2. Em nome de Jesus, nós te agradecemos. Amém. Creia na sua vitória, creia na sua bênção, em nome de Jesus. Quero agradecer o irmão Vinícius, até uma próxima oportunidade. Já chegou o nosso irmão Diogo ali na sonoplastia, vai dar continuidade. Aleluia, glórias a Deus. Então, coloque o mesmo louvor, só que desta vez em inglês. Nós vamos escutar esse castelo forte, preste bem atenção, em vários idiomas. Assim as pessoas estarão inexcusáveis, ou seja, é anunciando Cristo às nações. Por isso que não há nenhum outro programa ou anúncio da palavra de Deus com tanta variedade como se faz aqui. Então, louvamos a Deus que nos ungiu e nos proporciona essa dádiva. Toda honra, todo louvor, toda glória é para o Senhor. Amém? Louvado seja Deus, a paz do Senhor, irmão Diogo, pode colocar o louvor.

Aleluias, glórias a Deus. Bem, meus amados irmãos, vários pastores e irmãos estão na audiência do programa, né? Eu quero mandar um alô, uma saudação para a Isabelle, lá em Cascavel, é filha da irmã Yara, né? Neta da irmã Zélia, né? A missionária Zélia. Louvado seja Deus, né? Então tá aqui, né? Uma saudação para a Isabelle, filha da irmã Yara, em Cascavel, né? Em nome de Jesus. Deus abençoe, né? Ao primo Silvio, né? A Geni, a prima Geni lá em Céu Azul, a sua família, né? Irmã Zélia, em nome de Jesus, tá? Então, a nossa saudação, e assim, pastor Miro, nós fazemos a obra de Deus. Esse louvor agora vai ser tocado em espanhol, então veja bem. E ainda teremos em alemão, que é o original, porque é de Martim Lutero, né? Então, é essa a nossa confiança em Deus, para que o mundo saiba, as nações saibam que há um Deus que protege o seu povo. Aleluia, glórias a Deus. Hermanos de habla hispânica, escuchen, Castillo fuerte es nuestro Dios.

abrir aqui. Aleluia, louvado seja Deus. Então, eu quero dar um pequeno recado aqui na Igreja de Deus no Brasil, no bairro Portal da Foz. Não é tão longe daqui, próximo da BR-277, Rua Paris 104, tá? 19h30, ensino da palavra hoje com o pastor Miro, né, pastora Marta e todo o corpo de obreiros ali, né? Então tá anunciado, tá? Pastor, me perdoe não poder estar hoje convosco, mas Deus proverá da gente um dia estar convosco ali, né, no estudo da palavra. Eu amo isso, né? Que Deus abençoe rica e poderosamente em nome de Jesus. Agora vamos escutar esse mesmo louvor, só que em alemão, né? Ein Fester Burg ist unser Gott é do reformador Martin Lutero. Hören Sie zu, meine Brüder und Schwestern.

Bem, meus queridos e amados irmãos, assim segue o programa Nações para Cristo, né? O mesmo louvor em vários idiomas. 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Bem, nós vamos escutar um pouco desse louvor agora em francês. Glórias a Deus. Pode soltar, irmão Diogo.

Glórias a Deus. Bom apetite no chimarrão, tá, pastor Miro? Louvado seja Deus. Aleluia, glórias a Deus. E agora nós vamos escutar esse mesmo louvor, que antes era só o áudio, né? Mas vamos escutar um lindo louvor agora em italiano, né? Castelo Forte é o nosso Deus, né? Aleluia, glórias a Deus, né? Deus é bom demais conosco, nos levanta, e depois já vamos meditar um pouco na palavra, tá? Salmo 91, a segurança daquele que se refugia em Deus, tá? Então, meus queridos e amados irmãos, vamos escutar esse lindo louvor. Nuestro fratelli e sorelle, bisca um pouco de parole em italiano. Grazie a lei.

0: Glórias a Deus. Meus queridos, eu queria mandar também uma saudação calorosa ali para o pastor João Maurício, para o irmão Josias Rufino, ali no São Sebastião, ali perto de nós, onde é que já pregamos a palavra de Deus também. E estamos agradecidos. Agora chegou o momento da palavra. E depois ainda vamos fazer uma oração. Pela nossa irmã Raide Cerqueira, né? O pastor Edivaldo, né? No, Edivaldo Neri nos passou e vamos estar orando por ela também lá no final. Mas agora é o momento de meditarmos na palavra. Irmão Diogo, esse é o momento da palavra.
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0: Queridos, o Salmo 91, ele não é tão extenso. Eu vou ler os 16 versículos. Então, a epígrafe desse salmo é a segurança daquele que se refugia em Deus, aquele que se abriga em Deus. Aquele que está debaixo das asas do Eterno, aquele que busca a sua proteção, aquele que invoca o nome do Senhor. E a palavra invocar o nome do Senhor, meu.

queridos e amados irmãos, é pedir segurança, pedir proteção, pedir ajuda a Deus. Tudo isso é invocar o nome do Senhor. Então, nós estamos aqui para meditar nesse salmo. Segundo a exegese bíblica, a Deus. Tudo isso é invocar o nome do Senhor. Então, nós estamos aqui para meditar nesse salmo. Segundo a exegese bíblica, esse salmo também é atribuído a Moisés. Tem coisas que nós vamos saber só na eternidade. Deuteronômio capítulo 29, versículo 29, que as coisas reveladas são para nós, mas algumas coisas estão ocultas. Em todo caso, é um lindo salmo que eu quero deixar aqui para os irmãos. Salmo 91, versículo 1 em diante. Vamos ler. Aquele que habita no esconderijo do Altíssimo, à sombra do Onipotente descansará. Direi do Senhor, Ele é o meu Deus, o meu refúgio, a minha fortaleza, e nele confiarei. Porque Ele te livrará do laço do passarinheiro e da peste perniciosa. Ele te cobrirá com as suas penas, e debaixo das suas asas estarás seguro. A sua verdade é escudo e broquel. Não temerás espanto noturno, nem seta que voe de dia, nem peste que ande na escuridão, nem mortandade que assole ao meio-dia. 1.000 cairão ao teu lado e 10.000 à tua direita, mas tu não serás atingido. Somente com os teus olhos olharás e verás a recompensa dos ímpios, porque tu, ó Senhor, és o meu refúgio. O Altíssimo é a tua habitação. Nenhum mal te sucederá, nem praga alguma chegará à tua tenda, porque aos seus anjos dará ordem a teu respeito, para te guardarem em todos os teus caminhos. Eles te sustentarão nas suas mãos, para que não tropeces com o teu pé em pedra. Pisarás o leão e a áspide, ou seja, a serpente. Calcarás aos pés o filho do leão e a serpente. Pois que tão encarecidamente me amou, também eu o livrarei. Pô-lo-ei num alto retiro, porque conheceu o meu nome. Ele me invocará e eu lhe responderei. Estarei com ele na angústia. Livrá-lo-ei e o glorificarei. Dar-lhe-ei abundância de dias e lhe mostrarei a minha salvação. Tá? Então, que lindo salmo. Primo Silvio e a todos os irmãos, é essa a segurança que nós temos. E quando, Primo Silvio, fores para casa do tio Valde e da tia Irene, transmita o nosso abraço, a nossa saudação. E eu estou com saudades. Tão logo seja possível, iremos dar um pulinho lá novamente, né? Então, aqui, meus amados irmãos, escute bem. Aqui o salmo começa, aquele que habita. É muito específico. Para muita pouca pessoa. Então, nem todos buscam a segurança em Deus. Então, veja. Aqui se afirma uma grande verdade de uma maneira ampla e geral. Todos os que vivem em comunidade.

comunhão com Deus, estão constantemente protegidos sob sua proteção e podem, portanto, preservar uma serenidade e uma segurança espiritual santas em todos os momentos. Porque é Deus que os guarda, é Deus que os livra. Aquele que pela fé escolhe o Altíssimo como seu guardião está em casa quando está com Deus. Retorna a Deus ou repousa em Deus o seu descanso. Tenta imaginar, Deus te guarda nessa terra, Deus te guarda nesse presente século, e ainda assim, na eternidade, você vai desfrutar das bênçãos do reino. Então, se o teu nome não está no livro da vida, Romanos capítulo 10, versículos 8, 9 e 10. Pede para Deus perdoar os seus pecados, escrever o seu nome no livro da vida. Amados, saiba de uma coisa. Se o teu nome não está no livro da vida do Cordeiro, que é Jesus Cristo, então ele está no livro da morte. Tá? Apocalipse fala disso. Então, esteja certo da tua salvação. Na sua oração, seja ao deitar ou ao levantar, mencione isso. Senhor, renova em mim a alegria da salvação. Então, esteja certo de que, ao partir desta terra, possamos estar certos da nossa eternidade com Jesus. Tenta imaginar as bodas do Cordeiro, o casamento mais esperado. A noiva de Cristo vai se tornar a sua esposa. Então nós estaremos desfrutando. E Jesus ainda vai dizer, vinde benditos do meu Pai para o reino que vos tenho preparado desde a fundação do mundo. Profeta Jeremias, em Lamentações, capítulo 3 de Lamentações, versículo 21, ali nos diz o seguinte, eu quero trazer a memória, ou trazer a lembrança, ou trazer ao coração aquilo que me dá esperança. Então a nossa esperança é Jesus, é o Salvador da humanidade. Foi Ele que morreu e ressuscitou ao terceiro dia. É Ele que está à destra de Deus Pai e intercede por nós. Então nós confiamos em Jesus, porque Ele ouve as nossas orações e responde. Então, por favor, deposite a sua confiança em Jesus. Né? E no versículo 11, aqui do Salmo 91, porque aos seus anjos dará ordem ao teu respeito. Isso é para aqueles que amam a Deus. Então, essa é uma promessa preciosa, que fala tanto de honra quanto do conforto aos santos. Por outro lado, o pior momento dessa afirmação se deu quando ela foi citada e abusada pelo demônio na tentação de Cristo, em Mateus 4, 6. Os anjos estão encarregados de ti, ou seja, não apenas da igreja em geral, mas de cada cristão, cada crente em particular. Então, considera a extensão dessa promessa. Então, essa promessa afirma proteger-te em todos os teus caminhos, pois mesmo onde não há perigo aparente, ainda assim, nós precisamos de proteção.
e essa

0: proteção vem de Deus. E onde houver o risco mais iminente, nós a teremos da parte de Deus. Para finalizar, eu quero mencionar o Salmo 121. Elevo os meus olhos para os montes. Então, aqui diz, de onde me virá o socorro? Uma pergunta. Versículo 2. O meu socorro, o teu socorro, o nosso socorro vem do Senhor que fez o céu e a terra. É dele que vem o nosso socorro. Tá? Meus amados, vamos orar. Eu quero colocar aqui todos nossos familiares, nossos irmãos, pastores, igreja, o nosso país e também a nação de Israel. E nós vamos orar agora também pela nossa irmã Raide Siqueira, tá? Pelo nosso irmão Demas e pelo nosso irmão Wagner, que pediram oração. Irmão Diogo, esse é o momento da oração. Vamos unir a nossa fé em oração. Clamar.
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0: Querido Deus, eterno Pai, em nome de Jesus, na tua presença santa e augusta, Senhor Deus Pai, nesta noite, queremos te agradecer pelo privilégio, Senhor Deus Pai, de ouvir a tua palavra e saber que o Senhor é a nossa segurança, o Senhor é a nossa proteção. Muito obrigado por ter suprido as nossas necessidades. Pai querido, Pai eterno, continua estendendo as tuas mãos sobre os teus servos e servas. Eu coloco cada igreja aonde está sendo ou vai ser ministrada a tua palavra, abençoa, Senhor. Aonde estará sendo entoado hinos de louvor, abençoa, Senhor. Pai, eu quero colocar também, ó Deus, a nossa irmã Raide Siqueira, a Isabelle lá em Cascavel, Senhor, ó Deus, Pai, em tuas mãos, Senhor, ó Deus, Pai. Estende as tuas mãos, Senhor, ó Deus, Pai, sobre o nosso irmão Demas lá na Espanha. Estenda as tuas mãos, Senhor, a Deus, Pai, pelo nosso irmão Wagner. Eu peço, Senhor, a Deus, Pai, abençoa a nossa tia Irene, ali em Medianeira. Pai querido, Pai eterno, estenda as tuas mãos sobre a família do tio Valde, do meu pai Silvino, Senhor, a Deus, Pai. Também dos nossos irmãos e familiares, Senhor, a Deus, Pai, lá em Caetano Mendes, Senhor, a Deus, Pai, em Medianeira, e assim por diante, Senhor. Pai, estenda as tuas mãos, Senhor, a Deus, Pai, sobre o nosso país. Abençoa, Senhor, a Deus, Pai, as casas de recuperação, onde almas estão, Senhor, a Deus, se rendendo aos pés do Senhor. Abençoa o nosso país. Pai, entra em toda a esfera de governo, entra lá no STF, no Senado, Câmara dos Deputados, Federal, Estaduais também, Senhor, Câmara de Vereadores, Senhor, a Deus, Pai, ajuda, Senhor, a Deus, Pai, os teus servos, os teus filhos, Senhor, a Deus, Pai, a tua igreja, abençoa a nação de Israel, Senhor, a Deus, Pai. Porque assim como mencionou o teu servo, Senhor, feliz é a nação cujo Deus é o Senhor. Pai, estende as tuas mãos, nos livra, Senhor, a Deus, Pai, de acidentes. Nos livra, Senhor, a Deus, Pai, de problemas, Senhor, a Deus, Pai. Nos dá força em meio às adversidades, Senhor, a Deus, Pai. Nos livra, Senhor, ó Deus, Pai, do laço do passarinheiro, Senhor, ó Deus, Pai. Todo levante de Satanás e do inferno caia por terra em nome de Jesus. Assim eu profetizo. Pai, eu coloco a vida dos teus servos e a minha vida em tuas mãos. Pai, durante a nossa peregrinação aqui nesta terra, nos usa como vaso de honra, como atalaia para anunciar.

0: tua mensagem. Recebe o nosso louvor e a nossa adoração. Pai, assim nós oramos, em uma só fé, em um só propósito, em nome do Pai e do Filho e do Espírito Santo. Amém. Programa Nações para Cristo e eu, presbítero Írio, missionário da obra de Deus, se despede na paz do Senhor. Até na próxima semana, na permissão de nosso Senhor. Deus abençoe. A paz do Senhor.
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Águia. A águia é usada como símbolo dos que esperam no Senhor e nele confiam. Verdadeiros cristãos são como águias. Você pode ver pombos, andorinhas e outras aves voando em bandos. Águias não. Ficam lá no alto, olhando o azul infinito. E é do alto que vem o poder do cristão. E quando vem a tormenta, as águias não se escondem. Abrem suas asas que podem voar em alta velocidade e enfrentam a tormenta. Elas sabem que as nuvens escuras, a tempestade e os raios podem ter uma grande extensão. Mas lá em cima brilha o sol. Nessa luta podem perder penas e se ferir, mas não temem e seguem em frente. Depois, enquanto todo mundo fica às escuras embaixo, elas voam vitoriosas e em paz lá em cima. Mas as águias também morrem, só que não se acha por aí um cadáver de águia. Porque quando elas sentem que chegou a hora de partir, não se lamentam nem ficam com medo. Procuram com seus olhos o pico mais alto, tiram as últimas forças de seu cansado corpo e voam os picos inatingíveis. E aí esperam o momento final. Talvez por isso o profeta Isaías compara os que confiam no Senhor a águias. Nós também temos uma vida cheia de desafios. Eles podem parecer impossíveis de serem vencidos. Mas lembre-se, descanse no Senhor, passe tempo com Ele e depois parta para a luta, sabendo que além da tormenta brilha o sol.

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à embalagem. Um jovem preparava-se para sua formatura na universidade. E sabendo que seu pai poderia dar-lhe um bom presente, disse-lhe que um carro era tudo o que queria. Na manhã da formatura, o seu pai o chamou em seu escritório e disse como estava.

0: orgulhoso em ter um filho como ele e quanto amava. Ele entregou uma caixa embrulhada para presente. Curioso e desapontado, o jovem abriu a caixa e encontrou uma Bíblia. E disse: "Com todo o seu dinheiro, você me dá uma Bíblia." E saiu de casa. Passaram-se alguns anos e o jovem lembrou-se do seu pai e concluiu que ele estava muito velho e que talvez devesse vê-lo, pois não tinha estado com ele desde o dia da formatura. Enquanto se preparava para viajar, recebeu uma triste notícia. Seu pai havia morrido. E quando chegou na casa de seu pai, uma tristeza intensa e um grande arrependimento tomaram conta do seu coração. Então começou a olhar as coisas que seu pai havia deixado e achou a Bíblia e começou a virar as páginas. Seu pai havia sublinhado um versículo, Mateus 7:11. "Se vós, pois, sendo maus, sabeis dar boas dádivas a vossos filhos, quanto mais vosso Pai que está no céu dará bens aos que lhe pedirem." Enquanto lia estas palavras, viu uma chave de carro com a etiqueta de uma concessionária e a data de sua formatura dizendo: "Pago à vista." Muitas vezes perdemos as bênçãos de Deus só porque elas não estão na embalagem que desejamos.
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0: a grandeza de Deus.
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0: Deus é grande em glória. Deus é grande em poder. Ele é grande em misericórdia, perdão, amor, justiça, benignidade e sabedoria. Deus é tão grande que a palavra de Deus diz que o céu é o seu trono e a terra o estrado dos seus pés. Ele é tão grande, mas ao mesmo tempo tão pequeno, que cabe dentro do teu coração. Deixe-o entrar.

Um rato, olhando pelo buraco na parede, vê o fazendeiro e sua esposa abrindo um pacote. Pensou logo no tipo de comida que poderia haver ali. Ao descobrir que era uma ratoeira, ficou aterrorizado. Correu ao pátio da fazenda divertindo a todos. Ah, uma ratoeira na casa! Uma ratoeira na casa! A galinha disse. Desculpe-me, senhor rato. Eu entendo que isso seja um grande problema para o senhor, mas não me prejudica em nada, não me incomoda. O rato foi até o porco e lhe disse. Há uma ratoeira na casa, uma ratoeira. Desculpe-me, senhor rato, disse o porco, mas não há nada que eu possa fazer a não ser rezar por você. Fique tranquilo, pois o senhor será lembrado em minhas preces. O rato dirigiu-se então à vaca. Ela lhe disse... O que, senhor rato? Uma ratoeira? Por acaso estou em perigo? Acho que não. Então o rato voltou para casa cabisbaixo e abatido para encarar a ratoeira do fazendeiro. Naquela noite ouviu-se um barulho como que de uma ratoeira pegando sua vítima. A mulher do fazendeiro correu para ver o que havia pego. No escuro, ela não viu que a ratoeira havia pego a cauda de uma cobra venenosa. E a cobra picou a mulher. O fazendeiro a levou imediatamente ao hospital. Ela voltou com febre. Todo mundo sabe que para alimentar alguém com febre, nada melhor que uma canja de galinha. O fazendeiro pegou seu cutelo e foi providenciar o ingrediente principal. Como a doença da mulher continuava, os amigos e vizinhos vieram visitá-la. Para alimentá-los, o fazendeiro matou o porco. A mulher não melhorou e acabou morrendo. Muita gente veio para o funeral. O fazendeiro, então, sacrificou a vaca para alimentar todo aquele povo. Ei, não se esqueça. Na próxima vez que você ouvir dizer que alguém está diante de um problema e acreditar que o problema não lhe diz respeito, lembre-se que quando há uma ratoeira na casa, toda a fazenda corre risco. O problema de um pode ser o problema de todos.

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2: A resposta de Deus. Quando você diz: não posso resolver, Deus diz: eu dirijo os teus passos. Quando você diz: é impossível, Deus diz: tudo é possível. Quando você diz: me sinto só, Deus diz: não te deixarei, nem te desampararei. Quando você diz: eu não posso fazer, Deus diz: tudo podes. Quando você diz: não mereço perdão, Deus diz: eu te perdoo. Quando você diz: tenho medo, Deus diz: não temas, eu sou contigo. Quando você diz: estou muito cansado, Deus diz: eu te farei descansar. Quando você diz: ninguém me ama de verdade, Deus diz: eu te amo. Quando você diz: não sei como seguir, Deus diz: eu te ensinarei o caminho. E quando perguntares: que caminho me conduz a Deus? Deus diz: meu filho amado,